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1: E estou chegando pela graça, pela misericórdia do nosso Deus, para levar mais uma edição do programa Louvores para Recordar nesta noite maravilhosa, hein? Noite feliz, noite cheia da graça de Deus. Começando com mais um Louvores para Recordar, eu, Lucas Afonso, chegando no seu computador, no seu celular, no seu tablet, enfim, chegando onde quer que você esteja, onde houver uma rede social, onde houver um computador, um celular, um tablet, onde houver redes, onde houver internet, tem Louvores para Recordar. Onde quer que você esteja, você pode conectar nas nossas emissoras parceiras e você vai poder ouvir aí lindas canções do passado que marcaram época. Está no ar o programa que traz a memória, os louvores que deixaram saudade.

Abrindo o programa de hoje, eu começo com ele, Adilson Gigante. Louvores para recordar, abre começando com ele, Adilson Gigante, e a canção Um Recado para a Igreja. Boa noite para você.

E você ouviu aí a linda mensagem musical na voz do Adilson Gigante. Adilson Gigante cantando Um Recado para a Igreja aqui na nossa programação. Abrindo com chave de ouro a programação de hoje, onde Deus está abençoando através de canções que têm letras que edificam, letras que falam ao nosso coração.

Nosso WhatsApp para você participar comigo é 629-8176-6951. 629-8176-6951. Você participa conosco, pede o seu louvor do passado e a gente vai tocar para você com aquele carinho que você merece. Você sim, com certeza, merece o melhor louvor do passado. Trago para você agora Pastor Antônio Martins, grande amigo.

Daí você ouviu a linda canção Ao Teu Lado Quero Andar, na voz do cantor Aparecido de Souza, saudosa memória. E antes você ouviu a canção bonita Grande Amigo, na voz do pastor Antônio Martins. A gente trouxe para você então essas duas canções maravilhosas para alegrar o nosso coração. E eu já atendo aqui também o meu querido irmão Leoni Barroso, da cidade de Manaus, Amazonas, participando comigo, participando, pediu e vai ouvir a canção da Harpa Cristã, número 4, Deus Velará por Ti.

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Bonita mensagem musical, você ouviu aí? Com a Bíblia na mão, na voz de Marisa Almeida. Antes Deus velará por ti, Harpa Cristã número 4, para o meu irmão Leoni Barroso, da cidade de Manaus, Amazonas.

629-8176-6951 é o nosso WhatsApp para você participar, pedir aquela canção que marcou a sua vida e a gente vai tocar para você, tá bom? 629-8176-6951. Participe e peça o seu louvor do passado que a gente vai tocar para você. Você vai ouvir e gostar muito, com certeza. Trago então agora para você a canção bonita do conjunto Vasos de Bênçãos, a canção linda, Livre da Morte.

Solo de Cavaquinho, Jardim de Oração, solado aí pela nossa querida e saudosa irmã Creuza de Oliveira, aqui na programação, hein? Que bonita essa canção, que bonito esse solo de cavaquinho. Essa irmã era uma bênção, né? Antes teve Jorge Araújo, uma canção linda, Livre da Morte, conjunto Vasos de Bênçãos.

Dedos de Davi cantaram bonito pra gente, Palácio. Antes, a gente ouviu Deni Berrios, Deus Cuida de Mim, uma canção bonita, né? Será que quem gravou primeiro, ele ou o Kleber Lucas, hein? Eu acredito que seja ele, né? Kleber Lucas deve ter feito uma versão aí pra o português, que também ficou lindíssima.

Seguindo com o programa, eu trago agora para você Dico e Rosinha. O qual será do disco, do último disco gravado pela dupla, né? Do disco Casinha Branca. E a canção O Qual Será?

Bonita canção na voz de Josué Barbosa Lira, gente. Josué Barbosa Lira cantou aí a canção Sombra do Onipotente. Antes, o qual será, na voz da dupla Dico e Rosinha.

de Jesus é o título do hino que ouvimos com Luiz de Carvalho. Antes, Jesus chorou na voz do trio Alexandre. E o nosso WhatsApp para você participar comigo, pedir a sua canção, o seu louvor do passado, é o 629-8176-6951. 629-8176-6951. Participe, peça o seu louvor e a gente vai tocar pra você.

Aline Barros cantou bonito pra gente, Jesus Cristo mudou o meu viver. Uma canção, uma regravação aí que ela fez do grupo Som Maior. Antes, Cego de Jericó, na voz de Caetano e Sueli.

0: Esta é a história daquele que veio ao mundo para salvá-lo. Anunciado pelos profetas, esperado ansiosamente por muitos justos que não duvidavam das promessas de Deus. Veio trazer aos homens o seu evangelho de paz e de amor. Não nasceu num palácio, nem entre sedas e rendas, mas anjos vieram do céu para anunciar ao mundo o seu nascimento. E no sexto mês, foi o anjo Gabriel enviado por Deus a uma cidade da Galileia chamada Nazaré, a uma virgem desposada com um varão cujo nome era José da casa de Davi. E o nome da virgem era Maria.
1: Meu Deus!
2: Salve, agraciada. O Senhor é contigo. Bendita és tu entre as mulheres.
1: Mas quem sois? Que saudação é esta?
2: Maria, não temas porque achaste graça diante de Deus. E eis que em teu ventre conceberás e darás à luz um filho, e por-lhe-ás o nome de Jesus. E este será grande, e será chamado Filho do Altíssimo. E o Senhor Deus lhe dará o trono de Davi, seu pai, e reinará eternamente na casa de Jacó, e seu reino não terá fim.
1: Mas como será isto, visto que não conheço varão?
2: Descerá sobre ti o Espírito Santo, e a virtude do Altíssimo te cobrirá com a sua sombra, pelo que também o santo que de ti há de nascer será chamado Filho de Deus. E eis que também Isabel, tua prima, concebeu um filho em sua velhice, e é este o sexto mês para aquela que era chamada estéril. Porque para Deus nada é impossível.
1: Eis aqui a serva do Senhor. Cumpra-se em mim segundo a tua palavra.

0: E aconteceu naqueles dias que saiu um decreto da parte de César Augusto para que todo mundo se alistasse. Foi uma longa, sacrificada e cansativa jornada. Por todas as estradas e caminhos que conduziam a Belém, multidões iam e vinham naqueles dias. E em Belém, todas as estalagens e hospedarias estavam superlotadas. Chegados que foram a Belém, inutilmente José bateu de porta em porta, suplicando pousada.
1: Por favor, qualquer canto nos serve. Minha mulher vai dar à luz.
2: Basta de insistir. Já lhe disse que não temos acomodação para mais ninguém.
1: Em nome de Deus, qualquer canto nos serve. Já bati em todas as portas. Ninguém quis nos dar pousada. E minha mulher vai dar à luz. Não podemos ficar ao relento.
3: Como eu já lhe disse, aqui não temos mais vagas. Não há um lugar vago nos corredores sequer. Mas se a sua mulher vai ter um filho, bem, se não se importam, tem uma manjedoura onde comem os animais, entende? Se acha que pode, acomode-se lá.
1: Sim, sim, podemos. O que não podemos é continuar batendo de porta em porta inutilmente.
0: E por que não havia lugar para eles nas estalagens? Porque não encontraram ninguém que os quisesse.

0: se hospedar naquela noite foi que Jesus nasceu em uma humilde manjedoura. Nos campos adormecidos, os pastores vigiavam seus rebanhos.
1: Está tudo tão quieto, não acham?
2: É verdade, até as ovelhas estão tão quietas nesta noite.
3: Bem que o Messias prometido podia chegar numa noite como esta.
1: O avô continua esperando que se cumpram as profecias, não é?
3: Que irão se cumprir. Deus prometeu-nos um Salvador. E esse Salvador virá.
2: Mas quando virá? Eu era menino e já ouvia falar sobre esse prometido Messias.
4: Meu Deus!
1: Um anjo!
5: Não temais, porque eis que vos trago novas de grande alegria, que será para todo o povo. Pois na cidade de Davi, vos nasceu hoje o Salvador, que é Cristo, o Senhor. E isto vos será por sinal. Achareis um menino envolto em panos e deitado numa manjedoura.
3: Messias prometido, o nosso Salvador, glória a Deus!

0: No mesmo instante, todo o céu iluminou-se e apareceu a multidão de exércitos celestiais louvando a Deus e dizendo:
1: Glória a Deus nas alturas, paz na terra, boa vontade para com os homens.
0: E tendo nascido Jesus, do Oriente vieram a Jerusalém os reis magos a procurá-lo, pois haviam visto a sua estrela no céu. E o rei Herodes, ouvindo isto, perturbou-se, e toda Jerusalém com ele. E reunindo todos os príncipes dos sacerdotes e os escribas do povo, Herodes:
2: Sabeis onde devia nascer o Cristo?
3: Em Belém da Judéia, porque assim está escrito pelo profeta.
2: E o que está escrito?
3: E tu, Belém, terra de Judá, de modo nenhum és a menor entre as capitais de Judá, porque de ti sairá o guia que há de apacentar meu povo de Israel.
2: Que entrem os reis magos que vieram do Oriente à procura desse Cristo.
4: Salve, grande rei Herodes.
2: Ouvi que viestes à procura do Cristo para adorá-lo.
4: Sim, grande rei Herodes. Vimos a sua estrela no Oriente e viemos adorá-lo.
2: A sua estrela?
4: Sim, rei Herodes. Pelos nossos oráculos, já estávamos aguardando o nascimento desse grande rei.
2: Grande rei?
4: O maior de todos. Será o rei dos reis, porque o seu reino não terá fim.
2: E onde ele nasceu? Onde ireis encontrar
4: a grande estrela que surgiu no céu, no momento em que ele nasceu, irá guiar-nos até ele, rei Herodes.
2: Uma estrela nos guiará até ele?
4: Caminhando pelo céu, ela nos trouxe até aqui, rei Herodes. Certamente, continuando a segui-la, chegaremos até o grande rei recém-nascido.
2: Pois ide em paz e procurai diligentemente pelo menino. E quando o achardes, participai-mo, para que também eu vá e o adore.
4: Assim o faremos, rei Herodes.
0: E guiados pela grande estrela de brilho e vulgar que caminhava pelo céu, os magos chegaram a Belém, e sobre a manjedoura, sobre o lugar onde estava o menino. E o adoraram, e abrindo seus tesouros, lhe ofertaram dádivas, ouro, incenso e mirra. Certamente depois disto, eles pretendiam cumprir com a palavra dada voltando a Jerusalém para contarem ao rei Herodes sobre o menino. Mas em sonhos, os magos do Oriente foram avisados:
5: Não deveis voltar a Jerusalém para falar do menino ao rei Herodes. Voltai à vossa terra por outro caminho.
0: E assim fizeram os magos, voltando à sua terra por outro caminho. E tendo-se retirado, eles, o anjo do Senhor apareceu em sonhos a José.
5: José, levanta-te e toma o menino e sua mãe, e leva-os para o Egito. E demora-te lá até que eu te diga, porque Herodes há de procurar o menino para o matar.
0: E assim José o fez, indo com Maria e o menino para o Egito. E então o rei Herodes, vendo que tinha sido enganado pelos magos...
2: Está visto que fui atraiçoado pelos magos do Oriente. Pois aqui não voltaram para informarem-me onde encontrar o tal Cristo recém-nascido que virá a ser o rei dos reis, porque o seu reinado não terá fim. Mas já sei como poderei impedir isto. Ordeno a morte de todos os meninos de 2 anos para baixo que vivem em Belém e seus contornos.

0: mulheres, doenças, escondam os seus filhos, fujam para os campos com seus filhos depressa.
1: Mas por quê? O que está acontecendo?
0: Os soldados de Herodes estão matando todos os meninos de 2 anos para baixo de toda Belém e seus arredores.
1: Matando todos os meninos de 2 anos para baixo?
0: Sim, sim. Ele suspeita que entre esses meninos esteja o Cristo, que dizem ser o Messias anunciado pelos profetas, e dessa forma quer destruí-lo.
1: Meu Deus, que meu Jefeta tem um ânimo!
2: E o meu Efraim é menor ainda!
0: Não percam tempo! Os soldados de Herodes estavam chegando na cidade vizinha quando eu vim correndo para avisá-las. Peguem os seus filhos e procurem esconderijos antes que eles cheguem aqui e seja tarde demais.
1: Sim, eu vou pegar o meu filho e vou esconder lá no vale até eu cair da noite.
2: Eu também. Vou pegar o meu Efraim.
1: Sim, vamos fugir com nossos filhos. Vamos esconder nossas crianças.
0: Tarde demais. Tarde demais. E vem os soldados de Herodes.
3: E então se cumpriu o que foi dito pelo profeta Jeremias, que diz: em Rama se ouviu uma voz, lamentação, choro e grande pranto. Raquel chorando seus filhos e não querendo ser consolada, porque já não existem. E depois que o rei Herodes morreu, Maria e José voltaram com o menino para Nazaré. E quando o menino Jesus estava com 12 anos, eles voltaram a Jerusalém para a festa da Páscoa. Mas ao regressarem, deram por falta de Jesus, e muito aflitos, Maria e José resolveram voltar a Jerusalém para procurá-lo. E no caminho, perguntavam por ele a parentes e conhecidos. E passados 3 dias, o foram encontrar em Jerusalém, no templo, assentado no meio dos doutores, ouvindo-os, interrogando-os. E todos os que o ouviam admiravam a sua inteligência e respostas. Naqueles dias, apareceu João Batista pregando no deserto da Judeia:
4: arrependei-vos, porque é chegado o reino dos céus. Raça de víboras, quem vos ensinou a fugir da ira futura? Produzi, pois, frutos dignos de arrependimento. E também agora está posto o machado à raiz das árvores. Toda árvore, pois, que não produz bom fruto, é cortada e lançada ao fogo. E eu, em verdade, vos batizo com água para o arrependimento. Mas aquele que vem após mim é mais poderoso do que eu, cujas alparcas não sou digno de levar. Ele vos batizará com o Espírito Santo e com fogo. Em sua mão tem a pá, e limpará sua eira, e recolherá no celeiro seu trigo, e queimará a palha com fogo que nunca se apagará.
3: Então veio Jesus da Galileia ter com João junto do Jordão para ser batizado por ele.
5: Senhor, eu careço de ser batizado por ti, e vens tu a mim.
6: Deixa por agora, porque assim nos convém cumprir toda a justiça.
3: E sendo Jesus batizado, saiu logo da água, e eis que se lhe abriam os céus, e viu o Espírito de Deus descendo como pomba e vindo sobre ele. E eis que uma voz dos céus dizia:
6: este é o meu filho amado, em que me comprazo.
3: Então foi Jesus conduzido pelo Espírito ao deserto para ser tentado pelo diabo. E tendo jejuado 40 dias e 40 noites, depois teve fome.

0: tu és o filho de Deus. Manda que estas pedras se tornem pães.
1: Nem só de pão viverá o homem, mas de toda a palavra que sai da boca de Deus.
2: Então o diabo transportou a cidade santa e o colocou sobre o pináculo do templo.
0: Se tu és o filho de Deus, lança-te daqui abaixo, porque está escrito que aos teus anjos dará ordens a teu respeito e tomar-te-ão as mãos para que nunca tropeces em alguma pedra.
1: Também está escrito: não tentarás o Senhor teu Deus.
2: Novamente o transportou o diabo a um monte muito alto e mostrou-lhe todos os reinos do mundo e a glória deles.
0: Tudo isto te darei se prostrado me adorares.
1: Vai-te, Satanás, porque está escrito: ao Senhor teu Deus adorarás e só a ele servirás.

0: lançar as redes ao mar daqui a pouco, André. Vamos ver se hoje teremos mais sorte do que ontem. Aí tem um homem seguido por uma multidão.
1: Sim, estou vendo. Tem o ar de um rei. Repara.
0: Sim, sim. Deve ser o Nazareno do qual temos ouvido falar.
2: Arrependei-vos, porque é chegado o reino dos céus. Vinde após mim, e eu vos farei pescadores de homens.
3: Foi assim que Jesus começou a chamar os seus primeiros discípulos. E percorria Jesus toda a Galiléia, ensinando nas suas sinagogas e pregando o evangelho do reino e curando enfermos, expelindo demônios, ressuscitando mortos e chamando os pecadores ao arrependimento.
4: Destelharam a casa para fazer chegar esse paralítico até ele. Vejam, os amigos o trouxeram nessa cama.
2: Homem, os teus pecados te são perdoados.
4: Quem pode perdoar os pecados senão Deus?
2: Quem é esse que diz blasfêmias? Que arrazoais em vossos corações. Qual é mais fácil? Dizer, os teus pecados te são perdoados. Ou dizer, levanta-te e anda. Para que saibais que o Filho do Homem tem sobre a terra poder de perdoar pecados, a ti te digo, levanta-te, toma tua cama e vai para tua casa.
5: Meu Deus, eu posso mover-me? Estou curado! Milagre! Glória a Deus!

0: Foram muitas as curas e os milagres de Jesus. Em Gadara havia um homem que desde muito tempo estava possesso de demônios.
1: Que tenho eu contigo, Jesus? Jesus, filho de Deus Altíssimo, peço-te que não me atormentes.
2: Qual é o teu nome?
1: Legião! Não me mandes para o abismo. Não! Deixa-nos antes da caravana de mortos que está afastando. Deixa-nos. Sai dele.
3: Eu estou curado! Estou curado! Senhor, tu me salvaste! Rogo-te que me deixes seguir-te de agora em diante, Senhor!
2: Torna para tua casa e conta quão grandes coisas Deus te fez.

0: Mestre, essa mulher foi apanhada em flagrante adultério. E na lei nos mandou Moisés que as tais sejam apedrejadas. Tu, pois, que dizes, não respondes. Ela foi apanhada em flagrante adultério. Pela lei de Moisés, deve morrer apedrejada.
1: Aquele que dentre vós está sem pecado, seja o primeiro que atire pedra contra ela. Mulher, onde estão aqueles teus acusadores? Ninguém te condenou.
2: Oh, ninguém, senhor.
1: Nem eu também te condeno. Vai-te e não peques mais.

0: mestre. É o enterro.
1: Meu pobre filho, meu único filho, eu perdi para sempre.
0: Foi a entrada da cidade de Nain. Levavam a enterrar o filho único de uma viúva. E vendo aquela mãe que chorava a morte do seu único e adorado filho, Jesus sentiu-se movido de íntima compaixão.
2: Não chores.
1: Como não chorar, Senhor? Ele era tudo que eu tinha. Meu arrimo e minha alegria. E agora eu perdi, eu perdi.
0: Mas Jesus, aproximando-se do esquife onde estava o morto, disse:
2: Mancebo, a ti te digo, levanta-te.
0: E o morto assentou-se e começou a falar. E Jesus o entregou à sua mãe. E de todo se apoderou o temor e glorificavam a Deus, dizendo:
3: Um grande profeta se levantou entre nós e Deus visitou o seu povo.
0: Mas esse mesmo povo a quem Jesus prodigalizou tanto amor, bondade, bênção.

0: em verdade vos digo que um de vós me há de trair.
1: Serei eu mesmo, serei eu.
0: O que põe comigo a mão no prato.

sangue do Novo Testamento que é derramado por muitos para a remissão dos pecados. E digo-vos que, desde agora, não beberei deste fruto da vide até aquele dia em que o beba de novo convosco no

0: aqui e velai comigo.
1: Sim, mestre. Estaremos aqui.
0: Meu pai, se é possível, passe de mim este cálice. Todavia, não seja como eu quero, mas como tu queres.
1: Mestre, mestre, que foi?
0: Então, nenhuma hora pudeste velar comigo. Vigiai e orai, para que não entreis em tentação. Na verdade, o espírito está pronto, mas a carne é fraca. Meu pai, se este cálice não pode passar de mim sem eu o beber, faça-se a tua vontade. Dormi agora e repousai. Eis que é chegada a hora e o Filho do Homem será entregue nas mãos dos pecadores. Levantai-vos e partamos. Eis que é chegado o que me trai.
2: E estando Jesus ainda a falar, eis que chegou Judas, e com ele uma grande multidão com espadas e varapaus, enviada pelos príncipes dos sacerdotes e pelos anciãos do povo.
3: O que eu beijar é Jesus. Prendei-o.
4: Eu te saúdo, Rabi.
0: Amigo, aqui vieste.
2: Depois de prenderem Jesus, o levaram à casa do sumo sacerdote Caifás, onde os escribas e os anciãos estavam reunidos. E Pedro, seguindo-o de longe, assentou-se no pátio aguardando o resultado de tudo aquilo.
1: O que está acontecendo no Sinédrio agora?
5: Os príncipes, os sacerdotes e os anciãos buscam falso testemunho contra esse Jesus para poderem dar-lhe a morte.
6: Ele disse que poderia derrubar o templo de Deus e reconstruí-lo em 3 dias.
7: Afirma que é o filho de Deus e maior que o nosso pai Abraão.
8: Não respondes coisa alguma ao que estes depõem contra ti? Conjuro-te pelo Deus vivo que nos diga se tu és o Cristo, o Filho de Deus.
0: Tu disseste. Digo-vos, porém, que vereis em breve o Filho do Homem assentado à direita do poder e vindo sobre as nuvens do céu.
8: Blasfemou! Para que precisamos ainda de testemunhas? Eis que bem ouvistes agora a sua blasfêmia. Que vos parece?
5: Parece que conseguiram. Na sala dos interrogatórios, todos reconheceram Jesus réu de morte.
9: Mas tu também estavas com Jesus, o Galileu, não estavas?
1: Eu não. Nem sei o que dizes.
9: Estava sim. Ele também estava com Jesus, o Nazareno.
1: Estás enganada. Não conheço tal homem.
5: Verdadeiramente tu és um deles, pois a tua fala te denuncia.
1: Estão enganados. Eu não sou um deles. Não conheço esse homem.
0: O galo.
1: O galo cantou.
0: Em verdade te digo, Pedro, que nesta mesma noite, antes que o galo cante, 3 vezes me negarás.
1: Perdão, Jesus. Perdão.
8: O cantor. Pilatos, trouxemos-te este homem para que o julgues.
10: Que acusação trazeis contra esse homem?
8: Havemos encontrado este homem pervertendo a nossa nação, proibindo dar o tributo a César. E dizendo que ele mesmo é o Cristo, o rei.
10: Tu és o rei dos judeus?
0: Tu o dizes.
10: Não acho culpa alguma neste homem.
8: Alvoroça o povo com suas doutrinas subversivas, ensinando desde a Galileia até aqui.
10: Então ele é Galileu?
8: Sim.
10: Herodes é o responsável pela jurisdição da Galileia. E Herodes encontra-se aqui em Jerusalém agora. Levai-o a ele.
2: Mas diante de Herodes, Jesus...

0: conservou-se calado. Então, depois de tê-lo entregue aos seus soldados para que o escarnecessem, vestindo-o de uma roupa resplandecente, Herodes tornou a enviar Jesus a Pilatos. E nesse dia, Herodes e Pilatos reconciliaram-se, pois estavam estremecidos um com o outro.
1: Porventura sou eu, judeu? A tua nação e os principais dos sacerdotes entregaram-te a mim. Que fizeste?
2: O meu reino não é deste mundo. Se fosse, pelejariam os meus servos para que eu não fosse entregue aos judeus. Mas agora o meu reino não é daqui.
1: Logo, tu és rei?
2: Tu dizes que eu sou rei. Eu para isso nasci e para isso vim ao mundo, a fim de dar testemunho da verdade. Todo aquele que é da verdade ouve a minha voz.
1: Que é a verdade?
0: Voltando a convocar os principais dos sacerdotes, os magistrados e o povo, Pilatos disse-lhes:
1: não acho nele crime algum. Nem mesmo Herodes, pois que a ele o enviei, e eis que não tem feito coisa alguma digna de morte. Castigá-lo-ei, pois, e soltá-lo-ei.
0: E Pilatos entregou Jesus aos soldados que o açoitaram.
3: Já basta de açoite. Vamos agora prepará-lo como convém a um rei.
4: Isso mesmo. Ele se proclama rei. E o que é mais importante para o rei?
3: Uma coroa.
4: Exato. Vamos fabricar-lhe já uma coroa especial como nunca teve nenhum rei deste mundo.
3: Eu já sei, já sei. Uma coroa de espinhos e bem reforçada.
4: Isso mesmo. E ande a prepará-lo depressa.
3: O rei precisa também de um cetro. E aqui eu tenho uma cana. E de um manto de púrpura também. Vocês aí, arrumem depressa o manto.
4: Muito bem, muito bem. A coroa já a temos. Vamos colocá-la em sua cabeça, majestade. Assim.
3: E é mesmo valente, hein? Continua sofrendo calado. Nem uma queixa, nem um gemido. Aí vem o manto real. Pronto. O rei está devidamente preparado.
4: Vamos agora soltá-lo, hein?
1: Eis aqui o homem. A quem quereis que vos solte? A Barrabás ou a Jesus?
5: Barrabás!
1: Barrabás é um homicida, um criminoso!
6: Tomai-o, vós, e crucificai-o, porque eu nenhum crime acho nele.
7: Nós temos uma lei, e segundo a nossa lei, Jesus deve morrer porque se fez filho de Deus.
0: Mesmo atemorizado, Pilatos tentou ainda salvar Jesus, tornando a falar-lhe.
6: De onde és tu? Não me respondes. Não sabes que tenho poder para te crucificar e poder para te soltar?
2: Nenhum poder terias contra mim se de cima não te fosse dado. Mas aquele que me entregou a ti, maior pecado tem.
4: Se soltas este, não és amigo de César. Qualquer que se faz rei é contra César.
0: De novo, Pilatos apresentou Jesus ao povo.
1: Eis aqui o vosso rei. Hei de crucificar o vosso rei.
0: Então Pilatos, vendo que nada aproveitava ante o tumulto que crescia, tomando água, lavou as mãos diante da multidão, dizendo:
1: estou inocente do sangue deste justo. Considerai isso.
0: E então Pilatos fez o que o povo exigia. Soltou Barrabás e entregou a Jesus para ser crucificado.

0: morte. Camila ainda tem chão até o balco, tá?
1: É, desse jeito vamos matá-lo antes de chegar lá.
0: Pois vamos arrumar alguém que o ajude a carregar a cruz até lá.
1: É, boa ideia.
2: Ô, homem, é contigo mesmo, vem cá. Deve ser Cirineu. Geralmente os Cirineus é que são altos e fortes como tu.
3: Sim, sou o Simão Cirineu, soldado.
0: Basta de conversas! Tu vais ajudar o Nazareno a carregar a cruz até o Gólgota. Nada perderás com isso.
3: Eu o ajudo de qualquer modo. Ele está exausto.
4: Filhas de Jerusalém, não choreis por mim. Chorai antes por vós mesmas e por vossos filhos. Porque eis que hão de vir dias em que dirão: bem-aventuradas as estéreis. Então começarão a dizer aos montes: caí sobre nós, e aos outeiros: cobri-nos, porque se ao madeiro verde fazem isto, o que se fará ao novo?
0: Vamos agora, agora! Chega de ladainhas!
5: Quando chegaram ao lugar chamado Caveira, ali o crucificaram. E a dois malfeitores, um à sua direita e outro à sua esquerda, Jesus dizia do alto da cruz:
4: Pai, perdoa-lhes, porque não sabem o que fazem.
6: Aos outros salvou, salve-se a si mesmo.
7: Sim, salva-te a ti mesmo, se és mesmo Cristo escolhido de Deus.
8: E nós vamos tirar a sorte para ver quem fica com a túnica do Nazareno.
1: Sim, sim, não a rasguemos, mas lancemos sorte para ver quem fica.
5: Isto para que se cumprisse a escritura que diz: dividiram entre si os meus vestidos e sobre a minha vestidura lançaram sortes. Os soldados dividiram entre si as roupas de Jesus. E junto à cruz de Jesus estavam Maria, sua mãe, Maria de Cleófas e Maria Madalena. E vendo Jesus ali sua mãe, e também João, seu discípulo amado, disse a Maria:
4: Mulher, eis aí teu filho.
5: E depois disse ao discípulo:
4: Eis aí tua mãe.
8: Se tu és o Cristo, salva-te a ti mesmo e a nós.
9: Tu nem ainda temes a Deus estando na mesma condenação. E nós, na verdade, com justiça, porque recebemos o que os nossos feitos mereciam. Mas este nenhum mal fez. Senhor, Senhor, lembra-te de mim quando entrares no teu reino.
4: Em verdade te digo que hoje estarás comigo no paraíso.
8: Se és filho de Deus, desce da cruz.
7: É isso mesmo.
8: Se és um filho de Deus, desce agora da cruz e creremos nele.
9: Hã? Estranho. O sol escureceu?
4: Deus meu, Deus meu, por que me desamparaste?
8: Está clamando por Elias, é?
4: Tenho sede.
1: Tem sede? Já vais beber.
5: E um dos que estavam aos pés da cruz, embebendo uma esponja em vinagre e pondo-a numa cana, deu-lhe de beber.
4: Tudo está consumado. Pai, nas tuas mãos entrego o meu espírito.
5: E Jesus, clamando com grande voz, rendeu o espírito. E eis que o véu do templo se rasgou em dois, de alto a baixo, e tremeu a terra, e penderam-se as pedras, e abriram-se os sepulcros, e muitos corpos de santos que dormiam foram ressuscitados. E saindo dos sepulcros, depois da ressurreição dele, entraram na cidade santa e apareceram a muitos. E o centurião e os que com ele guardavam a Jesus tiveram grande temor e disseram:
9: verdadeiramente este era o Filho de Deus.

Os judeus, pois, para que no sábado não ficassem os corpos na cruz, rogaram a Pilatos que se lhes quebrassem as pernas e fossem tirados. Foram, pois, os soldados e quebraram as pernas dos dois malfeitores. Mas estando Jesus já morto, não lhe quebraram as pernas. Depois disto, foi José de Arimateia pedir a Pilatos o corpo de Jesus para sepultá-lo.

0: no fim do sábado, quando já despontava o primeiro dia da semana, Maria Madalena e a outra Maria foram ver o sepulcro.
1: Meu Deus! A pedra foi removida.
2: O sepulcro está vazio.
1: Meu Deus!
3: Não temais, pois eu sei que buscais a Jesus que foi crucificado. Ele não está aqui, porque já ressuscitou como havia dito. Vinde e vede o lugar onde o Senhor jazia. E depois, imediatamente, e dizei aos seus discípulos que já ressuscitou dos mortos. E eis que ele vai adiante de vós para a Galiléia. Ali o vereis. Eis que vo-lo tenho dito.
0: E saindo elas pressurosamente, correram anunciá-lo aos discípulos. Indo elas, eis que Jesus lhes sai ao encontro.

0: Eu vos salvo.
1: Senhor!
0: Não temais. Ide dizer a meus irmãos que vão a Galileia e lá me verão. É-me dado todo o poder no céu e na terra. Portanto, ide, ensinai todas as nações, batizando-as em nome do Pai, e do Filho e do Espírito Santo, ensinando-as a guardar todas as coisas que vos tenho mandado. E eis que estou convosco todos os dias, até a consumação dos séculos. Senhor, restaurarás tu neste tempo o reino a Israel? Não vos pertence saber os tempos ou as estações que o Pai estabeleceu pelo seu próprio poder. Mas recebereis a virtude do Espírito Santo que há de vir sobre vós e ser-me-eis testemunhas tanto em Jerusalém como em toda a Judéia e Samaria e até aos confins da terra.
2: E quando Jesus lhes dizia isto, vendo-o eles, foi elevado às alturas e uma nuvem o recebeu, ocultando-o aos seus olhos. E estando os discípulos com os olhos fitos no céu, enquanto ele subia, eis que junto deles se puseram dois varões vestidos de branco, os quais lhes disseram:
3: Varões galileus, por que estáis olhando para o céu? Esse Jesus que dentre vós foi recebido em cima no céu, há de vir assim como para o céu vistes ir.
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2: Filipenses 4:6. Não andem ansiosos por coisa alguma, mas em tudo pela oração e súplicas, e com ação de graças apresentem seus pedidos a Deus.
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1: Onze e quatro.
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15: Olá, amores, graça e paz. Terça-feira abençoada, 22 de setembro de 2026. Uma terça-feira linda, noite maravilhosa. Esse é o nosso Tocando Corações, a partir de agora comigo, Denise Fernandes. Muito obrigada pela sua companhia. Que Deus abençoe sua vida, seus projetos, nossas plataformas digitais liberadas para você participar. Fica à vontade. Vamos orar? Pai amado, Pai querido, aqui estamos na sua presença. Obrigada pelo dia lindo, maravilhoso que passou. Que tenhamos, Senhor, uma noite abençoada. Abençoe as famílias que estão na sintonia. Gratidão por tudo. Amém. E graças a Deus. Abrindo a nossa primeira sequência musical, uma excelente noite.

Aí, meus amores, esse é o nosso Tocando Corações, fechando muito bem a nossa primeira sequência. Bem-vindo, bem-vinda. Obrigada pelo carinho, pela companhia, para você participar. Nossos contatos liberados. Que Deus abençoe a sua noite. Chegando mais uma sequência abençoada. Linda noite.

0: Aí, meus amados, esse é o nosso Tocando Corações, fechando mais uma lindíssima sequência. Tá na hora do intervalo, rapidinho, eu volto já com muito mais.
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3: Assim diz a Bíblia:
4: não te deixes vencer do mal, mas vence o mal com o bem. Livro de Romanos, capítulo 12, verso 21.
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0: Estamos de volta com o nosso Tocando Corações nessa noite especial. Obrigada pelo carinho da audiência. Que Deus abençoe sua noite. Que Deus abençoe seus projetos. Tocando Corações segue com muito carinho para você participar. Nossos contatos liberados. Meu Instagram, Denise Fernandes Locutora. Chegando mais uma de amor. Ótima noite.

Muito bem, amores. Fechando mais uma lindíssima sequência, segue o nosso Tocando Corações nessa noite especial. Sou Denise Fernandes. Nossas plataformas digitais liberadas para você participar. Fique à vontade para mandar aquele recadinho apaixonado para aquela pessoa especial na sua vida. Chegando mais uma de amor. Ótima noite.

0: Aí, amores, esse é o nosso Tocando Corações e com essa sequência linda que acabamos de ouvir, finalizando a edição dessa noite maravilhosa. Obrigada pelo carinho e pela companhia. Beijos, até amanhã. Tchau, tchau.
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4: O que encobre as suas transgressões jamais prosperará, mas o que as confessa e deixa alcançará misericórdia. Provérbios capítulo 28, verso 13.
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9: Há muito tempo atrás, num reino distante, os espiões do rei se apresentaram diante do trono e disseram: Majestade, há um súdito rebelde que escreve bilhetes à mão e distribui em praça pública dizendo: matar o rei não é pecado. E viemos aqui apresentar este caso porque acreditamos que aquele elemento é perigoso, é um subversivo e não pode continuar fazendo isto. Queremos aqui apresentar a prova do seu crime e pedir permissão para prendê-lo. E o rei, pegando na mão o bilhete, viu ali escrito: matar o rei não é pecado. O rei falou: o quê? Prendam imediatamente este súdito. Então os espiões, aqueles que faziam o serviço secreto do reino, tomaram guardas e procuraram aquele homem que continuava distribuindo os bilhetinhos escrito à mão que dizia: matar o rei não é pecado. E prenderam o homem em flagrante. E ele foi julgado sumariamente e condenado à morte. E o rei fez questão de comparecer à execução e ver aquele homem ser pendurado na ponta de uma corda, com seu corpo balançando em praça pública. Mas, segundo a lei daquela época, o condenado à morte tinha o direito de fazer um último pedido. Então, o criminoso disse: Majestade, eu tenho direito a um último pedido, posso fazê-lo? E o rei disse: faça. Então ele disse: Majestade, meu pedido é para que eu não seja enforcado. E o rei disse: mas isso não vale. O teu último pedido não pode ser contra a tua condenação, porque você é um criminoso. E o homem disse: Majestade, eu sei que o senhor é um homem justo, e se eu for pendurado nesta corda agora, Vossa Majestade estará cometendo uma injustiça e manchará o seu reinado para sempre. E o rei disse: Engano seu, executem logo esse criminoso. Ele disse: Calma, Majestade, ainda não fiz o meu último pedido. Eu gostaria que o senhor trouxesse aqui a prova do meu crime. Aí o rei mandou trazer o bilhete. Está aqui! Você quer confundir o povo e jogá-lo contra mim? Está aqui o bilhete dizendo: matar o rei não é pecado. É sua letra essa daqui? Aí o rei mostrou o bilhete para o condenado e disse: essa letra é sua? Ele disse: sim, Majestade. Sou eu mesmo que escrevo com a minha mão e que distribuo esses bilhetes. Mas não é o que o senhor está pensando. Leia direito. E o rei então leu e disse: matar o rei não é pecado. E ele disse: Majestade, leia direito, porque o senhor vai ver que eu não cometi crime nenhum. Leia direito, Majestade, eu lhe suplico. Este é o meu último pedido. Aí o rei leu direito em todos os detalhes. E lá estava escrito assim: matar o rei, vírgula, não, ponto, é pecado, exclamação. Aí o rei leu direito e disse: pera, eu agora estou vendo aqui que realmente não há crime nenhum, pelo contrário. Este homem tem apregoado em todo o reino, matar o rei, não, é pecado. Então ninguém me condene este homem, porque ele está fazendo o seu trabalho direito. E assim ele foi colocado em liberdade. Mas os seus inimigos estavam distorcendo a palavra. Eu quero te mostrar o seguinte: a Bíblia foi escrita há milhares de anos e está aí, tanto o Antigo como o Novo Testamento, para ser lido por quem quer ler, mas tem que ler direito. Mas muitos, além de distorcerem as Escrituras, estão adulterando as palavras e enganando desta maneira as pessoas. Há uma tradução falsa da Bíblia, a tradução do Novo Mundo, das Escrituras Sagradas, que no capítulo 1 do Evangelho de João diz: no princípio era o Verbo, e o Verbo estava com Deus, e o Verbo era um Deus. Veja, uma pequena distorção, mas com este um Deus, aquela tradução falsa está querendo dizer que Jesus Cristo é um Deus menor. E que além do grande Deus Jeová, existem deuses menores. Pequenas palavras, pequenos detalhes que alteram a Escritura profundamente. É como outras Escrituras que dizem ser sagradas, mas que ensinam que Jesus Cristo não morreu na cruz, que Jesus Cristo morreu de morte natural, que na cruz ele apenas desmaiou e que depois ele acordou do desmaio, se retirou para as montanhas de Caxemira e morreu de velhice, morreu de morte natural. E dizem que são Escrituras sagradas, mas são Escrituras adulteradas, são falsas Escrituras que levam as pessoas à morte. Leia direito. Leia a Bíblia Sagrada, seja você católico, seja você kardecista, seja você protestante, seja você sabatista, seja você testemunha de Jeová, leia a Escritura direito e você vai compreender a verdade. A carta de Paulo aos Colossenses, capítulo 2, versículo 4 em diante, diz o seguinte: e digo isto para que ninguém vos engane com palavras persuasivas, porque ainda que esteja ausente quanto ao corpo, contudo em espírito estou convosco, regozijando-me e vendo a vossa ordem e a firmeza da vossa fé em Cristo. Como, pois, recebestes o Senhor Jesus Cristo, assim também andai nele, arraigados e edificados nele e confirmados na fé, assim como fostes ensinados, crescendo em ação de graças. Tende cuidado para que ninguém vos faça presa sua por meio de filosofias e vãs sutilezas, segundo a tradição dos homens, segundo os rudimentos do mundo e não segundo Cristo. Olha, se não for a Escritura, segundo Cristo, você pode tirar fora, porque não é a verdade. A Escritura verdadeira apresenta Jesus Cristo como Deus, como único Salvador, como único Senhor, como único Redentor. A carta também que Paulo escreveu aos Romanos, no capítulo 16, versículo 18, nós lemos o seguinte: porque os tais não servem a nosso Senhor Jesus Cristo, mas ao seu ventre, e com suaves palavras e lisonjas enganam o coração dos simples. Não deixe ninguém distorcer as Escrituras. Não deixe ninguém alterar as Escrituras. Jesus disse que aquele que ensina outra coisa vai sofrer dura condenação. Qualquer que alterar uma só palavra destas Escrituras aqui vai pagar por toda a eternidade, porque está adulterando a palavra de Deus. Jesus Cristo é o único que pode te aperfeiçoar, é o único que pode te salvar, é o único que pode fazer você crescer até a estatura de varão perfeito. E Ele quer o teu aperfeiçoamento, mas tem que ser sobre a palavra de Deus. Jesus disse: aquele que me ouve e pratica as minhas palavras, eu vou compará-lo ao homem prudente que edificou a sua casa sobre a rocha. Se você quer crescer e se aperfeiçoar, tem que ser na verdadeira palavra de Deus. E na palavra de Deus, você vai encontrar somente uma pessoa sendo objeto central da Escritura, que é Jesus Cristo. A carta de Paulo aos Efésios, capítulo 4, versículo 12, diz o seguinte: querendo o aperfeiçoamento dos santos para a obra do ministério, para a edificação do corpo de Cristo, até que todos cheguemos à unidade da fé e ao conhecimento do Filho de Deus, a varão perfeito, à medida da estatura completa de Cristo. O nosso modelo tem que ser Cristo. Versículo 14: para que não sejamos mais meninos inconstantes, levados em roda por todo o vento de doutrina, pelo engano dos homens que com astúcia enganam fraudulosamente. Antes, seguindo a verdade em caridade, cresçamos em tudo naquele que é a cabeça, Cristo. Uma vírgula faz diferença no texto. Um ponto e vírgula altera toda a mensagem. Uma palavrinha trocada adultera a mensagem. Mas na verdadeira Escritura, a palavra de Deus que não pode ser alterada, você vai encontrar vida e vida de verdade. Não pegue traduções paralelas. Não pegue traduções estranhas. Pegue a Bíblia Sagrada, leia e você vai crescer em Jesus Cristo, porque além de tudo, Ele é a cabeça. Me desculpem todos os outros santos e santas, intermediários e intermediárias, e me desculpem todas as religiões que proclamam outros salvadores ou outros intermediários. Existe um só Deus e um Salvador, e o seu nome é Jesus Cristo, para sempre. Amém.

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3: Vamos lá. Evangelho de Mateus, capítulo 13, versículo 44. Jesus disse o seguinte: também o reino dos céus é semelhante a um tesouro escondido num campo que um homem achou e escondeu, e pelo gozo dele vai, vende tudo quanto tem e compra aquele campo. Preste atenção que eu vou ler de novo. É uma das menores parábolas do Senhor Jesus. E eu fico cada dia mais admirado com a capacidade que ele tem de falar grandes coisas com poucas palavras. Um dia talvez a gente consiga aprender a ser como Jesus. Não precisamos mais falar uma hora e meia para explicar as coisas. Uma frasezinha já está tudo explicado. Vamos lá. Também o reino dos céus é semelhante a um tesouro escondido num campo que um homem achou e escondeu. E pelo gozo dele, vai, vende tudo quanto tem e compra aquele campo. Agora eu leio, quero que toda a igreja repita em seguida, vamos lá. Também, bem alto, também, o reino dos céus é semelhante a um tesouro escondido num campo que um homem achou e escondeu, e pelo gozo dele vai, vende tudo quanto tem e compra aquele campo. Amém? Você acredita na palavra de Deus? Você quer aprender mais do Senhor Jesus? Então desocupe as tuas mãos e dê a melhor salva de palmas para esta palavra. Aplaude bastante mesmo. Você que está pela primeira vez, junte-se a nós neste louvor. Aplaude mais ainda. Abre a tua boca agora e diga: glória a Deus. Diga bem alto: glória a Jesus. Agora falando diretamente para o céu, falando diretamente para Deus, abre a tua boca e diga: glória, glória, glória, glória. Senhor nosso Deus e nosso Pai, nós estamos aqui para te glorificar, te bendizer, te exaltar, e a tua igreja agora está te glorificando, te aplaudindo. Recebe este louvor, recebe esta honra da tua igreja, e enquanto este louvor sobe, meu Deus, vai derramando as tuas bênçãos.

Jesus, eu te amo. Oh, glória! Graças a Deus. Então agora, através da palavra, o Senhor Jesus vai falar com você. Pode sentar. Apenas uma frase, que Jesus fazendo a comparação do reino dos céus com um tesouro escondido num campo que um homem achou. Mas é importante você situar aí que no tempo de Jesus as pessoas não tinham o comportamento que nós temos hoje. Porque hoje a maioria das quantias financeiras que alguém possui, seja de salário, de rendimento, a pessoa procura guardar no banco, não é? Porque o banco é o lugar mais seguro para se guardar dinheiro. Mas na época de Jesus, as pessoas não tinham esse comportamento. Era muito comum guardarem os seus bens dentro de casa. Mas para evitar roubo, assalto, também as pessoas naquela época de Jesus costumavam enterrar os seus bens em um lugar no campo. Então a pessoa tinha muitas moedas, arrumava uma caixa, colocava dentro, fechava aquela caixa e saía com seu tesouro embrulhado no meio dos panos e ia pelos campos, de preferência em campo de sua própria propriedade. E a pessoa então falava: bom, aqui parece ser um bom esconderijo e vai ser fácil eu lembrar, porque tem uma árvore aqui e tem um rochedo, tem uma pedra aqui, então eu vou enterrar o meu tesouro aqui. E a pessoa olhava bem dos lados para ver se não estava sendo observada e escondia aquele tesouro. Muitas vezes o pai de família, ele não contava nem para a esposa onde que ele havia enterrado o seu tesouro. Não porque desconfiasse da esposa, mas porque algum ladrão poderia, mediante tortura, descobrir onde o tesouro estava escondido. Então, até para proteger a família, não contava nem para os filhos. E muitas e muitas vezes, a pessoa que tinha escondido um tesouro, morria. A pessoa morria e a esposa não sabia onde que estava escondido o seu patrimônio, e os filhos também não sabiam. E o tesouro ficava lá perdido, esquecido. Isso era muito comum antigamente, muito comum. Então Jesus, quando contou essa história, ele comparou o reino dos céus com esse tipo de tesouro, um tesouro escondido. Um tesouro que estava lá escondido e que alguém, sem querer, achou. Achou e ficou eufórico, sabe? Imagine o seguinte: a pessoa que escondeu o tesouro lá perto da árvore, junto àquela rocha, morreu e nem a esposa nem os familiares sabem, e o tempo passa, aquela geração passa e o tesouro está lá escondido. Moedas de ouro e de prata ficaram lá esquecidas num baú escondido dentro da terra. Mas um dia alguém chega lá e percebe, talvez a chuva tenha tirado um pouquinho assim, ficou a ponta da caixinha aparecendo, a chuva tirou um pouco de terra, então ele fala: mas o que será que é isso? Aí ele começa a cavar e descobre que não tem apenas uma caixinha, tem várias caixinhas ali dentro. Ele não tem condição de levar tudo aquilo embora, porque ele está sozinho. Você imagina a euforia que dá dentro da pessoa quando acha um negócio desse? Puxa, encontrei um tesouro escondido. E a pessoa fica eufórica, o coração disparado, aquele frio na barriga. E agora, como é que eu vou fazer para ser o dono desse tesouro? Aí a pessoa tem a ideia: eu já sei. Eu vou procurar o dono desse terreno, desse campo, e vou comprar. Porque o dono desse terreno não sabe o valor que ele tem. E eu vou fazer uma oferta, mas nem que eu tenha que vender tudo que eu tenho, porque tudo que eu tenho é menos do que esse tesouro que está enterrado aqui. E se eu comprar esse terreno, o terreno será meu e também o tesouro me pertencerá. Então, foi isso que Jesus quis dizer. Aquele homem que achou o tesouro, ele vai, vende tudo quanto tem e procura o proprietário do terreno. Eu quero comprar o seu terreno. E não diz que é por causa do tesouro. Não vai

0: contar um negócio. E ele compra muito barato. Compra quase por nada, porque geralmente quando alguém escondia o tesouro, escondia num lugar de difícil acesso. E você sabe que todo lugar de difícil acesso é desvalorizado. Um terreno acidentado, cheio de pedra, buraco, é um terreno que não vale muita coisa. Um barranco, por exemplo, uma barroca, é um terreno que não vale muita coisa. Então, pelo terreno, ele faz uma grande aquisição, mas o valor, o que ele está querendo, não é exatamente o terreno. É o tesouro que está escondido naquele terreno. E pelo gozo dele, quer dizer, a alegria de pensar, aquele tesouro será meu se aquele terreno me pertencer. Então, por este gozo, por causa da alegria de saber que ali tem um grande tesouro escondido, ele vende tudo, ele larga tudo, ele renuncia a tudo e compra aquele terreno. Então agora acompanhem comigo. Jesus disse que o reino dos céus é isso aqui. O reino dos céus funciona desse jeito. Então vamos começar as comparações destrinchando um pouquinho mais. O possuidor original do tesouro, ele escondeu ali naquele lugar. Só que ele morreu e o tesouro ficou. Quem é o possuidor original de todas as coisas? Quem criou todas as coisas, conforme o livro de João, capítulo 1, versículo 1 e 2? Quem criou todas as coisas? Quem fez todas as coisas, igreja? Deus e Jesus. Todas as coisas foram feitas por ele, sem ele nada do que foi feito se fez. E o que foi que aconteceu com o possuidor de todas as coisas, aquele que pegou um grande tesouro e cravou ali junto a um rochedo, muito fácil de ser identificado. Um rochedo que tem o formato de uma caveira. Ele cravou ali o seu tesouro e ele enterrou ali o seu tesouro. E é fácil de descobrir que o tesouro está ali, naquele monte. Porque naquele monte há o formato de uma caveira e o monte chama Calvário. Quem é a pessoa que morreu e colocou ali um tesouro? O seu sangue precioso. O Senhor Jesus. E quem é o homem e a mulher que começa a andar e mesmo sem querer encontra esse tesouro? Somos nós, a pessoa humana. Porque na verdade a gente não tem ideia do tesouro que está escondido ali. A gente só sabe que é um grande tesouro. Mas quem olha para o Monte Calvário, quem que dá algum valor para aquilo? Quem olha para aquele deserto cheio de pedra, um terreno acidentado, seco, árido daquele jeito, quem pode achar que aquele terreno vale muita coisa? Você vai para Israel hoje em dia e você vê lá o Monte Calvário, fora dos muros de Jerusalém, o Monte Calvário onde Jesus morreu, e você vê carros, caminhões, ônibus passando tudo assim ao pé do monte. Quer dizer, muita gente passa e nem olha para cima, porque para muitas pessoas aquilo não é nada, aquilo é um barranco. Aquilo é só um terreno acidentado. Alguém olha e fala assim: é, parece uma caveira mesmo. Olhando, parece os olhos de uma caveira, parece a boca de uma caveira, as narinas de uma caveira. Parece, quem quiser ver uma caveira ali consegue ver uma caveira. Mas muita gente não dá valor para aquilo. Mas nós que estamos aqui neste mundo e sabemos que ali tem um grande tesouro escondido, nós sabemos que ali naquele lugar foi feita a maior obra de redenção de todos os tempos, a obra mais preciosa que já foi feita no universo, o tesouro mais precioso do mundo foi escondido ali, e ali mesmo, naquela região, ali mesmo, próximo do Monte Calvário, numa gruta, colocaram o corpo daquele homem que morreu no Calvário. Sim, tudo está escondido ali. Para ninguém há valor, para muita gente de Israel aquilo não vale nada, não significa nada, mas para nós aquilo significa o tesouro mais importante da face da terra. Foi ali que Jesus deu a sua vida por nós, foi ali que Jesus consumou a obra de redenção, foi ali que Jesus trabalhou em nosso favor, e é ali que o nosso tesouro está enterrado. E quando a gente descobre isso tudo, a gente é capaz de renunciar a todas as coisas por causa daquele tesouro. Assim é o reino dos céus. É semelhante a um tesouro escondido num campo que um homem achou e escondeu. Agora, é interessante que enquanto ele está possuindo o tesouro, ele fica com a boca fechada. Você viu aqui, ó? Um homem achou e escondeu, e pelo gozo dele vai, vende tudo quanto tem e compra aquele campo. Quer dizer que enquanto ele ainda não é dono do terreno, do campo, do tesouro, ele deixa aquilo escondido, fica bem quietinho, não manifesta para ninguém, fica bem caladinho. Você já reparou que no início, você que já é convertido há mais tempo, lembra no início como é que era a tua vida cristã? Quando você começou a vir para a igreja, a olhar, a observar, você sentia que tinha alguma coisa valiosa ali, você foi pesquisando, você foi cavando, é ou não é? Falou, opa, aqui tem um tesouro escondido. E você foi cavando, e quanto mais você cavava, mais você se alegrava. Mas no começo você abria a tua boca? Abria nada, não contava para ninguém. A tua família não sabia que você estava vindo para a igreja. No trabalho, na escola, você não contava nada para ninguém. E você ficou assim com teu tesouro escondido até se tornar dono, até se tornar proprietária. O que que este homem aqui, depois que ele vende tudo quanto tem e compra aquele terreno, você acha que ele continuou caladinho? Que nada. Ele pegou agora, o campo é meu, o terreno também é. Ele desencavou o terreno, pegou tudo aquilo que ele possuía de tesouro, de riqueza, e ele claramente assumiu: agora tudo isso é meu, tudo isso me pertence. E o que aconteceu com este homem? Ele ficou com o tesouro dele escondido? Que nada. Ele revelou o tesouro e mudou de status. Agora não preciso mais manter meu tesouro escondido. Agora eu sou o dono desse tesouro, eu posso revelar o que eu tenho, porque eu me tornei uma pessoa muito rica, uma pessoa muito poderosa. No começo você andava calado, andava quietinho, e tem gente aqui que por enquanto ainda, porque está no começo, está quietinho, está quietinha, mas não vai demorar muito, né? Quando você tiver certeza que esse tesouro é teu, você vai se sentir a pessoa mais rica da face da terra, e você vai contar para todo mundo: eu sou rico porque eu encontrei o Senhor Jesus. Você vai contar para todo mundo onde você achou o seu tesouro. E você vai dizer: tem tanto ali, há tanto tesouro ali, que se você for lá, você vai achar também. O tesouro já é meu, agora eu posso contar. Mas por causa do campo e do tesouro, ele largou tudo que tinha e compra aquele campo. E essa frase que Jesus disse: vai, vende tudo quanto tem e compra aquele campo, significa uma troca. Puxa, o que eu tenho hoje não é nada comparado com o que eu posso ter. Então eu vou trocar, porque eu sei que aquele tesouro vale a pena. É muito mais precioso do que eu possuo. E esta frase, vai, vende tudo quanto tem, é muito semelhante àquela que Jesus falou para o jovem rico. Você vê que para o jovem rico Jesus disse assim: olha, eu te amo, só te falta uma coisa, vai, vende tudo quanto tens e dá aos pobres, e terás um tesouro nos céus, e depois vem e segue-me. O que significa isso? Troca. O que você possuía tem que ser comparado com o que você está prestes a possuir. A pessoa que sabe discernir o que realmente tem valor faz a escolha correta. O jovem rico, ele não soube avaliar exatamente o que ele possuía e o que estava sendo oferecido, o que se pedia para ele trocar, e ele não soube fazer aquela troca. Veja comigo no livro de Apocalipse, quando Deus mostra para uma pessoa, no capítulo 3, no versículo 17, como Deus mostra para a pessoa o que realmente tem valor. Deus fala assim com um homem: olha, como dizes, rico sou e estou enriquecido e de nada tenho falta, e não sabes que és um desgraçado e miserável e pobre e cego e nu? Quer dizer, a pessoa pensa que é rica, que possui alguma coisa. O jovem rico pensava que era rico, mas ele era um miserável, um desgraçado, pobre, pobre, pobre, pobre, mas na acepção da palavra, pobre mesmo, cego, estava em escuridão e nu. Ele pensava que tinha muitas boas roupas, mas ele era nu. E Deus diz aqui no versículo 18: aconselho-te que de mim compres ouro provado no fogo, para que te enriqueças, e vestes brancas para que te vistas e não apareça a vergonha da tua nudez, e que unjas os teus olhos com colírio para que vejas. Quer dizer que o reino dos céus propõe uma troca por algo muito melhor, que não é material. O verdadeiro tesouro, somente a pessoa que o encontra é capaz de avaliar e falar: não, vale a pena eu pegar esse tesouro aqui e possuir, porque não tem nada parecido, não tem nada tão precioso, então eu faço a troca. Que troca é essa? Puxa, eu vou deixar as coisas do mundo, eu vou largar esses prazeres aí da vida, eu vou deixar de lado tudo que eu possuía lá fora, no mundo, porque eu na verdade não era feliz. Agora encontrei o tesouro verdadeiro, então eu vou largar tudo aquilo, vou deixar aquelas riquezas falsas e vou trocá-las em favor desse novo tesouro que eu encontrei. E essa compra que a pessoa faz é uma compra que não envolve dinheiro. A salvação de alguém, possuir uma riqueza verdadeira, um tesouro que ninguém pode possuir igual, isso é uma coisa que só Deus pode fazer a pessoa compreender. Então vamos comigo lá em Isaías capítulo 55. Olha o que Deus fala. Isaías 55: ó vós todos os que tendes sede, vinde às águas. E vós que não tendes dinheiro, vinde, comprai e comei. Sim, vinde e comprai sem dinheiro e sem preço vinho e leite. Porque a salvação é uma coisa que você compra não com teu dinheiro. Por isso que está mandando você vir comprar, e está mandando vir até os que não têm dinheiro. Vocês querem o tesouro, vocês querem comprar esse campo. Engraçado isso, né? O campo onde o tesouro está escondido não pode ser comprado com dinheiro, porque senão somente os que têm dinheiro poderiam se salvar. Então Deus disse: ó, todos vós que não tendes dinheiro, vinde, comprai. Sim, vinde e comprai sem dinheiro e sem preço. Isso é algo tremendo que Deus preparou para cada um de nós. Cada pessoa que está aqui hoje, cada homem, cada mulher, pode se tornar proprietário, proprietária desse verdadeiro tesouro sem dinheiro, fazendo simplesmente a troca de tudo que tem, quer dizer, tudo que possuiu no mundo. O que que você tem que o mundo te deu? Eu pergunto: o que o mundo te deu te fez feliz? Como dizes: rico sou, estou enriquecido, e não sabes que é um cego, pobre, miserável, nu e desgraçado? Quer dizer, a pessoa tem que se conscientizar: o que eu tenho lá fora no mundo, eu fui feliz? O que o mundo me deu, me trouxe felicidade? Às vezes a pessoa percorre um objetivo a vida inteira, ela acha que quando conseguir vai ser feliz. Ah, quando eu me formar, quando eu terminar a faculdade, ou então quando eu entrar na faculdade, não é? Ela sempre tem uma coisa que ela imagina que a hora que conseguir vai ser feliz. Ah, quando eu casar, puxa que legal, aí eu vou ser feliz. Ah, quando eu arrumar um emprego na profissão que eu gosto, ah, como eu vou ser feliz. Ah, a hora que eu comprar a minha casa própria e sair do aluguel, como eu vou ser feliz. 100% falando, todo mundo que alcança essas coisas que o mundo oferece se decepciona depois, porque entra dentro da casa nova, dá aquela empolgação no primeiro dia, na primeira semana, e depois descobre que não ficou mais feliz por causa de ter uma casa própria. Ou então comprou um carro novo, fica naquela empolgação com o carro novo, sentindo o cheiro do carro zero, aí depois já enjoa do carro, já vê que aquele carro não lhe trouxe felicidade. Tudo que a pessoa tem, que o mundo oferece e que podia lhe trazer felicidade, ela descobre depois que não foi feliz. E o mundo trabalha muito com isso, né? O mundo trabalha bastante com essas ilusões. Ah, se eu pudesse fazer uma viagem grande, uma viagem para um lugar que eu nunca fui no exterior, aí eu seria feliz. Aí a pessoa viaja, e descobre que, apesar de estar fazendo a viagem dos seus sonhos, aquela viagem não lhe deu nenhuma felicidade. Tudo que o mundo oferece é em cima de uma ideia de felicidade, mas a pessoa nunca se torna feliz. E a pessoa vai vivendo nisso até que ela cansa. Ela fala: eu estou cansada, eu procuro e não acho. E andando sem querer, um dia tropeça no tesouro. O tesouro está para fora, assim, da terra, e a pessoa passa, dá um trupicão e olha e fala: que será que é isso? Aí começa a cavar e vai procurando, aí descobre o verdadeiro tesouro. O reino dos céus é semelhante a um tesouro escondido num campo que um homem achou, e pelo gozo dele vai, vende tudo quanto tem e compra aquele campo. Sabe o que quer dizer isso? Que a hora que você encontra com o verdadeiro tesouro, você não quer mais saber do mundo, você não quer mais saber de bebida, nem de cigarro, nem de drogas, nem de más companhias, nem de boate, nem de festinha. Quando você encontra esse verdadeiro tesouro, você larga tudo e abraça o Senhor Jesus, e você diz: agora é meu, esse tesouro é meu, por causa dele eu deixo tudo, por causa dele eu abraço este tesouro e renuncio a tudo que eu tenho por amor desse tesouro. Quero ler com você o que o apóstolo Paulo falou quando descobriu esse tesouro, até o dia que ele tropeçou com esse tesouro, né? Tropeçou mesmo, caiu por terra. Ele se converteu e passou a manifestar, quando ele possuiu o terreno, passou a contar para todo mundo que agora ele tinha algo que realmente valia a pena. Filipenses capítulo 3, versículo 7. Paulo escreveu assim: mas o que para mim era ganho, reputei-o perda por Cristo. E, na verdade, tenho também por perda todas as coisas, pela excelência do conhecimento de Cristo Jesus, meu Senhor, pelo qual sofri a perda de todas essas coisas e as considero como esterco, para que possa ganhar a Cristo. Então, o tesouro é Cristo. Paulo foi criado no judaísmo, aos pés do sábio Gamaliel, tinha status, autoridade e pessoas sob seu comando. Mas quando ele encontrou a Cristo, tudo que ele tinha e todo o conhecimento que ele havia adquirido, ele considerou como perda. E ele chega ao exagero de dizer: até o meu conhecimento eu considero como esterco. Quer dizer, tudo que eu tinha antes de Cristo mal serviu para adubar o terreno que agora eu possuo. E eu, por causa de Cristo, para ganhar a Cristo, então eu sofri a perda de todas essas coisas. E ele abandonou a tudo para ganhar a Cristo. Paulo teve que renunciar muita coisa, inclusive a própria vida. Mas o que fazia este homem renunciar a tudo, a ponto de achar que a vida dele não era tão valiosa assim, se comparada com o tesouro que ele havia encontrado? O que fazia este homem deixar tudo, inclusive família? Dizem que ele era casado e largou a esposa também. Talvez a esposa dele não se converteu. Não sabemos se essa história é verdadeira, mas se for, então seria mais uma perda, mais algo que ele perdeu, porque ele renunciou a tudo. Porque aquele tesouro que ele encontrou era muito mais precioso do que tudo que ele tinha até então. Então ele renunciou a tudo, tanto conhecimento, como bens, como status, emprego, posição. Ele renunciou a tudo para ganhar uma única coisa, para ganhar a Cristo. Eu quero que você veja comigo mais uma vez o profeta Isaías, agora o capítulo 45. Deus, quando vê um homem e uma mulher em busca do verdadeiro tesouro, Deus, ele age dessa maneira. Acompanhe comigo, Isaías 45, versículo 2. Quantos aqui verdadeiramente estão atrás do verdadeiro tesouro? Quantos querem o verdadeiro tesouro? Amém? Então essa palavra é para você. Veja como que Deus trabalha. Eu irei adiante de ti e endireitarei os caminhos tortos. Quebrarei as portas de bronze e despedaçarei os ferrolhos de ferro. E te darei os tesouros das escuridades e as riquezas encobertas, para que possas saber que eu sou o Senhor, o Deus de Israel, que te chama pelo teu nome. Por amor de meu servo Jacó e de Israel, meu eleito, eu a ti te chamarei pelo teu nome. Pus-te o teu sobrenome, ainda que não me conhecesses. Deus vê uma pessoa procurando por ele, mesmo que não o conhece. Deus, ele começa a abrir as portas e começa a colocar diante da pessoa o tesouro escondido. E no versículo 5, Deus diz: eu sou o Senhor e não há outro. Fora de mim não há Deus. Eu te cingirei, ainda que tu não me conheças, para que se saiba desde o nascente do sol e desde o poente que fora de mim não há outro. Eu sou o Senhor e não há outro. Deus vê a tua procura, o teu desejo de encontrar esse tesouro verdadeiro, a tua disposição em possuir esse tesouro. E ele começa a revelar para você os tesouros encobertos. Tudo que estava oculto aos teus olhos antes passa a ser revelado com uma clareza que você tem agora certeza do que realmente está buscando na vida. Você que hoje está aqui conosco, algo te motivou a vir aqui nesta igreja, algo te motiva a continuar vindo a esta igreja, e algo faz você continuar procurando, desejando ardentemente algo mais. O que está acontecendo na tua vida? Por que que você deixa a tua casa numa noite como esta e vem para cá? Por que que você deixa até o repouso, o descanso e outras coisas para fazer? Por que que às vezes você deixa até o convívio da família e vem para cá? Por que que você está renunciando à tua religião antiga, à tua igreja antiga e vem para cá? O que que está acontecendo com você? O que que está se passando contigo? Eu te digo, eu te declaro, Deus iniciou um processo de descobrimento na tua vida. Cada vez que você vem para este lugar, Deus revela um tesouro precioso e entrega nas tuas mãos tesouros encobertos. A cada dia que passa, você está mais rico. A cada dia que passa, você está mais rica. A cada dia que passa, você é uma pessoa mais enriquecida. Um tesouro verdadeiro. O que que você vai fazer lá naquela igreja? Não precisa ir tanto na igreja. Quem é que te entende, é ou não é? Por que que você tanto vai naquela igreja, hein? Tem marido que chega a brigar com a esposa e começa a caluniar. A gente sabe disso, né? Tem marido que fala: ah, você vai lá para ver homem. Tem esposa que sofre, coitadinha. Quando teu marido fala isso, que você vem para a igreja para ver homem, e aqui não tem só homem, tem mulher também, né? Aliás, tem mais mulher do que homem. Quando teu marido fala para você: ah, você vai lá para ver homem, você fala: vou sim, mas não um homem qualquer, eu vou ver o Filho do Homem, eu vou ver o Senhor Jesus, o meu tesouro precioso. Para mim ele vale mais do que tudo. E venha, continue vindo. A pessoa é capaz de deixar todas as coisas. Eu não estou falando para você deixar teu marido, tua mulher, ainda que Jesus até peça coisas às vezes desse tipo. Se o teu marido e tua mulher for um impedimento para você possuir o teu tesouro, então você tem que fazer a troca. Qualquer de vós que não renuncia a tudo quanto tem não pode ser meu discípulo, disse Jesus. Então você tem que saber escolher. Mas não é para você largar o teu marido nem a tua mulher, porque eu tenho certeza que se você continuar vindo para a igreja, o teu marido vai ficar tão encafifado que ele vai querer saber o que é que você vem fazer aqui na igreja, o que é que você vem buscar. Teu marido um dia vai vir com você só para pesquisar, e quando ele chegar aqui dentro, ele vai ter um encontro com o tesouro de Deus, ele vai encontrar a riqueza que realmente vale a vida eterna, ele vai passar também a frequentar esta igreja. Você sabe que tem pessoas que antes não queriam que a esposa viesse na igreja, e hoje eles são os primeiros a dizer: vamos mulher, nós estamos atrasados, vamos logo para a igreja. É, são os primeiros hoje a brigar com a mulher. Ó, mulher, se você não vai, você fica aí que eu vou. Porque mudou tudo. Por quê? Porque encontrou também um tesouro verdadeiro. E quando a pessoa encontra esse tesouro e possui o tesouro, ela também passa a fazer parte do tesouro de Deus. Algo tão precioso que Deus não abre mão de jeito nenhum. Vamos ver comigo o profeta Malaquias, capítulo 3, no versículo 17. A pessoa que possui o tesouro passa a fazer parte do tesouro. Que legal, hein? Malaquias 3, 17, está escrito assim: e eles serão meus, diz o Senhor dos Exércitos, naquele dia que farei, serão para mim particular tesouro. Poupá-lo-eis como um homem poupa a seu filho que o serve. Então vereis outra vez a diferença entre o justo e o ímpio, entre o que serve a Deus e o que não serve. Nós passamos a pertencer a Deus como um tesouro particular. Estamos aqui neste mundo e estamos escondidos, porque a terra nos olha, os homens nos veem e pensam que nós somos pessoas comuns. Só que desde aquele dia, ou desde hoje, se você está encontrando o tesouro hoje, que você passa a possuir esse tesouro, o tesouro também passa a possuir você. Você começa a fazer parte do patrimônio de Deus. Qual o tesouro que nós achamos? Achamos o Senhor Jesus. Passamos a ser parte do Senhor Jesus. Passamos a ser parte do patrimônio de Deus, do tesouro de Deus. Nós somos um patrimônio especial de Deus aqui nessa terra, um tesouro escondido. Quando alguém começa a conversar com você, é que percebe o teu verdadeiro valor, porque da tua boca só saem joias preciosas. Você abre a tua boca e é riqueza pura que você pronuncia, palavra de vida de verdade. A pessoa só descobre que você não é alguém comum quando você entra em contato com ela, quando ela se encontra com você. Ela começa a ver que você vale muito, que você é muito especial, que você tem um valor enorme, que você tem um valor inacreditável. Ela passa a te considerar de uma maneira como ela nunca considerou antes outra pessoa. Mas até então, o mundo olha para nós e nos vê como pessoas comuns. Às vezes você está dentro do ônibus, dentro do trem, no meio de tantas pessoas, e ninguém imagina que aquele ônibus está sendo guardado porque você está dentro dele, porque você é um tesouro particular de Deus. Às vezes você está dentro de um trem e ali quietinho no meio de tantos passageiros, e ninguém imagina que aquela locomotiva está sendo guardada, porque você é o tesouro de Deus e está ali dentro, e Deus te olha com muito carinho quando aquele trem está andando, quando aquele automóvel está andando e você dentro dele, quando aquele ônibus está andando e você dentro dele. O mundo não sabe, não imagina, mas há uma multidão de guarda-costas celestiais, anjos poderosos de Deus fazendo a guarda do teu caminho, te protegendo por onde você vai, porque você é um tesouro particular de Deus. Às vezes você está dentro de uma casa e uma desgraça não acontece, porque você é o tesouro de Deus naquele lugar. O mundo não sabe disso, mas você é um tesouro particular de Deus. Porém, Deus não vai deixar o seu tesouro aqui o tempo todo, não. Aquele que possui todas as coisas e que colocou você agrupado nesse tesouro, nesse patrimônio celestial, um dia ele vai voltar para tirar desta terra o que ele possui de mais precioso. E ali, mais uma vez, vereis a diferença entre o justo e o ímpio, entre o que serve a Deus e o que não serve. Deus vai levar o que ele tem de precioso no mundo, e o que não presta fica aí. O que não vale nada fica aí. Agora, nós sabemos que antes nós não valíamos nada. Por que que agora nós valemos tanto? Por causa do que aconteceu na nossa vida, porque nós deixamos tudo, largamos tudo, encontramos o tesouro e fizemos a troca. A partir daí passamos a ser também valiosos, mas antes não valíamos nada. Antes nós ficaríamos com aquelas coisas desprezíveis, sem nenhum valor. Mas agora Deus não vai nos deixar aqui. Eu quero que você veja comigo Provérbios capítulo 10, versículo 2. O que diz a palavra de Deus? Está escrito assim, Provérbios capítulo 10, verso 2: os tesouros da impiedade de nada aproveitam, mas a justiça livra da morte. Tudo que não é de Deus, tudo que é produto da impiedade, não se aproveita para nada, mas a justiça livra da morte. Porém, nenhum homem é justo, todo homem só pode se tornar justificado através do verdadeiro justo. E a pessoa, para possuir a justiça, tem que largar os tesouros da impiedade, tem que saber largar, tem que saber trocar, vender tudo quanto tem por causa daquele tesouro, largar tudo por causa do tesouro que encontrou. Escute essa ilustração. Um alpinista resolveu escalar o Aconcágua, um monte muito alto, muito gelado. Ele falou: eu vou chegar no topo desse monte e vou ficar famoso. E eu não quero dividir essa honra com ninguém, eu vou subir sozinho. E aquela escalada perigosa que ele devia fazer com outros companheiros, por orgulho e ganância, ele resolveu fazer sozinho. Ele até que foi subindo, subindo, subindo, e cada vez o frio aumentava mais, e muita neve, mas ele falou: não, eu vou chegar lá em cima do monte, eu vou ficar famoso. E ele foi escalando, escalando, e quando foi ficando tarde, ele pensou em acampar, mas como ele estava sozinho, ele falou: é melhor eu continuar, porque assim eu chego mais depressa, e eu também não trouxe barraca, não tenho condições de passar a noite aí no meio da caminhada, eu vou continuar. E ele foi subindo, pegava os ganchos, jogava para cima, amarrado com uma corda na cintura, ia subindo. E assim ele foi. Mas depois foi escurecendo também, e a neve e o frio, ele falou: não, mas eu vou chegar lá em cima, eu vou chegar no topo da Aconcágua. E foi subindo, e cada vez mais escuro, cada vez mais frio. Ele batia o queixo, se agasalhava, falou: não, eu vou chegar. Ele estava determinado a chegar, e foi subindo, subindo. Quando estava muito escuro e muito frio, ele jogou o gancho, sentiu que estava firme e foi tentando subir, mas de repente o gancho escapou, e ele sentiu o corpo dele despencar de lá de cima, tudo escuro. Ele não enxergava nada e foi caindo. Ele só sentiu o peso da gravidade. Parecia que o coração ia sair pela boca. O medo de morrer, de se despedaçar lá embaixo. E desesperado, ele falou: chegou o meu fim, agora eu vou morrer. Mas uma escuridão tão grande que ele não enxergava nada ao seu lado. Só via sombras passando rapidamente e o corpo caindo, caindo, caindo, a morte certa. De repente, pum! Ele não caiu, ficou estancado no ar, porque ele tinha uma corda amarrada na cintura, e aquela corda acabou segurando. Talvez o gancho que havia escapado enroscou em algum lugar, então ele parou no alto, ficou com o corpo pendurado, balançando, e ele olhou em volta dele, tudo escuro. E aquele frio que ele estava congelando, morrendo de frio, aí não teve outra saída senão pedir ajuda para Deus. E ele disse: ó Deus, se o Senhor existe, então salva-me. E no meio da escuridão, ele ouviu a voz de Deus falando com ele. E Deus lhe disse: o que é que você quer? E ele falou: eu quero que o Senhor me salve. E Deus disse: você tem fé para eu te salvar? Tenho, sim, meu Deus, me salve, eu acredito que o Senhor pode me salvar. Você tem fé mesmo para permitir que eu te salve? E ele disse: sim, Senhor, eu tenho fé. Aí Deus disse para ele: então larga essa corda. E ele olhou em volta, tudo escuro, congelando, e ele segurando naquela corda, suspenso no ar. Aí ele pensou: mas se eu largar essa corda, eu vou morrer. E ele não ouviu mais a voz de Deus e também não largou a corda. E ficou ali, ficou ali, ficou ali. No dia seguinte, a equipe de resgate, que encontrou aquele homem, não conseguiu entender nada, porque ele estava morto, congelado, segurando uma corda a apenas 1,5 metros do chão. Então ele não fez o que Deus tinha mandado, porque estava tudo escuro, ele não via nada. Para ser salvo tem que ter fé, é ou não é? Quando você tem fé, você não está vendo nada à tua volta. Mas olha, ainda que você esteja pendurado por um fio, e ao invés de 1,5 metros, 2 metros do chão, você esteja a 1 quilômetro do abismo, mesmo assim Deus está falando para você: larga tudo, não tenha medo, porque debaixo de você eu estou com a minha mão poderosa para te amparar, para te sustentar e para te salvar. Renuncia, faz a entrega, confie em Deus. Vou pedir para toda a igreja se colocar de pé agora. Você está vendo alguma coisa à tua volta, além de nós? Mas eu te digo que tem muita coisa à tua volta que você não está enxergando e que é real. E o próprio Deus está trabalhando na tua vida. Você já pensou que triste? Já pensou que triste amanhã encontrarem você queimando no inferno? E todo mundo espantado comentar: como é que pode? Este homem, esta mulher, estava ali tão próximo, tão próxima da salvação, e veio parar nesse lugar de tormento. É inexplicável. É como o alpinista que morreu a 1,5 metros do chão, porque não quis largar a corda no meio da escuridão. Morreu congelado ali porque não acreditou, não teve fé em Deus. Existem trevas à tua volta, escuridão total. Existem coisas que você não enxerga, mas nem por isso elas deixam de existir. O fato de você não estar vendo o reino dos céus não quer dizer que o reino dos céus não existe. E o reino dos céus já está aqui na terra, disse Jesus. O reino dos céus está entre vós. O fato de você não estar vendo Jesus aqui, nem representado por um quadro, nem por uma imagem, nada, isso não quer dizer que Jesus não está aqui, porque ele disse: onde estiverem dois ou três reunidos em meu nome, aí estou eu presente no meio deles. Existem coisas que você não enxerga, e você está aí, se segurando neste mundo, preso por um fio, preso por um fio. Larga essa corda, larga essa vida, larga este mundo. Você quer que Deus te salve? Então faça o que Deus está mandando. Tem que ter fé e tem que ter obediência. Meu Deus, eu quero, o que eu preciso fazer? Jesus disse: o reino dos céus é semelhante a um homem que encontra um tesouro escondido num campo e esconde aquele tesouro e vai, vende tudo quanto tem por gozo daquele tesouro, e ele passa a possuir aquela coisa, porque ele sabe que aquilo realmente tem valor. Jesus está querendo dizer com isso o seguinte: que não existe neste mundo nada mais precioso do que o reino dos céus. E às vezes você se apega com coisas da vida, com pequenas cordas que te mantém preso no meio da escuridão, e você pensa que elas podem te salvar, e essas cordas só te condenam. Tem que largar a corda, tem que soltar. Às vezes você está preso aí por um fio, por causa de uma religião, de uma tradição, ou por causa de um pecado, ou você está preso por causa de uma situação e é um fio te prendendo. Aquilo não te traz segurança nenhuma na situação que você está. Você só tem medo. Deus está dizendo: você quer que eu te salve? Você acredita que eu posso te salvar? Então larga a corda. Larga, larga tudo. Se aposse do tesouro de Deus. E é tão simples fazer isso, amados. É tão fácil, meu visitante. É tão simples, minha visitante. É tão fácil que às vezes parece mentira. A pessoa prefere continuar se apegando em coisas que está vendo do que se apegar naquilo que não vê. Mas é tão simples. Basta receber Jesus como único Salvador e falar: eu agora passo a possuir esse tesouro. Eu quero Jesus para mim. E quando você passa a possuir o Senhor Jesus, você se entrega para Jesus. Você faz parte do tesouro, faz parte do patrimônio de Deus. Passa a ser o tesouro particular de Deus. Você entrega a tua vida para Jesus. Então você e Jesus passam a ser uma coisa só. Não há dúvida nenhuma que você vai ser salvo. O que eu faço, pastor João Ribe, para ser salvo, para ter esse tesouro? Toma posse. É simples, é você querer apenas, é só você tomar posse. Quantas pessoas hoje aqui querem receber o Senhor Jesus, o maior tesouro que Deus já entregou para a humanidade? Quantas pessoas aqui querem receber Jesus como único Salvador? Ergue a mão direita assim, bem alto. Ergue bem alto a sua mão. Olha quanta gente. Que maravilha, hein? Puxa, eu fico feliz por você. Você que ergueu as mãos, agora saia do teu lugar e vem aqui para frente para possuir o teu tesouro. Você vai trocar tudo que tem por esse tesouro aqui. Você vai renunciar a tudo que tem por causa desse tesouro que você encontrou agora. Vem para cá, o reino dos céus vai ser teu a partir de agora. Olha mais gente chegando. Vamos aplaudir o Senhor Jesus. Isso, venha para cá. Também você, amado, amada. Você sabe que os índios no Brasil, quando os portugueses chegaram aqui, eles tinham muito ouro e muita prata. E os portugueses viram que os índios eram ingênuos e disseram: onde que vocês acharam esse negócio, né? Queriam mais daquele ouro que os índios usavam pendurado assim no pescoço. Onde vocês conseguiram isso? E os índios não sabiam que aquilo tinha um grande valor, que aquilo era precioso. Eles achavam que era só enfeite. Aí os portugueses pegaram bijuterias, espelhinhos, miçangas, colarzinhos, coisinhas coloridas, e falaram para os índios: quer trocar? Vocês querem trocar? E os índios trocaram ouro por quinquilharias, porque eles não sabiam o valor daquilo. Ficaram deslumbrados com o brilho daquelas continhas coloridas, deslumbrados com o brilho daquela bijuteria, tudo pedra falsa, tudo coisa sem valor, mas eles ficavam fascinados e trocavam o que era importante por coisas que não valiam nada. Poxa, mas eles foram enganados? Foram. E o diabo faz exatamente isso com muitas pessoas. Ele engana. Ele mostra o fascínio deste mundo, o brilho deste mundo, e a pessoa fica encantada e se esquece que possui o tesouro mais valioso do universo e troca esse tesouro pelas bijuterias do diabo. É enganada. Às vezes você é mais ingênuo do que um índio, do que uma índia na época do descobrimento. O diabo consegue te enganar com a maior facilidade. Mas agora, o Senhor Jesus pegou Satanás e disse: demônio, tudo que você roubou dessa pessoa e a enganou, você vai devolver agora. Se ela quiser de volta, você vai devolver. E o diabo é obrigado a devolver. Só que você pega também as coisas que o diabo te deu, que não valem nada. E você fala: toma, Satanás, pega essa porcaria e devolve aquilo que era meu. Estou falando com você que já era da igreja, já tinha o tesouro precioso e se deixou iludir pelo diabo. Satanás te enganou, mas Jesus foi lá, pegou o inimigo e disse: devolve, Satanás. Se esta pessoa quiser, você tem que devolver tudo que você tirou dela. Agora, se você não exigir de volta, se você não devolver as coisas do diabo e não pegar de volta aquilo que é teu, mesmo Jesus aprisionando o diabo, você vai continuar sendo enganado pelo diabo. Porque é você que tem que ver que fez um mau negócio. Puxa, eu estava com o maior tesouro do mundo e por algum tempo eu troquei, deixei o diabo me enganar. Não, mas agora eu quero de volta o meu tesouro. Mas você tem que dizer isso. Tem que dizer: eu quero de volta. Você que está afastado, afastada da igreja, você que está desviado, desviada do caminho, saiu fora do caminho, o diabo te enganou, agora você vai voltar. Você tem que falar: eu quero de volta o meu tesouro, eu quero de volta a minha salvação, eu quero de volta o reino de Deus. Então você que está sentindo que o Espírito Santo está falando com você, não fique no seu lugar não, vem aqui na frente agora, porque nós vamos orar e Jesus vai obrigar o diabo a devolver tudo que ele tirou de você. Venha, venha pegar de volta o teu tesouro precioso. Venha pegar de volta a alegria da salvação. Você vai devolver para Satanás aquele lixo que ele passou para você. Isso, venha para cá. Porque não há tesouro mais precioso na face da terra. E você já descobriu isso. Agora dobre o teu joelho aqui na frente. Coloque a mão direita sobre o teu coração. Feche os teus olhos. E ore assim comigo: meu Deus e meu Pai, eu preciso muito da tua salvação. Não é com o meu dinheiro, nem com as minhas posses, que eu posso adquirir este tesouro, mas é através da oferta do teu filho Jesus que eu tomo posse deste bem mais precioso de todo o universo. Eu recebo o Senhor Jesus como meu único Salvador e entrego a minha vida nas tuas mãos. Meu Deus querido, eu possuo agora este tesouro precioso e eu também passo a fazer parte deste tesouro. Eu passo a fazer parte do teu patrimônio. Pode agora, meu Deus, incluir o meu nome no livro da vida e me declarar como propriedade do reino dos céus. Eu renuncio a tudo, renuncio ao erro, renuncio ao pecado, renuncio aos prazeres do mundo, às ilusões da vida, por amor do Senhor Jesus, o meu único e verdadeiro tesouro para sempre. Pai querido, eu largo tudo por amor do Senhor Jesus. Assim seja.
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6: Uma e oito.
7: Assim diz a Bíblia.
8: O mesmo Deus da paz vos santifique em tudo, e todo o vosso espírito, alma e corpo sejam conservados íntegros e irrepreensíveis na vinda de nosso Senhor Jesus Cristo. Livro de 1 Tessalonicenses, capítulo 5, verso 23.
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6: Uma e dez.
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17: Celebrai com júbilo ao Senhor todas as terras. Servi ao Senhor com alegria. Apresentai-vos diante dele com cântico. Sabei que o Senhor é Deus. Foi ele quem nos fez e dele somos. Somos o seu povo e rebanho do seu pastoreio. Entrai por suas portas com ações de graças e nos seus átrios com hinos de louvor. Rendei-lhe graças e bendizei-lhe o nome, porque o Senhor é bom. A sua misericórdia dura para sempre e de geração em geração a sua fidelidade.
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2: Uma e 28.
3: Assim diz a Bíblia.
4: Portanto, Deus não nos chamou para impureza, e sim para santificação. 1 Tessalonicenses 4:7.
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1: Assim diz a Bíblia.
2: Guia-me na tua verdade e ensina-me, pois tu és o Deus da minha salvação, em quem eu espero todo dia. Salmo 25, versículo 5.
3: Você acredita em milagres? Você acredita em milagres? Você acredita em Deus? Você acredita em Deus? Deus acredita em você. Deus acredita em você. Não lamente. Não espere. Não desista. Não perca as esperanças. Deus tem um plano na sua vida. Acredite, sua fé será renovada. Em nome do Senhor Jesus.
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1: Uma e 48.
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2: Duas e sete.
3: Assim diz a Bíblia.
4: Eis que os olhos do Senhor estão sobre os que o temem, sobre os que esperam na sua misericórdia. Salmo 33, verso 18.
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2: Duas e oito.
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12: Opa, tô chegando por aqui, quarta-feira, prazeraço, Johnny Silva, que a graça de Jesus venha sobre a sua vida nesta quarta-feira especial, maravilhosa, que eu tenho certeza que Deus vai derramar sobre a sua vida. E hoje, quarta-feira, 23 de setembro de 2026, vamos que vamos, chegando mais Worship Inbox, aquele momento de adoração, aquele momento de comunhão, de louvor, de muita alegria, de muita descontração, vamos juntos, né? Tá fazendo o que de bom aí? Tá no seu trabalho, tá em casa? Vamos aumentar o som do seu radinho, do seu aplicativo, porque está começando o Worship Inbox. Tá chegando Júlia Vitória com a participação da Isadora Pompeu.

continua você ouvindo aí o Felipe Lancaster Soul Casa. Uma super sequência aqui no nosso Shipping Box. Gente, amanheci um pouquinho com a garganta um pouquinho ruim, mas Deus vai nos dar força. Vamos juntos. Tá chegando o André Aquino pra brilhantar aqui o nosso Shipping Box. Enquanto isso, compartilha aí o nosso aplicativo para que mais pessoas ouçam a palavra de Deus e sejam abençoadas. Vamos juntos, aumenta o som, porque é o nosso Shipping Box.

Abacuque 3:2 diz: realiza agora em nossa geração as mesmas.

0: você ouvindo por aqui o Geraldo Guimarães, nome sobre todo nome. Vou para um breve intervalo, mas já já eu tô de volta com muito mais pra você. Não saia daí!
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3: Assim diz a Bíblia.
4: A minha alma descansa somente em Deus. Dele vem a minha salvação. Somente Ele é a rocha que me salva. Ele é a minha torre segura. Salmo 62, versículos 1 e 2.
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3: Duas e 37.
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0: Johnny Silva por aqui, já de volta com o nosso Worship Inbox. Tá chegando, trazendo a arca na voz do Davi Sasser.
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Continuamos por aqui nesta sequência especial, nesta quarta-feira, meiuca de semana. Eu tenho certeza que você tá amando, que você tá gostando, que os louvores estão tocando ao seu coração. Você está ouvindo aí o Red Rocks aqui na nossa programação e tá chegando o pastor Ademar de Campos com Ana Paula Valadão, amigo de Deus. Aumenta o som aí, é o nosso Worship Inbox. Seja muito bem-vindo.

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0: você ouvindo o Marcelo Bonifácio com Laiane e Cristian aqui na nossa programação. Gente, o nosso Worship Inbox chegou ao fim e eu quase sem voz, mas eu creio que Deus vai dar um renovo aí na minha vida. Amanhã tem muito mais, tá bom? Ore pelas nossas vidas aí. Ó, amanhã tem mais Worship Inbox no mesmo horário aqui na nossa rádio. Não saia da sintonia porque tá chegando mais uma super atração feita exclusivamente pra você. Tá bom? Que Deus continue te abençoando. Tchau, tchau!
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3: Assim diz a Bíblia.
4: O Senhor é o meu pastor e nada me faltará. Ele me faz repousar em pastos verdejantes. Leva-me para junto das águas de descanso. Salmo 23, versos 1 e 2.
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6: Dicas de saúde.
7: Alho, purificador do sangue. O alho purifica o sangue, atua sobre as mucosas do nariz, da garganta e dos pulmões. Desinfeta todo o organismo e funciona como antibiótico para combater infecções. Para quem tem o organismo enfraquecido, principalmente os idosos, consumir durante as refeições um dente de alho bem amassado com uma cenoura. Isso previne doenças mais graves.
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3: Três e dois.
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1: Oh, que coisa boa! Sonho realizado, hein? É gravar essa linda canção, Sueli?
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1: meu Deus do céu.
3: Glória a Deus.
2: Vamos lá!

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2: Assim diz a Bíblia.
3: O Senhor é também alto refúgio para o oprimido, refúgio nas horas de tribulação. Em ti, pois, confiam os que conhecem o teu nome, porque tu, Senhor, não desamparas os que te buscam. Salmo 9, versículos 9 e 10.
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2: Três e 51.
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Alô você, graça e paz, povo de Deus, nós estamos chegando para louvar, para adorar a Deus com você em mais um programa Ondas de Paz. Hoje, quarta-feira, meio de semana, dia 23 de setembro de 2026. Eu sou Ezequiel Ferreira. Durante a próxima hora, muito louvor e adoração ao Senhor nosso Deus aqui no nosso programa Ondas de Paz, um verdadeiro culto de louvor e adoração ao Senhor. E eu convido você para ficar conosco durante a próxima hora, louvando e adorando a Deus. O programa começa e começa muito bem. Casa Worship, era eu.

0: Presente, Aline Barros cantou pra gente. Ouvimos antes a Ele a Glória, Gabriela Rocha. Tivemos também o Veredito com Célia Sakamoto. E abrindo o programa, nós tivemos Casa Worship. Era eu. Tá chegando o intervalo, já já eu volto com mais Ondas de Paz pra você nesta quarta-feira abençoada. Não sai daí.
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3: Quatro e treze.
4: Assim diz a Bíblia.
5: O que atenta prudentemente para a instrução prospera. O que confia em Deus é bem-aventurado. Provérbios 16, verso 20.
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Glória a Deus. Fique de pé, meu querido. Glória a Deus. Você que crê nos sonhos de Deus para a tua vida, ovacione seu santo nome. Aleluia. Abra sua mão assim para você ser ministrado agora.

0: Aleluia. O possível você faz. O impossível Deus faz por você.
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3: Oi, povo de Deus, eu tô chegando. Cheguei no clima da sua quarta-feira. Segura, povo santo. Onde quer que esteja, com quem você estiver, em casa, no trabalho, campo, estradas e rodovias, sítios e fazendas, oi, criançada, oi, meninada. Bom e suave é que os irmãos vivam em união. Eu sou Israel Ferreira e a partir de agora, pelas ondas do rádio, pelo site, aplicativo, também na Alexa, em qualquer lugar do país, uma ótima, abençoada quarta-feira, 23 de setembro de 2026, pelo site, aplicativo, Alexa, tá ligado com a gente? Já me segue no Instagram, @ Israel Ferreira Locutor. Me segue lá que eu te sigo de volta. Daqui a pouquinho, homenagem a você que faz aniversário hoje, 23 de setembro. E pra começar bem, vamos ler a palavra de Deus. Por isso, quem crê no Filho tem a vida eterna. O que todavia se mantém rebelde contra o Filho não verá a vida, mas sobre ele permanece a ira de Deus. João 3:36. Meu irmão, minha irmã, mudança de crer pela obediência resulta do pensamento do último versículo: poder supremo é dado ao Filho. Portanto, aquele que não recebe pela fé é culpado de desobedecer a sua autoridade. Não somente a fé, mas a obediência da fé é o que lhe é devido. Você concorda comigo? Então diga amém. É muito bom também ter você por aqui. Bem-vindos. Aproveita e me segue no Instagram, ok? @ Israel Ferreira Locutor. A gente começa bem, muito bem, nosso encontro com Enilson Hines. Por quê?

0: Jeová.
1: Nilson Barcelos, fala linguarudo, grande agonia com Joaquim Coraci, para começar bem essa quarta-feira com você ligado na nossa emissora em qualquer lugar do Brasil e do mundo. Que prazer também ter você por aqui no seu trabalho, no seu empreendimento, no seu comércio, consultório, escritório. Que bom ter a sua amizade também, tá? Intervalo ainda hoje, homenagem para quem está fazendo aniversário.
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4: Assim diz a Bíblia.
5: Salmo 91:1. Aquele que habita no esconderijo do Altíssimo, à sombra do Onipotente, descansará.
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11: Cinco e cinco.
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1: Coisa boa também ter você por aqui ligado com a gente pelas ondas do rádio. Aumenta o som de Divaldo Cristina, missionário avante.

0: Bom é cantar louvores ao nosso Deus com sertanejo gospel, Jadiel e Grace. Escrevi Direito de Nascer com Irmãos Garcia. E você, por onde tá aí ouvindo o programa? Fala pra mim a sua cidade, seu estado. Me chama lá no Instagram, @IsraelFerreiraLocutor. Que prazer ter a sua amizade também, a sua companhia. Antônio Coelho com Humberto Goiano vem daqui a pouquinho louvando no nosso sertanejo gospel.
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3: Cinco e 18.
4: Está na Bíblia.
5: Hebreus 12:15. Que nenhuma raiz de amargura brote e cause perturbação, contaminando muitos.
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3: Cinco e 20.
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0: Novos amigos e amigas também me seguindo no Instagram, @IsraelFerreiraLocutor. Um abraço também aos nossos produtores que com muito capricho fazem nosso programa acontecer e ficar assim tão bem perfeito para chegar até a sua

emissora em todo o país curtindo o nosso Sertanejo Gospel. E obrigado, é claro, a você, o nosso ouvinte. Gente amiga, hoje é 23 de setembro, é o seu dia, seu aniversário. Parabéns pra você nessa data querida, muitas felicidades, muitos e muitos anos de vida, que o Senhor te abençoe e te dê santidade. Muitos anos de vida, muitas felicidades. Parabéns, irmão. Parabéns, minha irmã. Hoje é o dia dos filhos. Um abraço, um beijão, meus filhos Raquel e Israel Júnior. Hoje é o dia nacional do sorvete, dia do soldador. É aniversário de Campos Altos e Três Corações em Minas Gerais. Siqueira Campos no Paraná. Romelândia e São Bento do Sul em Santa Catarina. Dia Internacional das Línguas de Sinais. Já que é o seu dia, o seu aniversário, a Gilda Viola dando laço no capeta.

0: Coisa boa também é saber que você escolheu o nosso programa para ser a trilha sonora da sua quarta-feira. Clóvis e Marlete, vitória decretada. Antônio Coelho e Beto Goiano, Alma Gêmea. Que bom também ter você por aqui. Lembrando, já já tem um programa muito abençoado aqui na nossa emissora que vai te fazer companhia. Eu vou pro intervalo e volto com o bloco final de hoje.
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3: Assim diz a Bíblia.
4: Não vos deixeis envolver por doutrinas várias e estranhas, porquanto o que vale é estar o coração confirmado com graça e não com alimentos. Hebreus 13, 9.
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0: Várias mensagens chegando no nosso WhatsApp e também lá no meu Instagram, arroba Israel Ferreira Locutor. Eu vou responder um por um, viu? Abraão Jane, palavras.

0: com chave de ouro, edição de hoje, quarta-feira, coração da semana, o nosso programa Sertanejo Gospel. Você ouviu e louvou com a Adecir e Dilma, o fim da procura. Não desliga o seu rádio, já encontrou nossa frequência, tá aí plugado com a gente, na sequência, claro, aquele programa que vai abençoar a sua vida também, tá? Eu volto amanhã nesse mesmo horário com mais um Chonado e Meio Sertanejo Gospel. Deus abençoe, te guarde, um forte abraço, fique na graça e na paz, nosso Deus. Tchau!
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3: Assim diz a Bíblia.
4: Disse Jesus: vinde a mim todos os que estáis cansados e sobrecarregados, e eu vos aliviarei. Mateus capítulo 11, verso 28.

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1: Assim diz a Bíblia.
2: Acaso não erram os que maquinam mal? Mas amor e fidelidade haverá para os que planejam o bem. Provérbios, capítulo 14, verso 22.
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11: Alô você, graça e paz, povo de Deus, gente amada, gente querida, nós estamos chegando para louvar, para adorar a Deus com você em mais um programa Matando Saudade. Hoje é quarta-feira, meio de semana, dia 23 de setembro de 2026. Eu sou Ezequiel Ferreira e a partir de agora você vai ouvir comigo os clássicos da música evangélica, aquelas que marcaram gerações, aquelas que marcaram época e você não ouve mais por aí, você ouve comigo aqui no programa Matando Saudade. Então, aumente o volume do rádio, aumente o volume dos seus fones de ouvido e vamos louvar, vamos adorar a Deus, relembrando canções. Começa aqui, ó, para começar muito bem o programa. Cristiane Carvalho, Eu Pertenço a Ti.

0: da canção Eternamente Sua, Léa Mendonça cantou pra gente. Ouvimos antes, banda Raízes, Volta Logo, gravado ao vivo. Abrindo o programa, nós tivemos Cristiane Carvalho, Eu Pertenço a Ti. Tá chegando o intervalo, daqui a pouco tem mais clássicos da música evangélica pra você recordar comigo nesta quarta-feira aqui no programa Matando Saudade. Aqui trazemos sempre o passado de presente no seu rádio. Volto já.
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3: Seis e nove.
4: Assim diz a Bíblia.
5: A minha porção é o Senhor, portanto, esperarei nele. Livro de Lamentações, capítulo 3, verso 24.
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3: Seis e onze.
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0: Com certeza que comigo você recorda as canções que marcaram época, marcaram gerações. De volta nesta quarta-feira, louvando e adorando a Deus, tocando clássicos da música evangélica e, é claro, contando com a tua audiência, com a tua participação que chega pra gente aqui pelo WhatsApp da produção, 419-9829-5627, 419-9829-5627. Envia tua mensagem, coloca programa Matando Saudade, aí manda teu áudio, teu texto. É sempre um prazer enorme receber a tua mensagem, a tua participação. 419-9829-5627. Abraços pro irmão Leoni Barroso, conosco todos os dias, ligado na programação, voltando do trabalho, ouvindo o programa lá em Manaus. Que Deus abençoe. Alô, Adalberto Sakamoto, lá do outro lado do mundo, lá no Japão, lá em Tóquio, ligado no programa. Deus abençoe, meu irmão. Onde você estiver, participe. Agora tem Voz da Verdade. Um grito de

0: Bem Mais Que Tudo, tá aí a canção da Aline Barros. A Eixla cantou antes, Tira-me do Vale. Abrindo a sequência, nós tivemos Grupo Voz da Verdade, Um Grito de Liberdade. Tá chegando o intervalo, volto já com muito mais clássicos, não sai daí.
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3: Assim diz a Bíblia.
4: Eu sou o Alfa e o Ômega, diz o Senhor Deus. Aquele que é, que era e que há de vir, o Todo-Poderoso. Apocalipse capítulo 1, verso 8.
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3: Seis e 29.
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0: De volta com você, trazendo o passado de presente no seu rádio. O programa Matando Saudade segue nesta quarta-feira, louvando e adorando a Deus. Abraços para Késia. Késia ligada conosco lá na Bahia, indo pro trabalho, acompanhando a programação. Que Deus abençoe. Na Bahia também a Clarita Ribeiro, o irmão Wagner, a esposa Solineide, os filhos Miguel e Natan. A Jussara Gomes, ligada na programação. Toda a família ouvindo o programa. Que Deus abençoe. Em Minas Gerais, a Anne Radassa, a Cristiane, o Leandro, família abençoada, sempre acompanhando a nossa programação. Forte abraço. Seguimos louvando e adorando a Deus, abrindo mais uma sequência por aqui. Quem canta pra gente? Ministério de Louvor Diante do Trono, Cheiro das Águas.

0: Além do Céu Azul, linda canção gravada ao vivo, novo som cantou pra gente. Ouvimos antes Doxa, Jesus. Abrindo a sequência, nós tivemos o Ministério de Louvor Diante do Trono, Cheiro das Águas. Tá chegando o último intervalo do programa, já já eu volto com você para a última sequência de clássicos da música evangélica aqui no programa Matando Saudade, edição desta quarta-feira. Não sai daí, o intervalo é o intervalo mais rápido do rádio, volto já.
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3: Seis e quarenta e cinco.
4: Assim diz a Bíblia.
5: Na mão de Deus está a alma de todo ser vivente e o espírito de todo gênero humano. Jó capítulo 12, verso 10.
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3: Seis e 47.
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7: De volta com você agora para a última sequência de clássicos da música evangélica aqui no programa Matando Saudade, edição desta quarta-feira. E agora tem dose dupla. Hoje, Grupo Nova Dimensão vai cantar pra gente duas lindíssimas canções daqui a pouquinho. Meu abraço lá pro irmão Vanderlei, ligado conosco lá no estado do Paraná, lá em Campo Largo, ligado na programação, que Deus abençoe. Sempre conosco, sempre acompanhando o programa, irmão Vanderlei de Campo Largo. Abraço para as costureiras em Santa Catarina, sempre, sempre com a gente, sempre acompanhando a programação. Que Deus abençoe. Bom trabalho a vocês aí. Abrindo a sequência tem Elia e Silva, Livre para Voar. Na sequência, Nova Dimensão, no Dose Dupla.

0: nós tivemos dose dupla com conjunto Nova Dimensão, finalizando o programa Matando Saudade, edição desta quarta-feira. Grupo Nova Dimensão cantou pra gente Viverei, Viverás e a canção Presença. E assim finalizamos o nosso programa Matando Saudades. Sou grato a Deus pela oportunidade de ter estado aqui com você. E sou grato a você pelo carinho, pela audiência, pela participação. Muito obrigado de coração. O programa Matando Saudade volta, se Deus quiser, amanhã, quinta-feira, neste mesmo horário, nesta mesma rádio. Forte abraço, fiquem com Deus e até amanhã na doce paz do Senhor Jesus.
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1: Sete e vinte e nove.
2: Assim diz a Bíblia.
3: Com efeito, passa o homem como uma sombra. Em vão se inquieta. Amontoa tesouros e não sabe quem os levará. Salmo 39, verso 6.
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1: Sete e trinta.
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13: Quarta-feira, 23 de setembro de 2026. É um prazer novamente estar aqui à frente do JVN, com toda a nossa equipe, com todos os nossos colaboradores, buscando a informação, buscando os fatos e a verdade deles e trazendo até você, na sua casa, no seu trabalho, nas estradas, onde quer que você esteja. Muito obrigado por essa confiança que você deposita mais uma vez no nosso informativo diário. Hoje, 23 de setembro, quarta-feira, é Dia Nacional dos Profissionais de Nível Técnico, Dia Internacional das Línguas de Sinais, Dia Internacional contra a Exploração Sexual e o Tráfico de Mulheres e Crianças, Dia do Combate ao Estresse, Dia do Técnico Industrial, Dia do Técnico em Edificações, Dia do Sorvete, Dia do Soldador e Dia dos Filhos. Dia de você ficar bem informado com a gente também, aqui no seu JVN. Vídeos falsos criados por inteligência artificial e a informação de baixa qualidade substituíram as tradicionais fake news e passaram a ser a principal ameaça digital às eleições e à democracia. É o que mostra o guia Internet, Democracia e Eleições, publicado pelo Comitê Gestor da Internet no Brasil, o CGI.br. O guia considera a mudança abrupta entre 2018, ano da primeira edição, e este ciclo eleitoral. Se lá atrás os meios prioritários de circulação eram as redes abertas, como Facebook, atualmente as redes mais restritas, como WhatsApp, são a principal via de difusão. E mudou de texto, de notícia falsa, para imagens e vídeos. Os especialistas identificaram ainda que a disseminação de desinformação tornou-se mais distribuída, com circulação simultânea em múltiplas plataformas. Em termos de formato, o vídeo passou a ser o principal vetor, quase sempre acompanhado de um texto curto que ancora a legítima narrativa, que é falsa. Não é à toa que a desinformação passou a ser considerada um dos maiores riscos globais, nível mundial, por instituições como o Fórum Econômico Mundial, já em 2025. Diante do cenário, a centralidade da internet como mídia de informação, entretenimento e contato passa a ser um elemento cada vez mais importante para as disputas democráticas. Ferramentas recentes, como as inteligências artificiais generativas, já tiveram estreia no ciclo eleitoral de 2022, mas é agora que é esperado, né, para este ano, que tenha mais impacto aliadas a ferramentas de difusão com direcionamento cada vez mais atrelado a perfis específicos de usuários e estruturas cada vez mais complexas de roteiro com maior apelo à aparência de verdade. 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
13: 14 países seguem Donald Trump e incluem PCC e Comando Vermelho em ação contra o terrorismo. Temporais no Rio Grande do Sul deixam mais de 700 pessoas desabrigadas. União Europeia multa Google por uso indevido de dados de localização. Casos de violência política de gênero crescem 11 vezes em 4 anos. Dólar fecha o último pregão cotado a R$5,10. Estas e outras notícias a partir de agora. 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
13: Pelo menos 14 países que fazem parte do chamado Escudo das Américas acataram a ideia do presidente Donald Trump e aceitaram classificar o PCC, o primeiro comando da capital, e o Comando Vermelho, além de outros 22 grupos de cartéis, como terroristas. Países do bloco, como aliados a Trump, dizem que vão combater grupos narcoterroristas. O grupo prevê o congelamento de bens de organizações criminosas. Os países pretendem adotar medidas financeiras contra grupos classificados como narcoterroristas em conformidade com suas respectivas legislações. O grupo é formado por 15 países até o momento. Além dos Estados Unidos, tem Argentina, Bolívia, Chile, Colômbia, Costa Rica, República Dominicana, Equador, El Salvador, Guiana, Honduras, Panamá, Paraguai, Peru, Trinidad e Tobago e, como eu disse, o próprio Estados Unidos. Encontro com Trump em Nova York reuniu líderes latino-americanos e caribenhos ligados a essa coalização. Trump afirmou que não vai medir esforços para defender os interesses americanos e mencionou a invasão na Venezuela como algo positivo. De acordo com suas próprias estimativas, junto ao país caribenho, os Estados Unidos detêm mais da metade do petróleo do mundo.
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13: Os fortes temporais que atingiram Rio Grande do Sul desde a última sexta-feira deixaram 703 pessoas desabrigadas, segundo o balanço oficial divulgado no final da tarde de ontem pela Defesa Civil Estadual. Os dados mostram ainda que mais de 3.200 pessoas ficaram desalojadas, ou seja, conseguiram ir para casa de parentes ou conhecidos. Segundo o órgão, mais de 560 mil pessoas foram afetadas pelos eventos climáticos em 145 municípios gaúchos. De acordo com o boletim, foram confirmadas 4 mortes até o fechamento da matéria. 3 em Caxias do Sul e 1 em Pelotas. Há ainda uma pessoa desaparecida na Serra Gaúcha. A Defesa Civil Estadual emitiu também nesta terça-feira alerta vermelho que aponta risco muito alto de inundação no rio Caí, em Montenegro, a cerca de 42 quilômetros de Novo Hamburgo. O comunicado foi válido até às 14 horas e 30 minutos de hoje. A orientação é para que pessoas busquem informações junto à Defesa Civil da cidade e consultem o plano de contingência municipal para saber como agir. Em caso de emergência, a dica é entrar em contato com a Brigada Militar o quanto antes pelo 190 ou com o Corpo de Bombeiros Militar 193.
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13: A violência política contra mulheres pode assumir diferentes formas, da intimidação, dos ataques à honra até ameaças e assassinatos. Casos como o da vereadora Marielle Franco, assassinada em 2018, que teve uma grande repercussão e até os dias de hoje, por razões relacionadas à sua atuação política, e aos ataques sofridos pela deputada Maria do Rosário dentro do Congresso Nacional em 2014, evidenciam a dimensão desse tipo de violência que pode alcançar. Segundo o TSE, o número de processos por violência política de gênero aumentou mais de 11 vezes em 4 anos. Em 2022, foram encaminhados 15 processos à Justiça Eleitoral. Em 2026, até setembro, já são 177 processos. Para tentar combater esse tipo de violência, o TSE e o Ministério Público Federal lançaram a campanha política É Substantivo Feminino. O objetivo é informar e conscientizar a sociedade sobre a importância de combater as diferentes formas de violência política praticada contra as mulheres. Durante o lançamento da campanha, entidades de direitos das mulheres e do movimento negro entregaram ao presidente do TSE, ministro Nunes Marques, uma carta relatando preocupação com o aumento da violência política do gênero e raça nas eleições deste ano e cobraram respostas efetivas para coibir novos casos. O Brasil é um dos países com a menor participação de mulheres no Parlamento Federal. Em um ranking de 184 países, o Brasil ocupa 135 na posição geral, com apenas 17,5% de mulheres no Congresso, atrás de nações com regimes pouco democráticos, como por exemplo a Coreia do Norte e Burkina Faso. No âmbito local, o Brasil tem mais de 700 municípios nos quais não há uma única mulher em cargo eletivo. E apenas 16% das prefeituras são chefiadas por mulheres.
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13: O dólar operou em alta nesta terça-feira e fechou o pregão cotado a R$ 5,10. Durante a manhã, a moeda americana chegou a 5,11 com avanço de 0,22% em um movimento acompanhado pela queda dos preços do petróleo no mercado internacional. A commodity recuou para menos de R$ 100, aliás, US$ 100 por barril ao longo do dia. A redução dos preços pode influenciar o mercado de câmbio brasileiro, já que o Brasil está entre os países exportadores de petróleo. E assim tem feito. O Ibovespa fechou ontem em alta de 0,47%, aos 187.465 pontos, após reverter as perdas registradas ao longo da sessão e passar para o campo positivo no fim do pregão.
12: Previsão do tempo.
2: Olá, hoje é quarta-feira e você confere a previsão do tempo para a região norte. Pancadas com trovoadas em Roraima, Amazonas, Acre e Rondônia. Chuva mais isolada no oeste e noroeste do Pará, Amapá e sul do Tocantins. Para a região nordeste, predomínio de tempo seco e quente no interior. Possibilidade de chuva isolada no litoral do Maranhão, Ceará e Rio Grande do Norte, além do extremo sul da Bahia. As máximas podem chegar aos 38 graus no Piauí e 33 em Fortaleza. Para a região sul, tempo mais estável, frio e seco, possibilidade de geada no sul do Brasil. Em Santa Catarina, há possibilidade de gear em áreas mais frias. Paraná ainda pode ter chuvas e trovoadas. Temperaturas baixam bastante com a entrada do ar frio. Para a região sudeste, instabilidade continua principalmente em São Paulo, Minas Gerais, Rio de Janeiro e Espírito Santo. Há previsão de chuvas e trovoadas com possibilidade de pancadas fortes em alguns pontos. A frente fria mantém o tempo mais fechado e chuvoso em parte da região. Para a região centro-oeste, chuva com trovoadas no Mato Grosso, Goiás, Distrito Federal e nordeste do Mato Grosso do Sul. Há risco de temporais isolados. No Mato Grosso do Sul, a temperatura fica mais amena, especialmente na região sul. Máximas podem chegar aos 32 graus em Goiânia.
13: Fechamos aqui a primeira parte do Jornal Virou Notícia. Já já tem mais informações, destaques, notícias e tudo o que você precisa saber do Brasil e do mundo.
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14: Assim diz a Bíblia.
15: Ensina-me, Senhor, o teu caminho e andarei na tua verdade. Dispõe-me o coração só para temer o teu nome. Salmo 86:11.
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1: Sete e 45.
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13: Estamos de volta com o seu Jornal Virou Notícia. Informação com credibilidade aqui na sua rádio. Vamos conferir como foi a agenda de ontem dos candidatos à presidência da República. Começando por Clariana Barão, do DC. A candidata fez campanha em João Pessoa, onde participou da inauguração do comitê do candidato a governador Pedro Coutinho, do Democracia Cristã. Edmilson Costa, do PCB, esteve em Belo Horizonte, onde fez panfletagem e caminhada no centro da cidade. Ele também participou de ato pró-candidaturas do PCB. Flávio Bolsonaro, do PL, esteve em São Luís. Ele participou de motocarreata e comício no bairro Coajape. Ele prometeu investir mais em infraestrutura, focando na distribuição da produção do agronegócio em toda a região. Hertz Dias, do PSTU, participou de podcast. Ele defendeu a reindustrialização do país e a restatização de empresas estratégicas, como Eletrobras, Embraer e A Vibras. Leonardo Avalanche, do PRTB, não divulgou agenda pública de campanha. Luiz Inácio Lula da Silva, do PT, candidato à reeleição, participou da 81ª Assembleia Geral da ONU em Nova York. Lula fez o discurso de abertura do evento e destacou a soberania brasileira. Renan Santos, do Missão, teve encontros com eleitores no interior de São Paulo. Ele esteve no Santuário Nacional de Nossa Senhora da Conceição Aparecida, em Aparecida, depois seguiu para São José dos Campos, onde discursou para jovens de um carro de som. Romeu Zema, do Novo, passou o dia em Minas Gerais. Ele fez uma caminhada com eleitores, almoçou com empresários e concedeu entrevistas a canais de TV e rádios de Poços de Caldas. Defendeu o beneficiamento de nióbio e terras raras, além de sugerir condicionar a exportação dos minerais à derrubada de ações protecionistas de outros países. Ronaldo Caiado, do PSD, fez campanha em Goiás. Segundo a assessoria, a carreata prevista para ocorrer na cidade de Buriti Alegre foi cancelada devido ao mau tempo. Caiado participou de carreata em Morrinhos. Ele disse que pretende adotar a mesma dinâmica de gestão de quando governou o estado. Rui Costa Pimenta, do PCO, participou da análise da terceira do canal de rádio. Ele concedeu entrevista para o canal do Galo Preto. Samara Martins, do UP, não teve agenda pública de campanha. Wilson Grassi, do Democrata, concedeu entrevista ao portal Tocantins. Augusto Cury, do Avante, cancelou parte da agenda por causa da morte do empresário Bruno Avelar, amigo do candidato. Avelar era um dos tripulantes do helicóptero que caiu em Santa Catarina. Na mesma aeronave estava o cantor Rick. Ele participou de sabatina da revista Veja. As informações são de Isabela Vieira, Luciano Nascimento e redação de São Paulo, através da agência Brasil de Notícias.
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13: O mercado nacional do milho opera com liquidez moderada e preços sustentados nas principais regiões produtoras espalhadas pelo país neste período. A saca de 60 quilos do cereal está negociada hoje, na média, a R$ 64,50 no mercado físico do interior paulista e mato-grossense. O ritmo cadenciado nas vendas por parte dos produtores rurais e a demanda firme nas indústrias de ração mantém as cotações perfeitamente estáveis nos atuais patamares. A comercialização da mandioca registra boa movimentação e oferta ajustada junto às indústrias fecoleiras e de farinha do país neste momento. A tonelada da raiz posta na fábrica atinge a média de R$ 580 nas principais praças do Centro-Sul. A menor disponibilidade de lavouras em idade ideal de colheita no campo mantém o mercado comprador bastante ativo, garantindo preços firmes e seguros aos produtores rurais. O setor leiteiro nacional opera com mercado valorizado na captação e forte disputa entre os laticínios pela matéria-prima nas bacias produtoras. O litro do leite pago ao produtor fecha cotado na média de R$ 2,75 no estado de Minas Gerais e na região sul. A entrada do período de menor produção no campo assegura um ambiente de altas contínuas e melhora de forma direta as margens de rentabilidade da atividade. A suinocultura de corte nacional mantém um excelente ritmo de embarques e forte demanda nos frigoríficos de grande porte espalhados pelo país. O quilo do suíno vivo terminado fecha negociado na média de R$ 7,80 nas granjas da região sul e do sudeste. O bom consumo interno de cortes suínos, aliado ao fluxo constante voltado para o mercado externo, garante liquidez rápida e cotações aquecidas aos granjeiros.
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13: Começamos pela Time Mania, concurso de número 2445. Dezenas 07, 18, 40, 46, 57, 62, 76. Time do Coração Volta Redonda do Rio de Janeiro. Ninguém acertou 7 dezenas. O prêmio acumulou agora em R$ 16 milhões para o sorteio de amanhã. 8 apostadores fizeram 6 acertos, vão levar cada um R$ 22.088,55. 136 apostadores acertaram 5 números. O prêmio de cada um será de R$ 1.856,18. Tivemos também ontem sorteio da Quina, concurso de número 7.124. As dezenas foram 22, 23, 35, 54 e 62. Ninguém acertou 5 dezenas. Prêmio acumulado em R$ 7,5 milhões. Só lembrando que o sorteio da Quina acontece hoje. 28 apostadores fizeram ontem 4 acertos, vão levar R$ 9.752 da loteria. 2.441 apostas acertaram 3 números, receberão R$ 106,53 cada. Vamos agora para a Loto Fácil, concurso de número 3.786. As dezenas foram 01, 03, 06, 07, 08, 09, 12, 13, 14, 16, 18, 21, 23, 24 e 25. Uma aposta acertou 15 números e vai levar sozinha R$ 1.490.773,81. 191 apostas acertaram 14 números. O prêmio de cada uma será de R$ 2.337,93. O próximo sorteio acontece hoje, valendo já R$ 2 milhões. E para fechar o momento, loteria Mega Sena, concurso de número 3.061. As dezenas foram 24, 25, 28, 37, 47 e 55. Ninguém acertou 6 dezenas. O prêmio acumulou agora em R$ 38 milhões para o sorteio de amanhã. 39 apostas fizeram 5 acertos vão levar R$ 42.199,06. 2.148 apostas acertaram 4 números. O prêmio será de R$ 1.262,94.
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13: Vamos agora falar de futebol aqui no JVN. O único jogo ontem da Série B do Campeonato Brasileiro foi entre Criciúma e Operário. E Operário do Paraná se deu melhor, venceu a partida pelo placar de 2-0. O destaque hoje vai para a seleção feminina. O técnico Arthur Elias convocou 28 jogadoras que defenderão a seleção brasileira de futebol em 2 amistosos em casa contra a Argentina em outubro, na penúltima data FIFA deste ano. Entre as novidades na lista apresentada está a goleira Iane, do Bahia, e o retorno à equipe de 3 atletas da seleção sub-20, Caiane, Clarinha e Thaís Lima. Embora convocadas anteriormente, elas ainda não entraram em campo pelo time principal. O primeiro jogo está programado para o dia 10 de outubro, um sábado, às 16h30, horário de Brasília, no estádio Beira Rio, em Porto Alegre. 3 dias depois, as brasileiras encaram as argentinas na Arena Pernambuco, em Recife, às 20h30 da noite. Há quase 9 meses para a abertura da primeira Copa do Mundo Feminina de Futebol aqui no Brasil, o técnico destacou a importância do embate contra a equipe sul-americana, que é forte no cenário mundial, para projetar um bom futebol e tirar as últimas arestas, mantendo assim a seleção brasileira num alto nível, se preparando para a Copa do Mundo.
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13: E vamos encerrar o JVN de hoje trazendo a informação que é de conhecimento da grande maioria dos brasileiros, até pela grande repercussão que ela tomou desde ontem, quando houve a confirmação, e pelo carinho que o público tem com o Rick, da dupla Rick Renner. Ele que morreu aos 59 anos de idade devido à queda de uma aeronave, de um helicóptero na Serra Catarinense. 5 pessoas que estavam na aeronave foram encontradas mortas, entre elas o empresário Bruno Avelar e o videomaker Paulo Soares. O Corpo de Bombeiros confirmou a localização dos destroços ontem. A aeronave foi encontrada após uma operação que reuniu aproximadamente 40 bombeiros, cães de busca, drones térmicos e mais de 10 viaturas. Rick morreu enquanto celebrava 4 décadas de carreira ao lado de Renner. A dupla estava em turnê pelo país e tinha apresentações marcadas até dezembro.

0: Rick, nome artístico de Geraldo Antônio de Carvalho, nascido em Monte do Carmo, no Tocantins, no dia 5 de dezembro de 1966. O contato com os palcos começou ainda na infância. Aos 9 anos, Rick já cantava em bares ao lado de uma de suas irmãs. Antes de conhecer Renner, participou de outras formações musicais e continuou se apresentando em casas noturnas. A música acompanhou o artista durante praticamente toda a vida. Além de cantor, Rick atuou como compositor e produtor musical e foi responsável por parte importante do repertório que consolidou a dupla sertaneja no sertanejo romântico. Mas não só a dupla, mas muitos outros artistas como João Paulo e Daniel, Zezé de Camargo e Luciano, Leandro e Leonardo, Rio Negro e Solimões e grandes nomes da música sertaneja já gravaram sucessos de composição de Rick. Rick e Renner formaram dupla na década de 80. Os dois começaram cantando em bares e casas noturnas e chegaram a gravar um disco independente antes de obter projeção nacional. A dupla recebeu apoio de Zezé de Camargo e Luciano no começo da trajetória. Os sertanejos apresentaram Rick e Renner ao produtor Manuel Nenzinho Pinto, que se tornaria um parceiro importante na construção da identidade da dupla. O primeiro disco foi lançado em 92 pela Continental e já incluiu sucessos como Preciso Te Encontrar, Você Decide, Mal de Amor, Olhando nos Teus Olhos, A Gente Sempre Se Entende. E de lá pra cá, a dupla nunca mais parou de fazer sucesso. Rick e Renner se despedem do cenário artístico como dupla com o falecimento de um dos maiores artistas e compositores da música sertaneja romântica. Nossos sentimentos à família e principalmente a todos os fãs. Muito obrigado a todos, um grande abraço e até amanhã com mais uma edição do JVL.
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1: Olá, graça e paz a todos. Sejam bem-vindos a mais um programa Cristo é a Resposta. 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

0: tempo, minha gente. É, graças a Deus, mais uma linda e abençoada quarta-feira, e nós estamos chegando com a programação abençoadíssima para você. É o nosso Cristo é Resposta, que vai ao ar de segunda a sexta-feira aqui na Paraná Gospel, das 8 às 10 da manhã, e também na rede de rádios parceiras. Nosso muito obrigado a você, querido irmão, querido parceiro, que com a sua web rádio faz essa rede bonita aí, né? Transmitindo o Cristo é Resposta aos quatro cantos do Brasil e do mundo. E obrigado a você, querido ouvinte, pela audiência, você que prestigia a gente, você que poderia, né, estar fazendo outras coisas aí, mas escolheu estar ouvindo a gente. E olha, a você, nosso muito, muito obrigado de verdade, viu? E pastor Edmar Lara, graça e paz, pastor. Bom dia.
1: Graça e paz, bom dia para todos vocês, e que seja um dia realmente muito, muito abençoado para todos nós. Antes de decolarmos e antes de nós celebrarmos a vida, nós vamos orar a Deus, né? Começar orando a Deus e pedindo a Ele tudo aquilo que a gente precisa hoje, no sentido de que tudo que a gente fizer seja para a glória dEle.
0: É,
1: né?
0: Verdade.
1: É dEle somente. Pai, nós apresentamos diante de Ti, Senhor, a nossa oração, a nossa simples oração, mas essa oração que contém fé para orar a um Deus que não vemos, mas Ele é vivo, está dentro de nós, e nós temos de todo o coração, Pai, em Ti, Senhor. Em nome de Jesus, pedimos que a bênção Tua seja sobre todos os nossos queridos ouvintes dos quatro cantos do Brasil, Pai, e a família Cristo é Resposta possa estar crescendo dia a dia, não somente em números, mas também, meu Pai, que a família Cristo é Resposta possa continuar promovendo esse programa para outras pessoas, principalmente aquelas que não conhecem a Ti, Senhor. Assim nós oramos e pedimos que o Teu Espírito Santo, que é o grande maestro desse programa, esteja conduzindo tudo, em nome do Pai, do Filho e do Espírito Santo. Amém.
0: Amém. E agora eu peço a você, querido ouvinte, que aperte o seu cinto, se ajeite na poltrona e vamos pra cima, né? Vamos ficar pertinho do Senhor Jesus, vamos decolar, vamos sair do chão, vamos lá curtir agora também lindas canções nesse momento onde celebramos a vida, né? Esse presente inigualável de Deus para nós. Dinheiro no mundo pode comprar a vida, né, pastor? Esses dias nós temos vivido, né, pastor Marlara? Eu acho que o senhor tem acompanhado também a movimentação aí que tem sido feita em prol do Lito, né? Do Aviões e Músicas do YouTube. O senhor tá sabendo disso, pastor?
1: Eu não entendi o que você falou. É campanha do quê?
0: Que a gente tem acompanhado, né, esses dias aí, a movimentação que tem sido feita em prol do Lito, né? Do canal Aviões e Músicas no YouTube. Ele teve um problema bem, bem sério de saúde, uma doença bem rara, né, que atingiu ele. E tem até um vídeo que ele fez assim, bem emocionado, assim, né, quando soube da notícia, enfim, né? E ele fala, né, meio que até em alguns momentos ali em tom de despedida, assim, sabe? É algo realmente muito impactante. E aí, por que eu tô colocando isso, né? Porque realmente a gente vive a vida, né? E muitas vezes a gente nem se preocupa, né, pastor? O quão importante é a vida e o quanto que ela tem valor, né? E que dinheiro no mundo pode comprar isso, né?
1: Não tem. É, assim, a gente ultimamente, assim, já faz, vamos dizer assim, alguns anos que eu acordo de manhã e nas minhas orações de manhã, né, antes de começar a trabalhar, eu agradeço pelo dia.
0: Sim.
1: Né, pelo riquíssimo dia que Deus está nos dando. É como um grande banquete que nós devemos degustá-lo, né, devagar, né, com muita fé e confiança de que Deus está nos ajudando.
0: É verdade, verdade.
1: Dá para comer um banquete tudo junto? Não, tudo na hora? Não.
0: Não,
1: o banquete
0: dá.
1: Tem que ser devagar, né?
0: É verdade.
1: São aí 24 horas, né? E que a gente tem pra gente viver hoje. Então, é que Deus possa conservar nós aqui com essa consciência de que hoje estamos aqui, amanhã pode ser que a gente não esteja mais, né? É assim que funciona, né?
2: É assim que funciona.
1: Mas, e não vamos nos preocupar com isso, vamos nos preocupar em viver bem, né?
2: Exato.
1: E estender a mão para quem precisa, falar de Jesus e tudo mais, né?
2: É isso aí. Então vamos lá, minha gente, aperte o cinto e vamos para cima, vamos lá.

Senhoras e senhores, sejam todos bem-vindos. Por favor, apertem seus cintos, pois decolaremos em alguns instantes. Obrigada.

0: Senhoras e senhores, decolamos com sucesso. Sintam-se livres para acomodar-se confortavelmente. Desejamos uma boa viagem.
1: Celebramos a vida com essas canções lindíssimas, né? E tem muito mais no programa Cristo é Resposta. E eu convido você a não se desconectar, viu? Fique conosco, continue aqui, porque tem muita coisa boa pro seu coração. E agora vem chegando, falando em coração, o pastor Cornélio Augusto, trazendo aqui a palavra de Deus pra gente, o Bíblia Falada, né, pastor Leonardo Lara?
2: O senhor se equivocou.
1: Me equivoquei?
2: O coração desse programa aqui, sou eu.
1: Humildade em pessoa.
2: Eu sou o coração. Agora mesmo, enquanto o senhor falava, eu estava atendendo a multidão que está aqui na frente do estúdio do Paraná Gospel.
1: Ah, é?
2: Você tá uma multidão. É uma multidão, né? Na verdade, tá chovendo aqui, a multidão estava ali, 3 pessoas embaixo do guarda-chuva, já é pra mim uma multidão.
1: Meu Deus do céu, como é que é o negócio, multidão de 3 pessoas?
2: Isso, de 3 em 3, vai acontecendo o negócio, entendeu? É assim que ganha essa moleção, não desprezando os dias das pequenas coisas, mas aguardando com certeza e confiança os dias das grandes coisas.
1: Olha só que sabedoria, que palavra de sabedoria, hein?
2: Eu serei reeleito com o seu voto, amado ouvinte. O que me ouve do outro lado da linha, cuidado, não atravessar a linha, porque senão o trem pega você, viu? Eu estou zeloso por você, estou preocupado com você. Como é que está a sua casa, a sua família, as criancinhas, como é que está a dispensa, está cheio de comida aí? Todas essas coisas eu preocupo, meu.
1: Olha que legal a sua preocupação, viu, seu Jarbas? Legal. Então. O que o senhor vai fazer pela população? Vai dar uma cesta básica para cada um? Como é que é o negócio aí?
2: Eu darei 2 cestas básicas.
1: 2 cestas básicas? Olha só, quanta generosidade.
2: 2 por ano, né?
1: O quê?
2: 2 por ano, porque só ensinar o povo a economizar, né?
1: 2 por ano? Duas por ano?
2: É isso, por ano. Vai dividindo um pouquinho por mês.
1: Meu Deus, não.
2: Na verdade, alemão, precisa o povo se aprender a viver os dias das vacas magras.
1: Tá, não, ô, seu Jarbas, peraí. O quê?
2: Vai embora.
1: Pastor.
2: Vai embora.
3: Não, não, não. Essa volta ali.
1: Não. Meu Deus, até o pastor vai embora? Jesus, eu fui abandonado. Eu fui abandonado nesse programa. Tá bom. Ô, pastor Cornélio Augusto, eu acho que o senhor não vai me abandonar, né? O senhor vai trazer pra gente aqui o quê? Pastor? Pastor Cornélio Augusto? Ah, meu Deus, nem o pastor Cornélio Augusto? Socorro! E agora? Quem poderá me defender, hein? Ai, meu pai do céu. Socorro, viu? Socorro. Muito bem, pastor Cornélio Augusto não abandonou, não. Ele vem chegando aqui. Ele vem chegando aqui com o Palavra Falada pra gente nessa manhã, trazendo mais um capítulo aqui de algum livro da Bíblia, né? Que nesse caso, é o que, pastor Ademar Lara?
4: O capítulo 31 do livro de Provérbios, que é o encerramento do livro, o último capítulo, que traz conselhos sobre sabedoria prática, né? A sabedoria não é para ser guardada, mas é para ser vivida, né?
1: É isso aí.
4: Então vamos prestar atenção nessa leitura e depois amanhã a gente volta a falar da Bíblia Falada, já começando o livro de Eclesiastes, né? O livro de Eclesiastes.
1: Olha aí, mas agora então vamos curtir Provérbios, né? Vamos ouvir o capítulo 31 de Provérbios. Eu tenho certeza que Deus tem lições valiosíssimas pro meu e pro teu coração, né? Vamos lá, pastor Cornélio Augusto, vem pra cá. Maná, maná.
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5: Capítulo 31. Palavras do rei Lemuel de Massá, as quais lhe ensinou sua mãe. Que te direi, filho meu, ó filho do meu ventre? Que te direi, ó filho dos meus votos? Não dês às mulheres a tua força, nem os teus caminhos as que destroem os reis. Não é próprio dos reis, ó Lemuel, não é próprio dos reis beber vinho, nem dos príncipes desejar bebida forte, para que não bebam e se esqueçam da lei e pervertam o direito de todos os aflitos. Dai bebida forte aos que perecem e vinho aos amargurados de espírito, para que bebam e se esqueçam da sua pobreza e de suas fadigas não se lembrem mais. Abre a boca a favor do mudo, pelo direito de todos os que se acham desamparados. Abre a boca, julga retamente e faze justiça aos pobres e aos necessitados. Mulher virtuosa, quem achará? O seu valor muito excede o de finas joias. O coração do seu marido confia nela e não haverá falta de ganho. Ela lhe faz bem e não mal todos os dias da sua vida. Busca lã e linho e de bom grado trabalha com as mãos. É como navio mercante, de longe traz o seu pão. É ainda noite e já se levanta e dá mantimento à sua casa e a tarefa às suas servas. Examina uma propriedade e adquire-a. Planta uma vinha com as rendas do seu trabalho. Cinge os lombos de força e fortalece os braços. Ela percebe que o seu ganho é bom. A sua lâmpada não se apaga de noite. Estende as mãos ao fuso, mãos que pegam na roca. Abre a mão ao aflito e ainda a estende ao necessitado. No tocante à sua casa, não teme a neve, pois todos andam vestidos de lã escarlate. Faz para si, veste-se de linho fino e de púrpura. Seu marido é estimado entre os juízes quando se assenta com os anciãos da terra. Ela faz roupas de linho fino e vende-as, e dá cintas aos mercadores. A força e a dignidade são os seus vestidos, e quanto ao dia de amanhã, não tem preocupações. Fala com sabedoria, e a instrução da bondade está na sua língua. Atende ao bom andamento da sua casa, e não come o pão da preguiça. Levantam-se seus filhos e lhe chamam ditosa. Seu marido a louva, dizendo: muitas mulheres procedem virtuosamente, mas tu a todas sobrepujas. Enganosa é a graça e vã a formosura, mas a mulher que teme ao Senhor, essa será louvada. Dai-lhe do fruto das suas mãos, e de público a louvarão as suas obras.
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0: Obrigado, pastor Cornélio Augusto, trazendo para nós aqui o Palavra Falada. E agora a gente vai ouvir juntos uma linda canção. Não, uma não, né? Algumas canções aqui nesse bloco bonito que é o Canções Especiais. Convido você para se deleitar agora na presença de Deus com esses louvores abençoados que vão tocar teu coração aí, viu? Aumenta o volume e vamos curtir juntos.
1: É tempo que Deus tem despertado e tem levantado homens e mulheres, jovens, crianças, para serem usados. Usados pelo Senhor Jesus nesse tempo, nessa geração.

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1: É isso aí, esse foi pra você o Bloco Hinos Especiais, trazendo essas lindíssimas canções, esses louvores abençoadíssimos, e já tem mais. Mas agora é o momento de reflexão aqui na programação e vem chegando a Suzy, né? Toda quarta-feira a Suzy traz para nós aqui esse momento de reflexão e é muito gostoso realmente. Eu convido você para ouvir atentamente esse momento que passou, Demar Lara.
2: Vamos ouvir então a Suzy, ela vai trazer para nós aqui, deixa eu dar uma olhadinha aqui, o grande, que é Suzy? A disciplina como prova do amor de Deus. Vamos ouvir então.

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1: Graça e paz a todos os irmãos e ouvintes do programa Cristo é Resposta. Aqui quem fala é a irmã Suzy de Tietê. Bom dia a todos. Hoje, irmãos, a nossa meditação será sobre a disciplina como prova do amor de Deus. Em Hebreus 12, 5 e 6, a Bíblia nos diz: Filho meu, não menospreze a correção que vem do Senhor, nem desmaies quando por ele és provado. Porque o Senhor corrige a quem ama e açoita a todo filho a quem recebe. As tribulações e dificuldades, irmãos, que se apresentam diante de nós, muitas vezes não são compreendidas por nós, mas o Senhor permite que sejamos provados, para que o nosso caráter seja moldado por ele, para que estejamos mais e mais próximos do Senhor, e para que tenhamos uma vida melhor logo após sermos corrigidos por ele. Por isso, irmãos, não precisamos murmurar em meio às tribulações que passamos. Devemos adorar ao Senhor em qualquer circunstância que estamos passando. Quando as dificuldades e as tribulações se apresentam diante de nós, que possamos entender que é o Senhor que está permitindo e que Ele quer provar cada dia mais o nosso caráter e para nos moldar, para que sejamos cada dia mais e mais próximo dEle. E que possamos, cada dia da nossa vida, adorar ao Senhor em todas e em qualquer circunstância. Porque a palavra do Senhor diz que certamente haverá recompensa para nós. Oremos, irmãos. Pai querido, obrigado pelas correções e pelas provações que fazem nos aproximarmos mais e mais do Senhor. Ajuda-nos, Senhor, a suportar sem murmurar e louvando ao Senhor em todas e qualquer circunstâncias que estamos passando, mesmo que não estejamos entendendo. Sabemos que a nossa vida, Senhor, lhe pertence. Nossos caminhos estão em suas mãos de amor. E o Senhor é o nosso Pai, que jamais nos deixará desamparado. Por isso, guarda o nosso coração de toda tristeza, medo, amargura e ansiedade. Nós oramos isso em nome de Jesus. Amém e amém.

0: Costa.
1: Obrigado, Suzy, trazendo para nós essa linda canção e essa reflexão que falou ao meu coração aqui. E eu tenho certeza que falou ao teu coração também, né, querido ouvinte? Se você está curtindo a programação Cristo é Resposta, não se esqueça, mande seu alô pra gente, seu comentário, né, sua sugestão. Enfim, sua participação é sempre muito bem-vinda aqui no 15997332711. Meu Deus, enrosquei aqui, hein? 15997332711. Participe conosco, é sempre muito legal quando você manda seu alô para nós. E falando em alô, um bom dia a você aí que está trabalhando agora, está ouvindo a gente no seu trabalho, ou quem sabe até no deslocamento, né? Indo pro seu trabalho, ouvindo a gente, receba o nosso bom dia. Você que está em casa, fazendo as suas atividades de casa aí, a sua correria, né? Há quem diga, pastor Demarlara, que quem fica em casa não trabalha, né? É uma tremenda mentira isso, viu?
2: Isso era tempos atrás, né? Hoje, com o home, né?
1: Trabalha bastante.
2: Trabalha bastante, é verdade mesmo.
1: E até quem não faz o home office, né? Trabalha em casa aí, as atividades de casa consomem o dia todo da gente, né?
2: É isso, Jarbas, é isso. Ele quer falar também.
1: Fala, Jarbas, fala. Alô, senhor Jarbas. O senhor trabalha em home office, senhor Jarbas?
3: O quê? O quê? Que palavrão que eu sei?
1: Home office, senhor Jarbas. Trabalha em casa, é isso aí.
3: Entendi. Eu trabalho. Eu acordo de madrugada, muito cedo, antes que o galo cante. Inclusive, o galo canta a hora que eu levanto.
1: Ah, é? Entendeu? Rapaz!
3: Isso, a hora que eu levanto.
1: Ele espera o senhor levantar pra cantar, é isso?
3: Isso, aí eu dou um sinal pra ele, daí ele fala, é chatinho, ele não dorme muito. É um galo que tem, acho que é 71, assim, 72 anos, né?
1: O quê?
3: Começou a ficar velho, galo.
1: 72 anos?
3: Isso.
1: Rapaz, deve estar no Guinness Book esse galo, hein?
3: Já faz parte da família.
1: Imagino, é.
3: Ah, ele senta pra comer na mesa.
1: É mesmo, seu Jarbas?
3: Ele disse que vai pedir a aposentadoria. Eu já falei pra ele que quando eu chegar lá no final do ano, no ano que vem, eu darei a ele a aposentadoria. Vai ganhar um salário mínimo por mês, né, galinho? Ganhou nada, né? Agora vai começar a ganhar.
1: Um salário mínimo por galo é bastante coisa, hein, seu Jarbas? É bastante
3: então,
1: coisa.
3: Então, eu vou melhorar um pouquinho aí as minhas cestas básicas. É. Em vez de ser duas cestas básicas por ano, né? É. Eu vou fazer, vou dar duas cestas básicas a cada dois meses. Viu?
1: Meu, olha, né? Duas a cada dois meses? Que maravilha!
2: Ai, esse homem aqui já tá lá na copinha do novo.
1: Tá bom. Eu comecei a ficar empolgado com a história aqui, me deixa falando sozinho.
2: Melhorou eu não? Era duas por ano, agora duas cada dois meses, Adriano.
1: Tá um pouquinho melhor. Vai que até o final do programa ele resolve dar uma por mês, viu?
2: Não, sei não
1: também.
2: Vamos ouvir. Por isso que a pastora Jussara está aqui para orar pelo Brasil, porque misericórdia, né?
1: Misericórdia, é isso aí.
2: Vamos orar pelo Brasil e depois de volta aqui com a dona Yaya. É. E só que a dona Yaya hoje, ela vai fazer aqui em memória, né? Vai fazer aqui em memória, é isso mesmo. E aqui está uma canção aqui do Elvis Presley, né? Tá bom? É Paz no Vale, você vai ouvir aí.
1: Olha aí.
2: Uma música, ela foi refeita, né?
1: Uhum.
2: Remasterizada, é isso, Adriano? É isso?
1: Remasterizada.
2: E então, vou deixar a Yaya à vontade, né, Adriano? Senão,
1: é isso aí, senão não, a confusão não tá posso, armada aqui.
2: Né? Não posso brigar com ela, senão ela deixa na mão.
1: Então, dona Eva cantar pra gente. Mas, pastor Jussara Lara, vem pra cá então pra nós orarmos juntos pelo nosso país.
0: Deus de amor e misericórdia, obrigada pelo privilégio de nos colocarmos na tua presença e louvarmos o teu nome, porque tu és o nosso Deus e o nosso Senhor. Nós te exaltamos e cantamos louvores de alegria, porque tu és a rocha que nos salva. Nós te agradecemos pelo privilégio que temos de orarmos e intercedermos pela nação brasileira. Pai, obrigada pelo privilégio de nascer neste país tão lindo que tu nos deste por herança. Nós queremos comparecer perante a tua presença com ações de graças. Nós queremos cantar louvores e hinos de louvor a ti, porque tu és o Senhor, o Deus Todo-Poderoso, Senhor sobre tudo e sobre todos. Tu és o Rei Poderoso acima de todos os deuses, acima de todos os poderes que existem nos céus e na terra. Tu reinas sobre o mundo inteiro e tu reinas, Senhor, sobre o Brasil, inclusive. Tu reinas, Senhor, do mais alto escalão de governo da nossa nação, do mundo, do judiciário, Senhor, no STF, tu reina sobre todos eles, e tu reina inclusive nas favelas, Pai, nas mais profundezas, Senhor, misérias desta nação. Tu és o Rei do universo, dos mais altos montes, ó Pai, tu és o Senhor, sobre toda a terra e sobre todo o mar, a tua vontade se cumpre, Pai, e nós pedimos que tu nos coloque, Senhor, cada dia mais e mais prostrados perante a tua presença, louvando e glorificando, adorando o teu nome, Senhor, que toda a nação brasileira se coloque de joelhos diante do nosso Criador, porque tu és o nosso Deus e nós somos o teu povo, o povo que tu tem guiado, que tu tem cuidado de nós, ó Pai. Nós somos ovelhas do teu rebanho, ovelhas do teu redil, Senhor. Que todos os meus irmãos, Senhor, que habitam nesta nação, sejam direcionados por ti, Senhor. Que nós não sejamos teimosos, ó Pai, como foram os nossos antepassados, ó Pai, que se prostraram perante a idolatria, Senhor. Ó, Pai, tem misericórdia, Senhor, de todos aqueles que estão cegos, ó Pai, e que praticam a idolatria nesta nação. Nos leva, Senhor, um tempo de despertamento para que possamos acordar, ó Pai, para a realidade que só tu és o nosso Deus supremo sobre tudo e sobre todos. Ó, Deus, que os nossos irmãos que habitam nesta nação tenham a direção, a tua direção, como devemos orar e que saibamos falar aquilo que é correto perante a tua face e que as nossas orações, ó Pai, cheguem a ti como aroma suave. Tem misericórdia do Brasil, tem misericórdia do povo brasileiro e nos livra, Senhor, das astutas ciladas de Satanás. Dá o livramento, Senhor, se for possível, livra-nos, ó Pai, de todo o efeito do El Niño, Senhor, que está vindo sobre a nossa nação. Livra-nos, Senhor, do fogo, livra-nos dos tsunamis, livra-nos dos terremotos, ó Pai, livra-nos, Senhor, de toda a ira que está sendo direcionada para esta nação, porque este povo tem sido rebelde perante a tua presença. Deus, dá-nos o livramento de tudo isso, Pai, em nome de Jesus. Amém.
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1: É isso aí, obrigado pastora Jussara Lara, orando pelo nosso Brasil. Amanhã ela volta, né? Amanhã ela vai. Não, hoje é quarta-feira, né? Hoje é quarta-feira. Aldrin Lima está perdido, pastora Debar Lara, perdido na semana. Meu Deus do céu.
3: O que aconteceu com a sua excelência, o senhor Super Debaiano? Explica isso para o povo que saber. Eu ligaram que perguntou, nossa, coitadinho, ele ficou perdido, já te acharam, não? Quem que achou, sei lá?
1: Acharam, seu Jaimas. Ai, meu Deus, foi só um lapso aqui, seu Jaimas, só um lapso.
2: Entendeu? Vamos ouvir a dona Yaya então, ah, senão.
1: Ele pergunta e me deixa falando sozinho. Meu Deus, não, Deus do céu.
2: Vai
1: tá
2: cantar
1: bom.
2: Aqui Yaya e Nhanhã. Na verdade, é uma música do Elvis. Vamos ouvir então.
1: Vamos lá, aumenta o volume e curta aí esse momento maravilhoso da dona Yaya.

0: É isso aí, obrigado por você estar conectado aqui na Paraná Gospel, ouvindo o nosso Cristo é Resposta, essa programação que está linda de viver, viu? Mesmo com o locutor meio perdido, trocando quarta por terça, por segunda ou por qualquer outro dia. Ai, meu Deus do céu, vamos lá. E agora vem chegando a pastora Jussara Lara, pastora Marlara, é isso mesmo?
1: Isso.
0: Ela volta aqui.
1: Tá chegando aqui meio devagarzinho, mas tá chegando. É.
0: foi lá, orou pelo Brasil, aí foi na copinha, tomou um café e agora vai trazer para nós aqui a mensagem pastoral, pastora Marlara.
1: É como dizem por aí, né? Que tem gente que vai bater o escanteio e corre na área para cabecear no gol, né?
0: É tipo isso mesmo. Ai, meu pai. Então tá certo. Pastor Jussara Lara trazendo para nós a mensagem pastoral. Vamos lá, pastora.
2: Bom dia, amados ouvintes do programa Cristo é a Resposta. Vamos a mais uma mensagem dinâmica para uma mulher forte. O tema da nossa mensagem de hoje é Feita Nova. Lá em 2 Coríntios 5:17 diz o seguinte: portanto, se alguém

espírito em cativeiro. Você é liberta. No entanto, liberdade e perdão não erradicam as consequências práticas ou os naturais do pecado. Se eu cometer um crime e for sentenciado à prisão, e depois for salva, o meu espírito estará livre, mas meu corpo continuará indo para a cadeia. Não significa que não foi perdoada, significa que busco a sabedoria do Senhor ao lidar com minhas realidades. Você pode perguntar-se, então, como essa verdade se aplica? Fui perdoada e me tornei uma nova criatura. As coisas antigas passaram e surgiram coisas novas para mim. Essa verdade está sendo trabalhada em nós. Somos perdoados e nossos pecados são lavados no momento em que os confessamos. Somos espiritualmente renovados no instante em que experimentamos a esmagadora misericórdia de Cristo. Mas isso não significa que minhas escolhas anteriores não terão mais nenhum efeito sobre mim. Não sou mais culpada, nem estou sob o juízo eterno, mas algumas consequências permanecem. A fim de argumentar mais um pouco, e se eu tivesse engravidado durante meus dias de solteira e nas minhas loucuras desenfreadas, teria sido uma boa chacoalhada, com certeza. E se eu me tornasse cristã depois de engravidar, o bebê desapareceria? Não, claro que não. A presença de uma criança não negaria de forma alguma o perdão dos meus pecados. Assim como o perdão dos meus pecados não apagaria a existência da criança. O bebê não é o pecado. Ele é o resultado das minhas escolhas que eu fiz. A criança seria amada e celebrada como um presente, mesmo que a concepção tivesse ocorrido fora da aliança do casamento. Deus está no negócio da redenção dos nossos erros, percalços e pecados. Os milagres nem sempre se parecem com aquilo que esperamos. As coisas belas podem ser construídas de cacos. Não é impossível para Deus, mas quando o coração está partido, ele se torna a primeira preocupação do Senhor. Ele tira o coração rochoso, partido, e o substitui por um coração tenro de carne. Não podemos confiar nele quando diz que estamos sendo feitos novas. Nós podemos confiar no nosso amado quando ele diz que nós estamos sendo feitos novas. Ó Deus, mostra-me a diferença entre o perdão eterno e as consequências naturais. Eu confio na tua capacidade de me tornar completamente limpa perante ti. Lembre-se, minhas amadas, eu sou forte quando eu confio na capacidade de Deus em redimir a minha realidade. Fiquem com Deus. Um grande abraço no Senhor.

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2: Obrigado, pastora Jussara Lara, trazendo para nós a mensagem pastoral dessa manhã, essa linda canção e a mensagem pastoral, bom demais, né? Amanhã ela volta orando pelo nosso Brasil e obrigado também em nome da pastora Jussara Lara, eu agradeço a cada colaborador, né? Cada querido que faz a diferença aqui conosco no programa Cristo é Resposta, levando ao ar aí para você, querido ouvinte, a reflexão. As mensagens, né? Mensagens pastorais e outros momentos que a gente tem aqui, né? O pastor Cornélio Augusto com a palavra falada, enfim, a gente agradece cada um individualmente, tá bom? Receber o nosso abraço, o nosso carinho, nossa gratidão por você ser parceiro do nosso Cristo é Resposta. Obrigado também às rádios parceiras que se ligam aqui conosco, formando essa rede bonita, né? Transmitindo aos quatro cantos do Brasil e do mundo o Cristo é Resposta. E agora para você, querido ouvinte, o Tocando Corações vem chegando, né, pastor Demar Lara?
3: Antes vamos orar pelos doentes e enfermos, né?
2: É verdade, é verdade. Momento importantíssimo.
3: Isso.
2: Também, né?
3: Vamos lá. É que o Japa chega aqui e bagunça toda a nossa grade.
2: Você não tem noção do que acontece nos bastidores aqui, viu, querido ouvinte? O Jarbas desconcentra a gente de vez em quando, viu, pastor?
3: Sim. Mas ele tá lá sentadinho agora. Ele sabe que agora é hora de orar para aqueles que estão doentes, né?
2: Isso, é verdade.
3: Estão enfermos e precisam, né? Precisam do socorro bem presente da parte de Deus, né? Então, por isso, é importante a gente orar por aqueles que necessitam de um socorro médico. Pai querido, muito obrigado pelo dia que o Senhor nos dá. Obrigado porque a gente está podendo fazer mais uma oração, Senhor. Juntos com nossos ouvintes, a Deus apresentando as pessoas que estão sofrendo por causa de tantas doenças e enfermidades que aparecem no mundo, Senhor. Oh Deus, misericórdia, visita os hospitais, os médicos, os enfermeiros, os médicos cirurgiões. Oh Deus, visita, oh Deus, hospital dos velhinhos aí em Curitiba também, Senhor. Misericórdia, paizinho querido. Oh Deus, a doença faz parte da vida também, Senhor. Mas nós temos o Senhor como médico dos médicos e o Senhor pode trabalhar no lugar do médico. Sim, porque o seu trabalho é um trabalho completo. Oramos, meu Deus, pelo corpo, oh Deus, dessas pessoas, mas também oramos, meu Deus, que Jesus Cristo seja o mestre dessas pessoas. Jesus Cristo seja o Salvador, o Senhor delas. Assim eu peço, paizinho querido, que o Senhor visite aqueles que estão em casa também, que estão ouvindo o programa também e que precisam, Pai, estão desesperados, estão angustiados, estão com muito medo no coração. Ó Deus, tira esse medo, Senhor, meu Deus, traz paz a eles, ó Deus, e traz cura gradativa, ou faz um milagre. Isso tudo nós pedimos e que se faça tudo, ó Deus, conforme a tua santa e bendita vontade. Amém.
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2: Isso aí, pra você agora, vem chegando o
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2: É isso aí, Tocando Corações, os mais belos hinos, esse que é o broco dele, é isso mesmo. O broco do Jarbas Passarinheiro, trazendo aqui lindas canções pra gente curtir nessa manhã, pastor Demar Lara. O senhor Jarbas.
3: O senhor tá bom?
2: Eu tô ótimo, tô ótimo.
3: Eu também tô bom, tô animado. Não, não, muito animado. Isso, porque eu estou animado, porque eu sou um homem de um ânimo constante, perseverante, né? Eu não tenho medo de nada. Eu enfrento todas as dificuldades, troco lâmpada do poste, troco tapo o buraco das ruas e também estou aí com um projeto agora também de plantar uma árvore na frente da casa de cada um.
2: Olha que projeto bonito, seu Jarbas.
3: Faz parte dos meus projetos para 2027. É só um quarto. 4 anos de bênçãos. Oh, aleluia, glória a Deus. E agora apresento para todos vocês aqui o meu bloco. O bloco mais bonito do programa. Um bloco que tem aqui a minha assinatura embaixo. É um bloco.
2: Ah, o senhor está achando que está no palanque, seu Jarbas?
3: Oh, tem hora que eu me perco, Vadão. Acontece sempre, doutor. A Josefina teve que jogar um balde de água fria em mim.
2: Meu Deus, é sério isso?
3: Tava madrugada em cima da cama de pé. Falando pros.
2: Ai, meu pai do céu. Bom, depois dessa, teve que trocar o colchão também, né, seus Jarbas?
3: Eu amo a multidão. Amo multidão. Eu amo o meu querido. Ouvinte, não, como que é?
2: Eleitor?
3: Eleitor, né? E eu amo, sim. Se você quiser, eu também liberei um dentista em cada estado do Brasil para socorrer as pessoas que não podem, né, ir no dentista pagar nada.
2: Ah, é, mas. Isso, me parece, seu Jarbas, me parece. Me parece que o SUS tem esse programa já de...
3: Mas esse aqui é o diferente, esse aqui é o projeto Tiradentes. Isso, não. Como a anestesia tá muito, muito cara, né? É sem anestesia mesmo.
2: Meu pai do céu, aí vai, hein? Aí vai.
3: Tá bom, vamos então.
2: Aumenta o volume aí.
3: Projeto lá dentro, meu Deus, hein?
2: O senhor quer participar lá, pastor?
3: Não, imagina. Depois ele vai explicar por quê. Agora não.
2: Eu acho que merece.
3: Vamos lá, conta o coração, então.
2: Vamos lá.

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1: É isso aí, esse foi pra você o Tocando Corações, os mais belos hinos, essa sequência lindíssima que nós curtimos aqui, né? E agora, pastor Ademar Lara, eu tenho recebido algumas mensagens aqui pedindo explicações, viu? Mais informações sobre esse projeto Tiradentes.
2: Deixa eu chamar o homem aqui então. Pode vir aqui.
1: Venha,
2: Jarbas,
1: venha.
2: Oh, pois não, doutor eleitor.
1: O pessoal tá perguntando aqui, doutor eleitor, o pessoal tá perguntando sobre o projeto Tiradentes, como é que funciona, seu Jarbas?
2: Bom, eu tenho uma ligação com a Faculdade de Medicina do Brasil, né?
1: Certo.
2: E, então, eu tô fazendo uma pesquisa para ver quanto um ser humano como eu, né? Suporta arrancar um dente sem necessidade. Meu Vai Deus. Ser isso tudo para o bem do povo. Imagina só quanto que eu vou economizar, né, com essa linguagem de anestesia. Muito dinheiro.
1: Muito.
2: Mas só vai aumentar o cofre lá, para aumentar também o salário nosso, né?
1: Meu Deus do céu.
2: O senhor quer fazer um teste, doutor?
1: Na verdade,
2: eu não preciso pagar nada.
1: É de graça,
2: paga,
1: né?
2: Não é de graça. O senhor paga lá, não sei que valor que é, caixinha, né? Caixinha do Jarbinha.
1: Meu Deus do céu.
2: Onde um dinheirinho pro caixinha do Barbinha?
1: Misericórdia, senhor. Misericórdia.
2: Não é Barbinha, é Jarbinha. Vamos falar errado, é que eu xingo você. É uma moedinha no caixinha do Jarbinha.
1: Ah, sim. Vai pra lá, seu Jarbas, vai pra lá. Vamos pro quarto de banda.
2: É minha caixinha lá, ela tem um vãozinho aqui grande, só pra colocar cédulas, R$200, pelo menos, né? Isso, não. Só pagar até a confecção da caixinha e outras despesas mais, né?
1: Aham.
2: E sobrava ali também.
3: Fala. Meu Deus, Aldo Lima, né?
1: O que a gente faz com ele, pastor?
3: Quando é que esse homem vai aposentar, hein?
1: Eu acho que daqui 4 anos, talvez, pastor. E olhe lá. Ai, meu Deus do céu. Vamos pro quarto de banda, então. Trazendo aqui uma canção bonita pra gente, pra fecharmos com chave de ouro a programação Cristo é Resposta, né? Que banda que está na área hoje aí, pastor Ademar Lara?
3: Olha, na área não, tá aqui no estúdio.
1: Tá no estúdio, tá bom.
3: Isso, a banda Universo. É pra cantar aqui, começo de tudo, vamos lá.
1: Olha aí, vamos curtir então esse louvor bonito e já a gente volta pra orar com você e encerrar aqui o programa Cristo é Resposta aqui, olha, eu não quero encerrar não, tá bom demais, né? Tá bom demais. Aumenta o som então pra gente curtir o quarto de banda.

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1: Tá aí a banda Universos cantando Começo de Tudo, fechando aqui o nosso Cristo Resposta desta super quarta-feira, né? Esse foi o quarta de banda e fechou aqui, fechou muito bem essa programação. Pastor Leonardo, só nos resta agora orar, né? E dizer tchau pro nosso ouvinte.
2: Exatamente, eu vou orar aqui antes que eu já passarinho volta de novo aqui, que hoje passou do limite, né?
1: Passou, hoje foi essa complicado, pastor.
2: Essa história de projetos iradentes sem necessidade ainda.
1: Esse me pegou no contrapé, viu?
2: Eu acho que ele vai é perder o voto com isso aí, viu?
1: É, pastor, conversa com ele lá, viu? Porque realmente, né?
2: Que é, vem falar aqui pra terminar, vem aqui.
1: Ah, meu Deus do céu.
2: Mudou de ideia. O senhor sabe que Elter faz a pessoa dormir?
1: Sei.
2: Isso. Então, em vez de usar anestesia local, eu vou dar um cheirinho de éter para as pessoas. Aí ela dorme, enquanto dorme, a gente faz o serviço, né? Tá tirando dente, dois. Tem gente que vem para tirar tudo dentro, uma vez foda, olha, mas que coisa isso, né, coitadinho? E depois, no lugar dos dentinhos que tirou, vamos fazer o projeto de dentadura.
1: Ah, é?
2: É.
1: Tá, e como é que vai funcionar esse projeto? Agora eu já fiquei curioso também.
2: Ele está em confecção.
1: Ah, entendi.
2: Demora, tem que reunir os meus correligionários, ver se tem fundo para isso.
1: É um projeto complexo esse, né?
2: Talvez faça uma dentadura com um dentinho por vez, né? Faz um, depois coloca outro. É, porque nós temos
1: economizar, né, seu Gerbas?
2: Economizar, porque é preciso economizar.
1: Entendi.
2: É economizar, né? É necessário, é importante economizar. Se eu tenho esse patrimônio hoje, é porque eu sempre economizei, né? Sempre economizei. E por isso que eu fico bravo, Aldemar, de pagar conta. Eu não quero pagar nada, quero só economizar, né?
1: Tá certo, nossa, né? Eu também só quero economizar, mas não dá, viu, seu Jarbas? Tenho confessado aqui pro senhor que não dá, viu?
2: O senhor é um bebê chorão. Bebê chorão.
1: Seu Jarbas, tchau, seu Jarbas, tchau.
2: O quê? Você tá me despedindo, é?
1: Tô.
2: Então o senhor vai pagar a minha rescisão de contrato.
1: Não tô despedindo do senhor, calma. Não tem nada com rescisão de contrato, é só do programa de hoje. Tá acabando, senhor.
2: Tá no fim já. Tá. Nem sabia, tá tão bom esse programa que hoje. Estou promovendo, né? O que é, professor? Quer orar? Vai orar de joelho.
1: Todo homem hoje, viu?
2: Ele quer orar aqui, quer orar. Calma, professor.
1: Ai, meu Deus do céu, tá com a corda toda, tá solto.
3: Ai, meu Deus, hein, Aldemar? Jesus, hein? Só Jesus na casa, você pode. Jesus, projeto dentadura, e aí um dentinho por mês.
1: Por mês,
3: tomara, não. Que seja por mês, hein? Porque
1: tomara,
3: se for por
1: tomara. Pior, é.
3: Tá bom.
1: Pior se for a cada dois anos, hein?
3: É, ou quatro, né?
1: Aí complicou mais ainda o negócio.
3: Pai, nós te agradecemos de coração, Pai. O Senhor tem nos dado graça aqui para levar conforto, consolo, alegria para os nossos ouvintes, ó Senhor. Visita cada estado do Brasil e fora do Brasil também, aonde alguém está conectado com a Paraná Gospel, ouvindo o nosso programa. E que tudo que aconteceu hoje seja para a tua glória somente. Nós apenas somos instrumentos nas tuas mãos. Assim oro, pedindo que o Senhor visite agora cada família Cristo Resposta. Em nome de Jesus, amém e amém. Graças a Deus. E às 18 horas teremos a nossa reprise. E amanhã, às 8 horas, bem cedinho, demire para o seu galinha de corda no seu despertador e sintonize a Paraná Gospel, o programa Cristo é a Resposta. Grande abraço meu, da pastora Jussara Lara, e um grande beijo de Deus no seu coração.
1: Um grande abraço do Aldrin Lima e de toda a família Cristã Resposta. Você fique com Deus. Uma quarta-feira abençoadíssima para você, tá bom? E até amanhã, minha gente. Fique na paz do Senhor. Tchau, gente!

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1: Assim diz a Bíblia.
2: O homem bom tira do tesouro boas coisas, mas o homem mau, do mau tesouro, tira coisas más. Mateus capítulo 12, verso 35.
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7: Quarta-feira, 23 de setembro de 2026. É um prazer novamente estar aqui à frente do JVN, com toda a nossa equipe, com todos os nossos colaboradores, buscando a informação, buscando os fatos e a verdade deles e trazendo até você, na sua casa, no seu trabalho, nas estradas, onde quer que você esteja. Muito obrigado por essa confiança que você deposita mais uma vez no nosso informativo diário. Hoje, 23 de setembro, quarta-feira, é Dia Nacional dos Profissionais de Nível Técnico, Dia Internacional das Línguas de Sinais, Dia Internacional contra a Exploração Sexual e o Tráfico de Mulheres e Crianças, Dia do Combate ao Estresse, Dia do Técnico Industrial, Dia do Técnico em Edificações, Dia do Sorvete, Dia do Soldador e Dia dos Filhos. Dia de você ficar bem informado com a gente também, aqui no seu JVN. Vídeos falsos criados por inteligência artificial e a informação de baixa qualidade substituíram as tradicionais fake news e passaram a ser a principal ameaça digital às eleições e à democracia. É o que mostra o guia Internet, Democracia e Eleições, publicado pelo Comitê Gestor da Internet no Brasil, o CGI.br. O guia considera a mudança abrupta entre 2018, ano da primeira edição, e este ciclo eleitoral. Se lá atrás os meios prioritários de circulação eram as redes abertas, como Facebook, atualmente as redes mais restritas, como WhatsApp, são a principal via de difusão. E mudou de texto, de notícia falsa, para imagens e vídeos. Os especialistas identificaram ainda que a disseminação de desinformação tornou-se mais distribuída, com circulação simultânea em múltiplas plataformas. Em termos de formato, o vídeo passou a ser o principal vetor, quase sempre acompanhado de um texto curto que ancora a legítima narrativa, que é falsa. Não é à toa que a desinformação passou a ser considerada um dos maiores riscos globais, nível mundial, por instituições como o Fórum Econômico Mundial, já em 2025. Diante do cenário, a centralidade da internet como mídia de informação, entretenimento e contato passa a ser um elemento cada vez mais importante para as disputas democráticas. Ferramentas recentes, como as inteligências artificiais generativas, já tiveram estreia no ciclo eleitoral de 2022, mas é agora que é esperado, né, para este ano, que tenha mais impacto, aliadas a ferramentas de difusão, com direcionamento cada vez mais atrelado a perfis específicos de usuários e estruturas cada vez mais complexas de roteiro, com maior apelo à aparência de verdade. 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
8: Dez e cinco.
9: Assim diz a Bíblia.
10: Julgai todas as coisas. Retende o que é bom. Livro de 1 Tessalonicenses, capítulo 5, verso 21.
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8: Dez e sete.
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E nós estamos chegando para mais uma edição de A Hora do Vinil. Forte abraço para você onde quer que você esteja. Você ligadinho aqui na nossa programação. E agora eu trago para cantar para nós Melissa, Agindo Deus, nessa edição especial de A Hora do Vinil. Aumente o volume do rádio e vamos recordar juntos.

0: mais uma lindíssima canção aqui na Hora do Vinil. Melissa Agindo Deus, forte abraço para você e até o nosso próximo encontro aqui na Hora do Vinil.
1: Olá, hoje é quarta-feira e você confere as primeiras informações do dia. Mercado reduz previsão à Selic no fim do ano. O mercado financeiro passou a projetar a Selic em 13,50% ao fim do ano de 2026, abaixo dos 13,75% previstos anteriormente. A mudança aparece no boletim Focus divulgado pelo Banco Central. A expectativa ocorre depois do recente corte da taxa básica de juros. Voltamos em instantes com mais um bloco de notícias.
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6: Bom dia, povo de Deus, a paz do Senhor Jesus. Quarta-feira abençoada, dia 23 de setembro de 2026. Sou Denise Fernandes, chegando aqui na queridinha da cidade com mais uma edição do nosso Manhã de Fé. Muito obrigada pela sua companhia, pelo carinho, em casa, no trabalho, acompanhando a gente. Que Deus abençoe seu dia, que Deus abençoe sua quarta-feira, seus projetos. Deus no comando sempre. A alegria do Senhor é a nossa força, nessa alegria que estamos. Nosso Deus é fiel, é maravilhoso. Nossos contatos liberados para você participar, fica à vontade. Convido você para fazer um minutinho de oração. Pai amado, Pai querido, no nome do teu filho amado Jesus, aqui estamos, Pai, e queremos te agradecer pela noite abençoada que passou, por esse dia lindo, maravilhoso, por essa rica oportunidade, Senhor, de estar aqui, Pai, anunciando a sua palavra. Abençoe essa programação, as famílias, os aniversariantes, Pai, a direção da rádio. Fica conosco, Senhor, é o nosso pedido e te agradecemos por tudo. Amém e graças a Deus. Vamos adorar, chegando a nossa primeira sequência. Ótima manhã!

Deus no comando sempre, esse é o nosso Manhã de Fé, manhã abençoada, linda demais. Bom demais saber que você está acompanhando a nossa programação, em casa ou no trabalho. Compartilhe o nosso site, o nosso app, através de você, vidas sendo abençoadas. Você semeando a palavra do Senhor, compartilhando o nosso aplicativo. Daqui a pouquinho a nossa Delícias da Manhã, quadro aniversariante do dia, dica, muita coisa boa ainda aqui na nossa programação. Está apenas começando, né? Está na hora de adorar o Senhor. Adoração aqui continua, adoração não para. Bora adorar o Senhor? Aumente o som, chegando mais uma sequência abençoada. Ótima manhã.

0: Fechando muito bem a nossa sequência de louvores aqui no nosso Manhã de Fé, tá na hora do intervalo rapidinho. Eu volto já já com muito mais de Deus pra você.
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3: Assim diz a Bíblia.
4: Antes, santificai a Cristo como Senhor em vosso coração, estando sempre preparados para responder a todo aquele que vos pedir razão da esperança que há em vós. Livro de 1 Pedro, capítulo 3, verso 15.
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10: De volta com mais informações da sua rádio. Farmácia Popular pode representar economia de até 8,8 mil reais por ano. O Ministério da Saúde informou que a Farmácia Popular oferece gratuitamente 41 itens, incluindo medicamentos, fraldas geriátricas e absorventes. Segundo a pasta, para algumas famílias, a economia anual pode chegar a 8,8 mil reais por ano. Voltamos em instantes com mais um bloco de notícias.
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0: Estou de volta com o nosso Manhã de Fé, manhã de quarta-feira. Seguindo por aqui com a nossa programação. Para quem está chegando agora, conectou conosco pelo Alexa ou pelo nosso aplicativo. Obrigada pelo carinho, pela companhia. Para você participar aqui do nosso Manhã de Fé, nossas redes sociais liberadas, meu Instagram, Denise Fernandes, locutora, à sua disposição. Fique à vontade, está na hora da nossa homenagem. Eu quero abraçar você que está apagando as velinhas nesta data tão especial. É seu dia aniversariante, parabéns. Receba o meu abraço carinhoso de toda a nossa equipe, abraçando você com muito carinho. Feliz aniversário! E para os nossos aniversariantes, eu dedico com muito carinho essa próxima sequência.

Manhã de Fé segue por aqui em grande estilo nessa quarta-feira com a nossa programação. Obrigada pelo carinho da audiência. Para você participar comigo aqui pelas nossas redes sociais liberadas, meu Instagram, Denise Fernandes Locutora, para você seguir a página e participar do nosso Manhã de Fé. Fica à vontade. Chegando mais uma lindíssima sequência. Ótima manhã.

0: Muito bem, meus amores, esse é o nosso Manhã de Fé, fechando mais uma lindíssima sequência. Tá na hora do intervalo. Rapidinho, eu volto já já com muito mais.
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3: Assim diz a Bíblia.
4: Sempre tenho o Senhor diante de mim. Estando Ele à minha direita, não serei abalado. Salmo 16, verso 8.
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13: De volta com mais informações da sua rádio. SUS amplia tratamento para glaucoma e catarata. O Ministério da Saúde anunciou que o SUS passará a oferecer uma cirurgia que trata glaucoma e catarata simultaneamente. Segundo o governo, o procedimento pode proporcionar recuperação mais rápida e reduzir complicações, além de ajudar na prevenção da perda de visão. Voltamos em instantes com o último bloco de notícias.
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0: Estou de volta com a nossa Manhã de Fé nessa quarta-feira. Quarta-feira maravilhosa. Bom demais saber que você está acompanhando a nossa programação em casa, no trabalho, no seu carro. Obrigada pela carona. Obrigada pelo carinho. Conta pra mim aqui nas redes sociais de onde que você está ouvindo a nossa programação. Qual é a cidade, qual é o estado? Você ligadinho, ligadinho aqui comigo. Nossas redes sociais liberadas. Amor, está na hora da nossa Delícias da Manhã. O nosso quadro Delícias da Manhã chegando com mais uma receitinha deliciosa para você que acompanha a nossa programação.
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0: Delícias da Manhã. Mais uma receitinha deliciosa que eu quero compartilhar com você. Para hoje, uma torta deliciosa salgada de frango. Você gosta de torta de frango? Bom demais, né? Pro lanchinho da tarde, pro almoço, pro jantar. Bom demais. E eu quero compartilhar com você essa delícia, essa torta salgada de frango. Deliciosa, fácil demais de preparar, bem rapidinho. Se prepara essa delícia para o seu jantar ou para o seu almoço. Bom, o que, que a gente precisa para preparar essa torta? Precisamos de 2 xícaras de trigo. Anota aí, 2 xícaras de trigo. 2 ovos inteiros. Precisamos de 3 colheres de manteiga. 3 colheres de manteiga. 1 pitada de sal. 150 gramas de queijo mussarela ralado e 1 colher de fermento de bolo, bem cheia, tá bom? Esses são os ingredientes para massa e também uma xícara de leite morno. 1 xícara de leite morno, tá bom? Uma tá bom demais. São esses os ingredientes para fechar. Agora para o recheio. O recheio, minha amiga, você vai preparar do seu gosto, tá bom? Recheio a gosto, você vai preparar o frango ali desfiadinho, vai temperar ele a gosto, do seu jeito. Se você gosta com molhinho, pode adicionar um molho também. Tem pessoas que, né, que preferem o frango, o recheio do frango mais sequinho. Eu já prefiro com molhinho. E para complementar, eu faço um molhinho branco também para engrossar, fica bem gostoso. Pode fazer um molhinho branco para engrossar, pode adicionar ali a massa de tomate ou colorau para dar, né, aquela corzinha e fazer aquele molho branco delicioso com caldo quinó, fica top demais. Seja com um molhinho ou sem molho, é bom demais de qualquer jeito, é maravilhoso. Você vai fazer o seguinte: você vai no seu liquidificador. Você vai bater todos os ingredientes da massa, todos. Junta tudo ali, o trigo, o leite, os ovos, a manteiga. Vai bater tudo, menos o fermento de bolo. Bata tudo por cerca de uns 10 minutinhos. Vai ficar uma massa bem cremosa. Finaliza ali com o fermento de bolo. Vai untar o pirex com manteiga e trigo. Aí você vem com uma camada dessa massa, o recheio e, para finalizar, outra camada da massa. Aí você pode colocar, né, polvilhar assim com queijo ralado, para dar aquele gosto especial, um toque especial. E vamos levar pro forno, amiga. Vamos levar pro forno, cerca de uns 35, 40 minutinhos. Tá pronto essa delícia de frango para você, tá? Bom demais, é top. Faça, depois comenta aqui comigo nas redes sociais. Quero a sua opinião. Vamos louvar ao Senhor? Chegando mais louvores. Ótima manhã.

Manhã de Fé seguindo por aqui. Ótimo dia. Obrigada pelo carinho, pela sintonia. Para você participar aqui comigo, nossos contatos liberados. Fica à vontade. Manhã de Fé de segunda a sábado aqui na número 1 do Povo de Deus. Chegando mais canção linda que fala do amor de Deus.

0: Muito bem, meus amores, esse é o nosso Manhã de Fé, fechando mais uma lindíssima sequência. Tá na hora do intervalo, rapidinho, volto já já com muito mais.
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3: Assim diz a Bíblia:
4: bem-aventurados os que choram, porque serão consolados. Mateus 5:4.
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0: ações da sua rádio. Empregados da Caixa rejeitam proposta e a greve continua. Os empregados da Caixa Econômica Federal rejeitaram uma proposta apresentada pelo banco e a greve continua. O movimento está sendo acompanhado nas negociações trabalhistas e pode afetar o funcionamento de serviços e atendimento em algumas unidades. Essas são as últimas informações da sua rádio. Carolina Castro, direto da redação. Notícia em foco.
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3: Estou de volta com o nosso Manhã de Fé, manhã de quarta-feira. Quarta-feira, meio da semana. E segue aqui o nosso Manhã de Fé com muita alegria para você participar aqui comigo através das nossas redes sociais liberadas, tá bom? Nosso WhatsApp, Facebook, Instagram. Meu Instagram, Denise Fernandes Locutor, à sua disposição. Amor, está na hora da nossa super dica, uma dica bem legal que eu quero compartilhar com você que acompanha a nossa programação. Top demais. Amiga, para você engrossar seu caldo de feijão, feijão é bom demais, hein? Saudável, tem vitaminas, tem ferro. Feijão é uma delícia, mas para você engrossar o seu caldo, eu tenho uma dica bem legal para você. Depois que o seu feijão estiver cozido, o feijão cozidinho ali, você tira umas duas ou três conchas de caldo de feijão com um pouquinho de dos grãos também. Você vai bater no seu liquidificador por cerca de uns 2, 3 minutinhos. Vai ficar um creme bem cremoso. Aí você vai levar para a panela esse creme que você bateu. Leva para a panela, mistura com o feijão, né, dá aquela mexidinha assim e deixa ferver por 5 minutinhos. Vai ficar um caldo de feijão bem grosso, delicioso. Para engrossar seu caldo de feijão, essa dica bacana aqui do nosso Manhã de Fé, que segue com muita alegria, chegando mais uma lindíssima sequência. Ótima manhã!

seguindo por aqui com o nosso Manhã de Fé, manhã de quarta-feira, meio da semana, a nossa programação em grande estilo, com muito carinho, com muita alegria, o Senhor no comando sempre. Para quem tá chegando agora, bem-vindo, bem-vinda, sou Denise Fernandes, essa é a nossa programação de segunda a sábado, o Manhã de Fé, aqui na número 1 do Povo de Deus. E para você, ofereça essa próxima sequência com muito carinho.

0: Esse é o nosso Manhã de Fé, fechando mais uma lindíssima sequência. E com ela, fico por aqui, finalizando a nossa programação com muito carinho. Te espero amanhã aqui na Número 1 do Povo de Deus, com a nossa programação em grande estilo. Beijos, tchau, tchau.
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0: Glória a Deus.
1: Você vai sentir o braço forte do Senhor. Levanta tua mão para o céu. Não afunda, não. Não afunda, não. Levanta tua mão para o céu. Fala, socorre-me, Senhor. Pega na minha mão. Não me deixa afundar.

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0: Senhor. Amém.
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isso me faz despertar a vontade de amá-lo mais. E nisso se aumenta um crescimento espiritual, assim como Samuel cresceu em graça e conhecimento. Majestade.

0: Faça alguma coisa para elogiar o nome do Senhor.
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Porque eu estou certo que nem a morte, nem a vida, nem os anjos e nem os principados, nem as potestades, nem o presente, nem o porvir, nem a altura, nem a profundidade, nada, nem alguma outra criatura poderá me

0: Mais um Gospel News chegando por aqui, amados. O que começou como uma iniciativa de oração e evangelismo durante a Copa do Mundo em 2014 se tornou um trabalho missionário permanentemente na Vila Mimosa, no Rio de Janeiro. Desde então, os cristãos têm atuado na região conhecida como um dos maiores redutos de prostituição da América Latina, levando o evangelho e servindo pessoas afetadas pela exploração. Olha que bênção. Fico por aqui, Deus te abençoe. Daqui a pouquinho tem mais um Gospel News. 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
4: Alô você, graça e paz, como vai? Tudo bem contigo? Está começando na sua Rádio do Coração, mais uma edição do nosso Top Gospel, o nosso encontro diário com o melhor da música evangélica, as mais pedidas e mais tocadas da nossa programação e das principais paradas em todo o Brasil. Hoje é quarta-feira, né? 23 de setembro de 2026. Chegamos aí à metade da semana. E se você já passou por segunda e terça, continue firme. Ainda há muito caminho pela frente. Não pare agora, tá? Às vezes o cansaço aparece justamente quando estamos mais próximos de ver algo novo. Por isso, continue. E hoje, dia 23 de setembro, é Dia Internacional das Línguas de Sinais, uma data que reforça a importância da comunicação e da inclusão, e que a nossa fé também seja demonstrada através de atitudes que acolhem, respeitam e aproximam as pessoas, né? Agora vamos de música no seu rádio. Aumente o volume do rádio, porque está começando a contagem regressiva das 10 mais pedidas e mais tocadas do Top Gospel.
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0: aí a nossa primeira sequência musical, oitava posição, Raíssa e Ravel, Passa Lá em Casa. Nona posição, Gisele Nascimento, Quem Acreditou. E no décimo lugar, ouvimos Eli Soares, Me Atraiu. Daqui a pouco, tem mais.
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2: Três e 48.
4: Assim diz a Bíblia.
5: Pelo que sinto prazer nas fraquezas, nas injúrias, nas necessidades, nas perseguições, nas angústias por amor de Cristo. Porque quando sou fraco, então é que sou forte em Cristo. 2 Coríntios 12, 10.
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2: Três e cinquenta.
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5: Mais um Gospel News, amados. Uma igreja batizou centenas de pessoas em uma praia de Cuba na semana passada. Segundo o Diário Cristiano Internacional, a Igreja Metodista em Cuba celebrou um momento histórico no distrito de Guantánamo no dia 11 de setembro. Centenas de cristãos e famílias se reuniram na beira do mar para presenciar o batismo de 350 novos convertidos. Que maravilha! Eu fico por aqui, Deus te abençoe. Daqui a pouquinho tem mais um Gospel News.
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7: Muito bem, estamos de volta com você no nosso programa Top Gospel desta quarta-feira, esse meio de semana abençoado, dia 23 de setembro. E agora é o momento de celebrarmos vida. Parabéns para você, aniversariantes desta quarta-feira. Que Deus ilumine seus caminhos e permita que esse novo ciclo seja marcado por crescimento,

0: amadurecimento e muitas bênçãos, e que você possa olhar para trás e agradecer, olhar para o presente, reconhecer a presença de Deus e olhar para o futuro com esperança. Tá legal? Feliz aniversário, que Deus abençoe sua vida abundantemente. E o Top Gospel continua, né? Com o nosso top das 10 mais pedidas e mais tocadas da programação. Confira aí a sétima, sexta e o quinto lugar, respectivamente.
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0: Tá aí pra você a quinta posição de hoje, Isadora Pompeu, Ovelha em Treinamento. Sexto lugar, Samuel Mariano e Rebeca Mariano, Aquece. A sétima colocação, Voz da Verdade, Oleiro e Carpinteiro. Daqui a pouco tem mais.
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4: Quatro e sete.
5: Assim diz a Bíblia.
6: Quem nos separará do amor de Cristo? Será tribulação, ou angústia, ou perseguição, ou fome, ou nudez, ou perigo, ou espada? Livro de Romanos, capítulo 8, verso 35.
7: Você acredita em milagres? Você acredita em milagres? Você acredita em Deus? Deus acredita em você. Não lamente. Não espere. Não desista. Não perca as esperanças. Deus tem um plano na sua vida. Acredite, sua fé será renovada. Em nome do Senhor Jesus.
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4: Quatro e nove.
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15: Nosso penúltimo Gospel News de hoje. Criar filhos vai muito além de ensinar o que é certo e errado. Para os pastores Josué e Douglas Gonçalves, os pais precisam prepará-los como flechas para que o tempo certo seja lançado em direção ao seu alvo. Ou seja, preparar os jovens para no momento certo eles poderem atuar como cristãos de Deus nessa terra. Por aqui eu fico, daqui a pouquinho, nosso último Gospel News de hoje.
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0: Estamos de volta com o terceiro bloco do nosso programa Top Gospel desta super quarta-feira. E eu quero deixar uma pergunta para você que está aí acompanhando o nosso programa. Você consegue agradecer a Deus antes de vir a resposta? Esta é uma das maiores demonstrações de confiança. Agradecer quando tudo está bem é muito fácil. Mas continuar agradecendo enquanto esperamos também é uma forma de dizer: Senhor, eu não entendo tudo, mas ainda confio em Ti. Então não permita que a ansiedade roube de você a paz que Deus deseja colocar no seu coração. O amanhã ainda não chegou, então viva hoje. Faça o que precisa ser feito hoje. Ore, ame, perdoe, agradeça hoje. Porque Deus está presente no dia que você está vivendo agora. Tá bom? Vamos de música. Logo após ter o nosso versículo do dia para sua meditação. Vamos conferir aí a quarta e a terceira posição do Top Gospel.
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0: Tá aí a terceira posição de hoje, Fernandinho e Juninho Afran, Foi na Cruz. E a quarta colocação, ouvimos Anderson Freire, Fiel no Pouco. Vamos agora para o nosso versículo do dia.
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0: No livro de Eclesiastes, capítulo 3, versículo 11, está escrito: tudo fez formoso em seu tempo. Maravilha de palavra, né? Nem tudo acontece na hora que queremos, mas isso não significa que Deus tenha esquecido de nós. Existe

0: Formoso no seu tempo. Receba essa palavra e continue confiando no Senhor.
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4: Quatro e vinte e três.
5: Assim diz a Bíblia.
6: Ora, a fé é a certeza de coisas que se esperam, a convicção de fatos que se não veem. Hebreus capítulo 11, verso 1.
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4: Quatro e vinte e quatro.
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14: Por aqui nosso último Gospel News. Safira Emanuele, uma menina cristã de 12 anos, foi atacada por um enxame de abelha em Birité, na região metropolitana do Rio de Janeiro. Em pânico, Safira ficou paralisada ao ser atacada. O motociclista usou um spray para dispersar os insetos e levou Safira para dentro da escola, onde funcionários também jogaram água para interromper o ataque. Olha isso. Que bom que ele chegou a tempo, né? Por aqui eu fico, Deus te abençoe. E amanhã eu volto com mais um Gospel News.
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0: Muito bem, estamos de volta para a etapa final do nosso programa Top Gospel desta quarta-feira, 23 de setembro. A metade da semana já passou, hein? E nós queremos agradecer a você por continuar com a gente, que Deus continue renovando as suas forças e aquilo que está sendo preparado no invisível se manifeste no tempo certo na sua vida, tá? E que você tenha sabedoria para não desistir de algo que Deus ainda não terminou na sua vida. Vamos embora de mais músicas e agora conferindo as duas primeiras colocações do nosso Top Gospel.
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0: fogo do Espírito Santo esteja sobre a sua vida, sobre a sua casa. E nunca se apague. Nunca se apague. Oh, glória a Deus. Aleluia, aleluia.
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0: Tá aí a primeiríssima de hoje, Tom Carfi, Vidas ao Sepulcro. Também ouvimos no segundo lugar, William Nascimento, Retire as Cinzas, ao vivo. E estas foram as 10 músicas mais pedidas e mais tocadas da nossa programação de hoje. Chegamos ao fim de mais uma edição do Top Gospel. Obrigado por estar conosco, que Deus renove as suas forças para os próximos dias e coloque paz em seu coração. A semana ainda não terminou. Continue acreditando que coisas boas podem acontecer, tá bom? Um grande abraço e até amanhã. Se assim o nosso bom Deus o quiser. E não se esqueça, quem não ama, não conhece a Deus, porque Deus é amor.
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3: Alô você, graça e paz, povo de Deus, gente amada, gente querida, nós estamos chegando para louvar, para adorar a Deus com você em mais um programa Matando Saudade. Hoje é quarta-feira, meio de semana. Dia 23 de setembro de 2026, eu sou Ezequiel Ferreira e a partir de agora você vai ouvir comigo os clássicos da música evangélica, aquelas que marcaram gerações, aquelas que marcaram época e você não ouve mais por aí, você ouve comigo aqui no programa Matando Saudade. Então, aumente o volume do rádio, aumente o volume dos seus fones de ouvido e vamos louvar, vamos adorar a Deus, relembrando canções. Começa aqui, ó, pra começar muito bem o programa. Cristiane Carvalho, Eu Pertenço a Ti.

0: sua. Léa Mendonça cantou pra gente. Ouvimos antes, banda Raízes. Volta Logo, gravado ao vivo. Abrindo o programa, nós tivemos Cristiane Carvalho, Eu Pertenço a Ti. Tá chegando o intervalo, daqui a pouco tem mais clássicos da música evangélica pra você recordar comigo nesta quarta-feira aqui no programa Matando Saudade. Aqui trazemos sempre o passado de presente no seu rádio. Volto já.
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3: Quatro e quarenta e oito.
4: Assim diz a Bíblia.
5: Disse Deus: de ti farei uma grande nação, e te abençoarei, e te engrandecerei o nome. Sê tu uma bênção. Gênesis capítulo 12, verso 2.
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3: Quatro e cinquenta.
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0: Com certeza que comigo você recorda as canções que marcaram época, marcaram gerações. De volta nesta quarta-feira, louvando e adorando a Deus, tocando clássicos da música evangélica e, é claro, contando com a tua audiência, com a tua participação que chega pra gente aqui pelo WhatsApp da produção, 41 998295627, 41 998295627. Envia tua mensagem, coloca programa Matando Saudade, aí manda teu áudio, teu texto. É sempre um prazer enorme receber a tua mensagem, a tua participação. 41 998 29 56 27. Abraços pro irmão Leoni Barroso, conosco todos os dias, ligado na programação, voltando do trabalho, ouvindo o programa lá em Manaus. Que Deus abençoe. Alô, Adalberto Sakamoto, lá do outro lado do mundo, lá no Japão, lá em Tóquio, ligado no programa. Deus abençoe, meu irmão. Onde você estiver, participe. Agora tem Voz da Verdade. Um grito de

0: Bem Mais Que Tudo, tá aí a canção da Aline Barros. A Sheila cantou antes, Tira-me do Vale. Abrindo a sequência, nós tivemos Grupo Voz da Verdade, Um Grito de Liberdade. Tá chegando o intervalo, volto já com muito mais clássicos, não sai daí.
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3: Cinco e seis.
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5: Tende em vós o mesmo sentimento que houve também em Cristo Jesus. Filipenses 2:5.
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2: Cinco e oito.
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5: De volta com você, trazendo o passado de presente no seu rádio. O programa Matando Saudades segue nesta quarta-feira, louvando e adorando a Deus. Abraços para Késia. Késia ligada conosco lá na Bahia, indo pro trabalho, acompanhando a programação. Que Deus abençoe. Na Bahia também a Clarita Ribeiro, o irmão Wagner, a esposa Solineide, os filhos Miguel e Natan. A Jussara Gomes, ligada na programação, toda a família ouvindo o programa, que Deus abençoe. Em Minas Gerais, a Anne Radassa, a Cristiane, o Leandro, família abençoada, sempre acompanhando a nossa programação. Forte abraço. Seguimos louvando e adorando a Deus, abrindo mais uma sequência por aqui. Quem canta pra gente? Ministério de louvor diante do trono, cheiro das águas.

0: Além do Céu Azul, linda canção gravada ao vivo, novo som cantou pra gente. Ouvimos antes Doxa, Jesus. Abrindo a sequência, nós tivemos o Ministério de Louvor Diante do Trono, Cheiro das Águas. Tá chegando o último intervalo do programa, já já eu volto com você para a última sequência de clássicos da música evangélica aqui no programa Matando Saudade, edição desta quarta-feira. Não sai daí. O intervalo é o intervalo mais rápido do rádio. Volto já.
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4: Combate o bom combate da fé. Toma posse da vida eterna, para a qual também foste chamado, e de que fizeste a boa confissão perante muitas testemunhas. 1 Timóteo 6:12.

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4: Cinco e vinte e seis.
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9: De volta com você agora para a última sequência de clássicos da música evangélica aqui no programa Matando Saudade, edição desta quarta-feira. E agora tem dose dupla. Hoje, Grupo Nova Dimensão vai cantar pra gente duas lindíssimas canções daqui a pouquinho. Meu abraço lá pro irmão Vanderlei, ligado conosco lá no estado do Paraná, lá em Campo Largo. Ligado na programação, que Deus abençoe. Sempre conosco, sempre acompanhando o programa. Irmão Vanderlei de Campo Largo. Abraço para as costureiras em Santa Catarina, sempre, sempre com a gente, sempre acompanhando a programação. Que Deus abençoe. Bom trabalho a vocês aí. Abrindo a sequência, tem Elias Silva, Livre para Voar. Na sequência, Nova Dimensão.

0: Aí nós tivemos Dose Dupla com conjunto Nova Dimensão, finalizando o programa Matando Saudade, edição desta quarta-feira. Grupo Nova Dimensão cantou pra gente Viverei, Viverás e a canção Presença. E assim finalizamos o nosso programa Matando Saudade. Sou grato a Deus pela oportunidade de ter estado aqui com você. E sou grato a você pelo carinho, pela audiência, pela participação. Muito obrigado de coração. O programa Matando Saudade volta, se Deus quiser, amanhã, quinta-feira, neste mesmo horário, nesta mesma rádio. Forte abraço, fiquem com Deus e até amanhã na doce paz do Senhor Jesus.
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3: Cinco e quarenta e um.
4: Está na Bíblia.
5: Filipenses 4:6. Não andem ansiosos por coisa alguma, mas em tudo pela oração e súplicas, e com ação de graças apresentem seus pedidos a Deus.
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3: Cinco e quarenta e três.
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Quantos aqui são gratos? Será que tem alguém grato aqui? Eu queria que, pra gente encerrar esse momento, você pode baixar a sua lanterna. Se você colocasse a mão sobre o teu coração. Gente, de verdade, esse aqui não é só uma gravação. Eu quero que você saia daqui valorizando as pessoas que o Senhor colocou na sua família. Eu quero que você saia daqui sabendo que, eu sei que existem dificuldades na sua vida, mas o Senhor está com você. Tenha um coração grato por tudo que o Senhor lhe deu, pela família que você pode abraçar, que muitos não podem, mas você pode. Eu queria que você levantasse a sua voz, e para que a gente encerre com muita alegria, eu queria que você agradecesse ao Senhor, cantando esse refrão comigo. Será que você consegue? Amém? Então a gente vai cantar com muita alegria. Diga isso, diga.

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1: Olá, graça e paz a todos. Sejam bem-vindos a mais um programa Cristo é a Resposta. Clama por respostas e se ouvem muitas vozes tentando acalmar o coração dos homens, mas há uma só voz a ser ouvida, reconhecida e autêntica, a voz do Filho de Deus, Jesus Cristo, Senhor e Salvador de todos os homens.

0: Sextou, minha gente. É. Graças a Deus, graças a Deus. Mais uma linda e abençoada quarta-feira. E nós estamos chegando com a programação abençoadíssima para você. É o nosso Cristo é Resposta, que vai ao ar de segunda a sexta-feira, aqui na Paraná Gospel, das 8 às 10 da manhã. E também na rede de rádios parceiras. Nosso muito obrigado a você, querido irmão, querido parceiro, que com a sua web rádio faz essa rede bonita aí, né? Transmitindo o Cristo é Resposta aos quatro cantos do Brasil e do mundo. E obrigado a você, querido ouvinte, pela audiência, você que prestigia a gente, você que poderia, né, estar fazendo outras coisas aí, mas escolheu estar ouvindo a gente. E olha, a você, nosso muito, muito obrigado de verdade, viu? E pastor Edmar Lara, graça e paz, pastor. Bom dia.
1: Graça e paz, bom dia para todos vocês e que seja um dia realmente muito, muito abençoado para todos nós. Antes de decolarmos e antes de nós celebrarmos a vida, nós vamos orar a Deus, né? Começar orando a Deus e pedindo a Ele tudo aquilo que a gente precisa hoje, no sentido de que tudo que a gente fizer seja para a glória dEle,
0: né? Verdade.
1: É dEle somente. Pai, nós apresentamos diante de Ti, Senhor, a nossa oração, a nossa simples oração, mas essa oração que contém fé para orar a um Deus que não vemos, mas Ele é vivo, está dentro de nós e nós cremos de todo o coração, Pai, em Ti, Senhor. Em nome de Jesus, pedimos que a bênção Tua seja sobre todos os nossos queridos ouvintes dos quatro cantos do Brasil, Pai, e a família Cristo Resposta possa estar crescendo dia a dia, não somente em números, mas também, meu Pai, que a família Cristo Resposta possa continuar promovendo esse programa para outras pessoas, principalmente aquelas que não conhecem a Ti, Senhor. Assim nós oramos e pedimos que o Teu Espírito Santo, que é o grande maestro desse programa, esteja conduzindo tudo, em nome do Pai, do Filho e do Espírito Santo. Amém.
0: Amém. E agora eu peço a você, querido ouvinte, que aperte o seu cinto, se ajeite na poltrona e vamos pra cima, né? Vamos ficar pertinho do Senhor Jesus, vamos decolar, vamos sair do chão, vamos lá curtir agora também lindas canções nesse momento onde celebramos a vida, né? Esse presente inigualável de Deus para nós. Dinheiro no mundo pode comprar a vida, né, pastor? Esses dias nós temos vivido, né, pastor Marlara? Eu acho que o senhor tem acompanhado também a movimentação aí que tem sido feita em prol do Lito, né? Do Aviões e Músicas do YouTube. O senhor tá sabendo disso, pastor?
1: Eu não entendi o que você falou. É campanha do quê?
0: Que a gente tem acompanhado, né, esses dias aí a movimentação que tem sido feita em prol do Lito, né? Do canal Aviões e Músicas no YouTube. Ele teve um problema bem, bem sério de saúde, uma doença bem rara, né, que atingiu ele. E tem até um vídeo que ele fez assim bem emocionado, assim, né, quando soube da notícia, enfim, né. E ele fala, né, meio que até em alguns momentos ali em tom de despedida, assim, sabe. É algo realmente muito impactante. E aí, por que eu tô colocando isso, né? Porque realmente a gente vive a vida, né? E muitas vezes a gente nem se preocupa, né, pastor? O quão importante é a vida e o quanto que ela tem valor, né? E que dinheiro no mundo pode comprar isso, né?
1: Não tem. Assim, a gente, ultimamente, assim, já faz, vamos dizer assim, alguns anos que eu acordo de manhã e nas minhas orações de manhã, né, antes de começar a trabalhar, eu agradeço pelo dia.
0: Sim.
1: Né, pelo riquíssimo dia que Deus está nos dando. É como um grande banquete que nós devemos degustá-lo, né, devagar, né, com muita fé e confiança de que Deus está nos ajudando.
0: É verdade, verdade.
1: Dá para comer um banquete tudo junto? Não, tudo na hora? Não.
0: Não,
1: um banquete tem que ser devagar, né?
0: É verdade.
1: São aí 24 horas, né? E que a gente tem para a gente viver hoje. Então, é que Deus possa conservar nós aqui com essa consciência de que hoje estamos aqui, amanhã pode ser que a gente não esteja mais. É assim que funciona, né?
2: É assim que funciona.
1: Mas não vamos preocupar com isso, vamos preocupar em viver bem, né?
2: Exato.
1: E estender a mão para quem precisa, falar de Jesus e tudo mais, né?
2: É isso aí. Então vamos lá, minha gente. Aperte o cinto e vamos para cima. Vamos lá.

Senhoras e senhores, sejam todos bem-vindos. Por favor, apertem seus cintos, pois decolaremos em alguns instantes. Obrigada.

0: Senhoras e senhores, decolamos com sucesso. Sintam-se livres para acomodar-se confortavelmente. Desejamos uma boa viagem.
1: Celebramos a vida com essas canções lindíssimas, né? E tem muito mais no programa Cristo é Resposta. E eu convido você a não se desconectar, viu? Fique conosco, continue aqui, porque tem muita coisa boa pro seu coração. E agora vem chegando, falando em coração, o pastor Cornélio Augusto, trazendo aqui a palavra de Deus pra gente, o Bíblia Falada, né, pastor Leonardo Lara?
2: O senhor se equivocou.
1: Me equivoquei?
2: O coração desse programa aqui, sou eu.
1: Humildade em pessoa.
2: Eu sou o coração. Agora mesmo, enquanto o senhor falava, eu estava atendendo a multidão que está aqui na frente do estúdio do Paraná Gospel.
1: Ah, é?
2: Você tá é uma multidão. É uma multidão. Né? Na verdade, tá chovendo aqui, a multidão estava ali, 3 pessoas embaixo do guarda-chuva. Já é pra mim uma multidão.
1: Meu Deus do céu, como é que é o negócio? Multidão de 3 pessoas?
2: Isso, é de 3 em 3 vai acontecendo o negócio, entendeu? É assim que ganha essa eleição, não desprezando os dias das pequenas coisas, mas guardando com certeza e confiança os dias das grandes coisas.
1: Olha só que sabedoria, que palavra de sabedoria, hein?
2: Eu serei reeleito com o seu voto, amado ouvinte. O que me ouve do outro lado da linha, cuidado, não atravessar a linha, senão o trem pega você, viu? Eu estou zeloso por você, estou preocupado com você. Como é que está a sua casa, a sua família, as criancinhas, como é que está a despensa, está cheio de comida aí? Todas essas coisas eu preocupo, meu.
1: Olha que legal a sua preocupação, viu, seu Jarbas? Legal. Então. O que o senhor vai fazer pela população? Vai dar uma cesta básica para cada um? Como é que é o negócio aí?
2: Eu darei 2 cestas básicas.
1: 2 cestas básicas? Olha só, quanta generosidade.
2: Duas por ano, né?
1: O quê?
2: Duas por ano, porque você precisa ensinar o povo a economizar, né?
1: Duas por ano?
2: É isso, por ano. Vai não. Dividindo um pouquinho por mês.
1: Meu Deus,
2: Na verdade, alemão, precisa o povo se aprender a viver os dias das vacas magras.
1: Tá, não, ô, seu Jarbas, peraí. O quê?
2: Vai embora.
1: Ô, senhor.
2: Vai embora.
3: Não, quem é essa volta ali?
1: Não! Meu Deus, até o pastor vai embora? Jesus, eu fui abandonado. Eu fui abandonado nesse programa. Tá bom. Ô, pastor Cornélio Augusto, eu acho que o senhor não vai me abandonar, né? O senhor vai trazer pra gente aqui o quê? Pastor? Pastor Cornélio Augusto? Ah, meu Deus, nem o pastor Cornélio Augusto? Socorro! E agora? Quem poderá me defender, hein? Ai, meu pai do céu. Socorro, viu? Socorro. Muito bem, pastor Cornélio Augusto não abandonou, não. Ele vem chegando aqui. Ele vem chegando aqui com o Palavra Falada pra gente nessa manhã, trazendo mais um capítulo aqui de algum livro da Bíblia, né? Que nesse caso, é o que, pastor Leonardo Lara?
4: O capítulo 31 do livro de Provérbios, que é o encerramento do livro, o último capítulo, que traz conselhos sobre sabedoria prática, né? A sabedoria não é para ser guardada, mas é para ser vivida, né?
1: É isso aí.
4: Então vamos prestar atenção nessa leitura e depois amanhã a gente volta a falar da Bíblia Falada, já começando o livro de Eclesiastes, né? O livro de Eclesiastes.
1: Olha, mas agora então vamos curtir Provérbios, né? Vamos ouvir o capítulo 31 de Provérbios, eu tenho certeza que Deus tem lições valiosíssimas pro meu e pro teu coração, né? Vamos lá, pastor Cornélio Augusto, vem pra cá.
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5: Capítulo 31. Palavras do rei Lemuel de Massá, as quais lhe ensinou sua mãe. Que te direi, filho meu, ó filho do meu ventre? Que te direi, ó filho dos meus votos? Não dês às mulheres a tua força, nem os teus caminhos as que destroem os reis. Não é próprio dos reis, ó Lemuel, não é próprio dos reis beber vinho, nem dos príncipes desejar bebida forte, para que não bebam e se esqueçam da lei e pervertam o direito de todos os aflitos. Dai bebida forte aos que perecem e vinho aos amargurados de espírito, para que bebam e se esqueçam da sua pobreza e de suas fadigas não se lembrem mais. Abre a boca a favor do mudo, pelo direito de todos os que se acham desamparados. Abre a boca, julga retamente e faze justiça aos pobres e aos necessitados. Mulher virtuosa, quem achará? O seu valor muito excede o de finas joias. O coração do seu marido confia nela e não haverá falta de ganho. Ela lhe faz bem e não mal todos os dias da sua vida. Busca lã e linho e de bom grado trabalha com as mãos. É como o navio mercante, de longe traz o seu pão. É ainda noite e já se levanta e dá mantimento à sua casa e a tarefa às suas servas. Examina uma propriedade e adquire-a. Planta uma vinha com as rendas do seu trabalho. Cinge os lombos de força e fortalece os braços. Ela percebe que o seu ganho é bom. A sua lâmpada não se apaga de noite. Estende as mãos ao fuso, mãos que pegam na roca. Abre a mão ao aflito e ainda a estende ao necessitado. No tocante à sua casa, não teme a neve, pois todos andam vestidos de lã escarlate. Faz para si, veste-se de linho fino e de púrpura. Seu marido é estimado entre os juízes quando se assenta com os anciãos da terra. Ela faz roupas de linho fino e vende-as, e dá cintas aos mercadores. A força e a dignidade são os seus vestidos. E quanto ao dia de amanhã, não tem preocupações. Fala com sabedoria, e a instrução da bondade está na sua língua. Atende ao bom andamento da sua casa, e não come o pão da preguiça. Levantam-se seus filhos e lhe chamam ditosa. Seu marido a louva, dizendo: muitas mulheres procedem virtuosamente, mas tu a todas sobrepujas. Enganosa é a graça e vã a formosura, mas a mulher que teme ao Senhor, essa será louvada. Dai-lhe do fruto das suas mãos, e de público a louvarão as suas obras.
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0: Obrigado, pastor Cornélio Augusto, trazendo para nós aqui o Palavra Falada. E agora a gente vai ouvir juntos uma linda canção, né? Algumas canções aqui nesse bloco bonito que é o Canções Especiais. Convido você para se deleitar agora na presença de Deus com esses louvores abençoados que vão tocar teu coração aí, viu? Aumenta o volume e vamos curtir juntos.
1: É tempo que Deus tem despertado e tem levantado homens e mulheres, jovens, crianças, para serem usados pelo Senhor Jesus nesse tempo, nessa geração.

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1: É isso aí, esse foi pra você o bloco Hinos Especiais, trazendo essas lindíssimas canções, esses louvores abençoadíssimos, e já tem mais, mas agora é o momento de reflexão aqui na programação, e vem chegando a Suzy, né? Toda quarta-feira a Suzy traz pra nós aqui esse momento de reflexão, e é muito gostoso realmente. Eu convido você pra ouvir atentamente esse momento que passou, Leomar Lara.
2: Vamos ouvir então a Suzy, ela vai trazer para nós aqui, deixa eu dar uma olhadinha aqui, o grande, o que é, Suzy? Ah, a disciplina como prova do amor de Deus. Vamos ouvir então.

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1: Graça e paz a todos os irmãos e ouvintes do programa Cristo é a Resposta. Aqui quem fala é a irmã Suzy de Tietê. Bom dia a todos. Hoje, irmãos, a nossa meditação será sobre a disciplina como prova do amor de Deus. Em Hebreus 12, 5 e 6, a Bíblia nos diz: Filho meu, não menospreze a correção que vem do Senhor, nem desmaies quando por ele és provado. Porque o Senhor corrige a quem ama e açoita a todo filho a quem recebe. As tribulações e dificuldades, irmãos, que se apresentam diante de nós, muitas vezes não são compreendidas por nós, mas o Senhor permite que sejamos provados para que nosso caráter seja moldado por ele, para que estejamos mais e mais próximos do Senhor e para que tenhamos uma vida melhor logo após sermos corrigidos por ele. Por isso, irmãos, não precisamos murmurar em meio às tribulações que passamos. Devemos adorar ao Senhor em toda, em qualquer circunstância que estamos passando. Quando as dificuldades e as tribulações se apresentam diante de nós, que possamos entender que é o Senhor que está permitindo e que Ele quer provar cada dia mais o nosso caráter e para nos moldar, para que sejamos cada dia mais e mais próximo dEle. E que possamos, cada dia da nossa vida, adorar ao Senhor em todas e em qualquer circunstância. Porque a palavra do Senhor diz que certamente haverá recompensa para nós. Oremos, irmãos. Pai querido, obrigado pelas correções e pelas provações que fazem nos aproximarmos mais e mais do Senhor. Ajuda-nos, Senhor, a suportar sem murmurar e louvando ao Senhor em todas e qualquer circunstâncias que estamos passando, mesmo que não estejamos entendendo. Sabemos que a nossa vida, Senhor, lhe pertence. Nossos caminhos estão em suas mãos de amor. E o Senhor é o nosso Pai, que jamais nos deixará desamparado. Por isso, guarda o nosso coração de toda tristeza, medo, amargura e ansiedade. Nós oramos isso em nome de Jesus. Amém e amém.

0: resposta.
1: Obrigado, Suzy, trazendo para nós essa linda canção e essa reflexão que falou ao meu coração aqui. E eu tenho certeza que falou ao teu coração também, né, querido ouvinte? Se você está curtindo a programação Cristo é Resposta, não se esqueça, mande seu alô pra gente, seu comentário, né, sua sugestão. Enfim, sua participação é sempre muito bem-vinda aqui no 15997332711. Meu Deus, enrosquei aqui, hein? 15997332711. Participe conosco, é sempre muito legal quando você manda seu alô para nós. E falando em alô, um bom dia a você aí que está trabalhando agora, está ouvindo a gente no seu trabalho, ou quem sabe até no deslocamento, né? Indo pro seu trabalho, ouvindo a gente, receba o nosso bom dia. Você que está em casa, fazendo as suas atividades de casa aí, a sua correria, né? Há quem diga, pastor Demarlara, que quem fica em casa não trabalha, né? É uma tremenda mentira isso, viu?
2: Isso era tempos atrás, né? Hoje, com o home, né?
1: Trabalha bastante,
2: é verdade mesmo.
1: E até quem não faz o home office, né? Trabalha em casa aí, as atividades de casa consomem o dia todo da gente, né?
2: É isso, Jarbas, é isso. Ele quer falar também.
1: Fala, Jarbas, fala. Alô, senhor Jarbas. O senhor trabalha em home office, senhor Jarbas?
2: O quê? O quê? Que palavrão que eu sei?
1: Home office, senhor Jarbas. Trabalha em casa, é isso aí.
2: Entendi. Eu trabalho. Eu acordo de madrugada, muito cedo, antes que o galo cante. Inclusive, o galo canta a hora que eu levanto.
1: Ah, é? Entendeu? Rapaz!
2: Isso, a hora que eu levanto.
1: Ele espera o senhor levantar pra cantar, é isso?
2: Isso, aí eu dou um sinal pra ele, daí ele fala, é chatinho, ele não dorme muito. É um galo que tem, acho que é 71, assim, 72 anos, né?
1: O quê?
2: Começou a ficar velho, galo.
1: 72 anos?
2: Isso.
1: Rapaz, deve estar no Guinness Book esse galo, hein?
2: Já faz parte da família.
1: Imagino, é.
2: Ah, ele senta pra comer na mesa.
1: É mesmo, seu Jarbas?
2: Ele disse que vai pedir a aposentadoria. Eu já falei pra ele que quando eu chegar lá no final do ano, no ano que vem, eu darei a ele a aposentadoria. Vai ganhar um salário mínimo por mês, né, galinho? Ganhou nada, né? Agora vai começar a ganhar.
1: Um salário mínimo por galo é bastante coisa, hein, seu Jarbas? É bastante
2: então,
1: coisa.
2: Então, vou melhorar um pouquinho aí as minhas cestas básicas. É. Em vez de ser duas cestas básicas por ano, né? Eu vou fazer, vou dar duas cestas básicas a cada dois meses, viu?
1: É duas a cada dois meses? Que maravilha!
2: Ai, esse homem aqui já tá lá na copinha de novo.
1: Tá bom. Eu comecei a ficar empolgado com a história aqui, ele me deixa falando sozinho.
2: Melhorou eu não? Era duas por ano, agora duas cada dois meses, Adriano.
1: Tá um pouquinho melhor. Vai que até o final do programa ele resolve dar uma por mês, viu?
2: Não, sei não
1: também.
2: Vamos ouvir. Por isso que a pastora Jussara está aqui para orar pelo Brasil, porque misericórdia, né?
1: Misericórdia, é isso aí.
2: Vamos orar pelo Brasil e depois de volta aqui com a dona Yaya. E só que a dona Yaya hoje, ela vai fazer aqui em memória, né? Vai fazer aqui em memória, é isso mesmo. E aqui está uma canção aqui do Elvis Presley, né? Tá bom? É Paz no Vale, você vai ouvir aí.
1: Olha aí.
2: Uma música, ela foi refeita, né? Remasterizada, é isso, Adriano? É isso?
1: Remasterizada.
2: E então, vou deixar a vontade, né, Adriano? Senão,
1: é isso aí, senão a confusão tá posso, armada aqui. Né?
2: Não posso brigar com ela, senão ela deixa na mão.
1: Então, Dona Eva cantar pra gente. Mas, pastor Jussara Lara, vem pra cá então pra nós orarmos juntos pelo nosso país.
0: Deus de amor e misericórdia, obrigada pelo privilégio de nos colocarmos na tua presença e louvarmos o teu nome, porque tu és o nosso Deus e o nosso Senhor. Nós te exaltamos e cantamos louvores de alegria, porque tu és a rocha que nos salva. Nós te agradecemos pelo privilégio que temos de orarmos e intercedermos pela nação brasileira. Pai, obrigada pelo privilégio de nascer neste país tão lindo que tu nos deste por herança. Nós queremos comparecer perante a tua presença com ações de graças. Nós queremos cantar louvores e hinos de louvor a ti, porque tu és o Senhor, o Deus Todo-Poderoso, Senhor sobre tudo e sobre todos. Tu és o Rei Poderoso acima de todos os deuses, acima de todos os poderes que existem nos céus e na terra. Tu reinas sobre o mundo inteiro e tu reinas, Senhor, sobre o Brasil, inclusive. Tu reinas, Senhor, do mais alto escalão de governo da nossa nação, do mundo do judiciário, Senhor, no STF, tu reina sobre todos eles, e tu reina inclusive nas favelas, Pai, nas mais profundezas, Senhor, misérias desta nação. Tu és o Rei do universo, dos mais altos montes, ó Pai, tu és o Senhor, sobre toda a terra e sobre todo o mar, a tua vontade se cumpre, Pai, e nós pedimos que tu nos coloque, Senhor, cada dia mais e mais prostrados perante a tua presença, louvando e glorificando, adorando o teu nome, Senhor, que toda a nação brasileira se coloque de joelhos diante do nosso Criador, porque tu és o nosso Deus e nós somos o teu povo, o povo que tu tem guiado, que tu tem cuidado de nós, ó Pai. Nós somos ovelhas do teu rebanho, ovelhas do teu redil, Senhor. Que todos os meus irmãos, Senhor, que habitam nesta nação, sejam direcionados por ti, Senhor. Que nós não sejamos teimosos, ó Pai, como foram os nossos antepassados, ó Pai, que se prostraram perante a idolatria, Senhor. Ó, Pai, tem misericórdia, Senhor, de todos aqueles que estão cegos, ó Pai, e que praticam a idolatria nesta nação. Nos leva, Senhor, um tempo de despertamento para que possamos acordar, ó Pai, para a realidade que só tu és o nosso Deus supremo sobre tudo e sobre todos. Ó, Deus, que os nossos irmãos que habitam nesta nação tenham a direção, a tua direção, como devemos orar e que saibamos falar aquilo que é correto perante a tua face e que as nossas orações, ó Pai, cheguem a ti como aroma suave. Tem misericórdia do Brasil, tem misericórdia do povo brasileiro e nos livra, Senhor, das astutas ciladas de Satanás. Dá o livramento, Senhor, se for possível, livra-nos, ó Pai, de todo o efeito do El Niño, Senhor, que está vindo sobre a nossa nação. Livra-nos, Senhor, do fogo, livra-nos dos tsunamis, livra-nos dos terremotos, ó Pai, livra-nos, Senhor, de toda a ira que está sendo direcionada para esta nação, porque este povo tem sido rebelde perante a tua presença. Deus, dá-nos o livramento de tudo isso, Pai, em nome de Jesus. Amém.
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1: É isso aí, obrigado pastora Jussara Lara, orando pelo nosso Brasil. Amanhã ela volta, né? Amanhã ela vai. Não, hoje é quarta-feira, né? Hoje é quarta-feira. Aldrin Lima está perdido, pastora Jussara Lara, perdido na semana. Meu Deus do céu.
4: O que aconteceu com a sua excelência? O senhor se perdeu aí. Explica isso para o povo que saber. Tá ligado que perguntou, nossa, coitadinho, ele ficou perdido. Será que acharam, não? Quem que achou, sei lá?
1: Acharam, seu Jaimas. Ai, meu Deus, foi só um lapso aqui, seu Jaimas. Só um lapso.
2: Entendeu? Vamos ouvir a dona Yaya então, ah, senão.
1: Ele pergunta e me deixa falando sozinho. Meu Deus, não, Deus do céu.
2: A
1: tá
2: cantar
1: bom.
2: Aqui, Yaya e Nhanhã. Na verdade, é uma música do Elvis. Vamos ouvir então.
1: Vamos lá, aumenta o volume e curta aí esse momento maravilhoso da dona Yaya.

0: É isso aí, obrigado por você estar conectado aqui na Paraná Gospel, ouvindo nosso Cristo é Resposta, essa programação que está linda de viver, viu? Mesmo com o locutor meio perdido, trocando quarta por terça, por segunda ou por qualquer outro dia. Ai, meu Deus do céu, vamos lá. E agora vem chegando a pastora Jussara Lara, pastora Ermar Lara, é isso mesmo?
1: Isso.
0: Ela volta aqui.
1: Tá chegando aqui meio devagarzinho, mas tá chegando. É.
0: foi lá, orou pelo Brasil, aí foi na copinha, tomou um café e agora vai trazer para nós aqui a mensagem pastoral, pastor Ermar Lara.
1: É como dizem por aí, né? Que tem gente que vai bater o escanteio e corre na área para cabecear no gol, né?
0: É tipo isso mesmo. Ai, meu pai. Então tá certo. Pastor Jussara Lara trazendo para nós a mensagem pastoral. Vamos lá, pastora.
2: Bom dia, amados ouvintes do programa Cristo é a Resposta. Vamos a mais uma mensagem dinâmica para uma mulher forte. O tema da nossa mensagem de hoje é Feita Nova. Lá em 2 Coríntios 5,17 diz o seguinte: portanto, se alguém está em Cristo, é nova criação. As coisas antigas já passaram, eis que surgiram coisas novas. Quando Cristo torna-se nosso Senhor e nosso Salvador, o castigo eterno de nossos pecados é removido para tão longe de nós quanto o Oriente está do Ocidente. Isso está lá em Salmo 103, o versículo 12. O pecado não tem mais domínio nem bases legais para manter o seu espírito em cativeiro. Você é liberta. No entanto, liberdade e perdão não erradicam as consequências práticas ou os naturais do pecado. Se eu cometer um crime e for sentenciado à prisão e depois for salva, o meu espírito estará livre, mas meu corpo continuará indo para a cadeia. Não significa que não foi perdoada, significa que busco a sabedoria do Senhor ao lidar com minhas realidades. Você pode perguntar-se, então, como essa verdade se aplica? Fui perdoada e me tornei uma nova criatura. As coisas antigas passaram e surgiram coisas novas para mim. Essa verdade está sendo trabalhada em nós. Somos perdoados e nossos pecados são lavados no momento em que os confessamos. Somos espiritualmente renovados no instante em que experimentamos a esmagadora misericórdia de Cristo. Mas isso não significa que minhas escolhas anteriores não terão mais nenhum efeito sobre mim. Não sou mais culpada, nem estou sob o juízo eterno, mas algumas consequências permanecem. A fim de argumentar mais um pouco, e se eu tivesse engravidado durante meus dias de solteira e nas minhas loucuras desenfreadas, teria sido uma boa chacoalhada, com certeza. E se eu me tornasse cristã depois de engravidar, o bebê desapareceria? Não, claro que não. A presença de uma criança não negaria de forma alguma o perdão dos meus pecados. Assim como o perdão dos meus pecados não apagaria a existência da criança. O bebê não é o pecado. Ele é o resultado das minhas escolhas que eu fiz. A criança seria amada e celebrada como um presente, mesmo que a concepção tivesse ocorrido fora da aliança do casamento. Deus está no negócio da redenção dos nossos erros, percalços e pecados. Os milagres

naturais. Eu confio na tua capacidade de me tornar completamente limpa perante ti. Lembre-se, minhas amadas, eu sou forte quando eu confio na capacidade de Deus em redimir a minha realidade. Fiquem com Deus. Um grande abraço no Senhor.

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2: Obrigado, pastora Jussara Lara, trazendo para nós a mensagem pastoral dessa manhã, essa linda canção e a mensagem pastoral, bom demais, né? Amanhã ela volta orando pelo nosso Brasil e obrigado também em nome da pastora Jussara Lara, eu agradeço a cada colaborador, né? Cada querido, cada querida que faz a diferença aqui conosco no programa Cristo é Resposta, levando ao ar aí para você, querido ouvinte, a reflexão. As mensagens, né? Mensagens pastorais e outros momentos que a gente tem aqui, né? O pastor Cornélio Augusto com a palavra falada, enfim, a gente agradece cada um individualmente, tá bom? Receber o nosso abraço, o nosso carinho, nossa gratidão por você ser parceiro do nosso Cristo é Resposta. Obrigado também às rádios parceiras que se ligam aqui conosco, formando essa rede bonita, né? Transmitindo aos quatro cantos do Brasil e do mundo o Cristo é Resposta. E agora para você, querido ouvinte, o Tocando Corações vem chegando, né, pastor Demar Lara?
3: Antes vamos orar pelos doentes e enfermos, né?
2: É verdade, é verdade. Momento importantíssimo.
3: Isso.
2: Também, né?
3: Vamos orar. É que o Japa chega aqui e bagunça toda a nossa grade.
2: Você não tem noção do que acontece nos bastidores aqui, viu, querido ouvinte? O Jarbas desconcentra a gente de vez em quando, viu, pastor?
3: Sim, mas ele tá lá sentadinho agora. Ele sabe que agora é hora de orar para aqueles que estão doentes, né?
2: Isso, é verdade.
3: Estão enfermos e precisam, né? Precisam do socorro bem presente da parte de Deus, né? Então, por isso, é importante a gente orar por aqueles que necessitam de um socorro médico. Pai querido, muito

0: obrigado pelo dia que o Senhor nos dá. Obrigado porque a gente está podendo fazer mais uma oração, Senhor, juntos com nossos ouvintes, a Deus, apresentando as pessoas que estão sofrendo por causa de tantas doenças e enfermidades que aparecem no mundo, Senhor. Oh Deus, misericórdia, visita os hospitais, os médicos, os enfermeiros, os médicos cirurgiões. Ó Deus, visita, ó Deus, o hospital dos velhinhos aí em Curitiba também, Senhor. Misericórdia, Paizinho querido. Ó Deus, a doença faz parte da vida também, Senhor. Mas nós temos o Senhor como médico dos médicos, e o Senhor pode trabalhar no lugar do médico. Sim, porque o seu trabalho é um trabalho completo. Oramos, meu Deus, pelo corpo, ó Deus, dessas pessoas, mas também oramos, meu Deus, que Jesus Cristo seja o mestre dessas pessoas, Jesus Cristo seja o Salvador, o Senhor delas. Assim eu peço, Paizinho querido, que o Senhor visite aqueles que estão em casa também, que estão ouvindo o programa também e que precisam, Pai, estão desesperados, estão angustiados, estão com muito medo no coração. Ó Deus, tira esse medo, Senhor, meu Deus, traz paz a eles, ó Deus, e traz cura gradativa, ou faz um milagre. Isso tudo nós pedimos, e que se faça tudo, ó Deus, conforme a tua santa e bendita vontade. Amém.
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2: Isso aí, pra você agora, vem chegando o
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2: É isso aí, Tocando Corações, os mais belos hinos, esse que é o broco dele, é isso mesmo. O broco do Jarbas Passarinheiro, trazendo aqui lindas canções pra gente curtir nessa manhã, Pastor Arlara. O senhor Jarbas.
4: O senhor tá bom?
2: Eu tô ótimo, tô ótimo.
4: Eu também tô bom, tô animado, não, não, muito animado. Isso, porque eu estou animado, porque eu sou um homem de um ânimo constante, perseverante, né? Eu não tenho medo de nada. Eu enfrento todas as dificuldades, troco lâmpada do poste, troco tapo o buraco das ruas, e também estou aí com um projeto agora, também de plantar uma árvore na frente da casa do caramba.
2: Olha, tudo que projeto bonito, senhor Jarbas.
4: Faz parte dos meus projetos para 2027, são quatro anos de bênçãos. Oh, aleluia, glória a Deus. E agora apresento para todos vocês aqui o meu broco. O broco mais bonito do programa. Um broco que tem aqui a minha assinatura embaixo. É um broco.
2: Ah, o senhor está achando que está no palanque, seu Jarbas?
4: Oh, tem hora que eu me perco, Vadão. Acontece isso sempre, doutor. A Josefina teve que jogar um balde de água fria em mim.
2: Meu Deus, é sério isso?
4: Tava madrugada em cima da cama de pé. Falando pros.
2: Ai, meu pai do céu. Bom, depois dessa, teve que trocar o colchão também, né, seu Jarbas?
4: Eu amo a multidão, amo multidões. Eu amo o meu querido. Ouvinte, não, como que é?
2: Eleitor?
4: Eleitor, né? E eu amo, sim. Se você quiser, eu também liberei um dentista em cada estado do Brasil para socorrer as pessoas que não podem, né, ir no dentista pagar nada.
2: Ah, é, mas. Isso me parece, seu Jarbas, me parece. Me parece que o SUS tem esse programa já de...
4: Mas esse aqui é o diferente, esse aqui é o projeto Tiradentes. Isso, não. É, é como isso, como a anestesia tá muito, muito cara, né? É sem anestesia mesmo.
2: Meu pai do céu, aí vai, hein? Aí vai.
4: Tá bom, vamos então.
2: Aumenta o volume aí.
4: Projeto lá dentro, meu Deus, hein?
2: O senhor quer participar lá, pastor?
4: Não, não, não, imagina. Depois ele vai explicar por quê.
2: É, agora não. Eu acho que merece.
4: Vamos lá, coração, então.
2: Vamos lá, vamos lá.

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1: Os mais belos hinos. É isso aí, esse foi pra você o Tocando Corações, os mais belos hinos. Essa sequência lindíssima que nós curtimos aqui, né? E agora, pastor Ademar Lara, eu tenho recebido algumas mensagens aqui pedindo explicações, viu? Mais informações sobre esse projeto Tiradentes.
2: Deixa eu chamar o homem aqui então. Pode vir aqui.
1: Venha.
2: Pois não, doutor.
1: O pessoal tá perguntando aqui, doutor eleitor, o pessoal tá perguntando sobre o projeto Tiradentes, como é que funciona, seu Jarbas?
2: Bom, eu tenho uma ligação com a Faculdade de Medicina do Brasil, né?
1: Certo.
2: E, então, eu tô fazendo uma pesquisa para ver quanto um ser humano como eu, né? Suporta arrancar um dente sem necessidade. Vai ser isso tudo para o bem do povo. Imagina só quanto que eu vou economizar, né, Lima? Com esse negócio de anestesia. Muito dinheiro.
1: Muito.
2: Mas só vai aumentar o cofre lá, para aumentar também o salário nosso, né?
1: Meu Deus do céu.
2: O senhor quer fazer um teste, doutor?
1: Não. Na verdade,
2: eu não preciso pagar nada. O senhor
1: é de graça,
2: paga,
1: né?
2: Não é de graça. O senhor paga lá, não sei que valor que é, caixinha, né? Caixinha do Jarbinha.
1: Meu Deus do céu.
2: Onde um dinheirinho pro caixinha do Barbinha?
1: Misericórdia, senhor.
2: Não é Barbinha, é Jarbinha. Vamos falar errado, é que eu xingo você. É uma moedinha no caixinha do Jarbinha.
1: Ah, sim. Vai pra lá, seu Jarbas, vai pra lá. Vamos pro quarto de banda.
2: É minha caixinha lá, ela tem um vãozinho aqui grande, só pra colocar cédulas, né? R$200, pelo menos, né? Isso, não. Só pagar até a confecção da caixinha e outras despesas mais, né?
1: Aham.
2: E sobrava ali também.
3: Vai lá. Meu Deus, Aldo Lima.
1: O que a gente faz com ele, pastor?
3: Quando é que esse homem vai aposentar, hein?
1: Eu acho que daqui 4 anos, talvez, pastor. E olhe lá. Ai, meu Deus do céu. Vamos pro quarto de banda, então. Trazendo aqui uma canção bonita pra gente, pra fecharmos com chave de ouro a programação Cristo é a Resposta, né? Que banda que está na área hoje aí, pastor Ademar Lara?
3: Olha, na área não, tá aqui no estúdio.
1: Tá no estúdio, tá bom.
3: Tá, isso, a banda Universo. É pra cantar aqui, começo de tudo, vamos lá.
1: Olha aí, vamos curtir então esse louvor bonito e já a gente volta pra orar com você e encerrar aqui o programa Cristo é Resposta aqui. Olha, eu não quero encerrar não, tá bom demais, né? Aumenta o som então pra gente curtir o quarto de banda.

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1: Tá aí a banda Universos cantando o começo de tudo, fechando aqui o nosso Cristo Resposta desta super quarta-feira, né? Esse foi o quarta de banda e fechou aqui, fechou muito bem essa programação. Pastor Leonardo, só nos resta agora orar, né? E dizer tchau para o nosso ouvinte.
2: Exatamente, eu vou orar aqui antes que o Jarbas Passarinho volte de novo aqui, que hoje passou do limite, né?
1: Passou, hoje foi essa complicado, pastor.
2: Essa é a história de projetos iradentes sem anestesia ainda.
1: Esse me pegou no contrapé, viu?
2: Eu acho que ele vai é perder o voto com isso aí, viu?
1: Pastor, conversa com ele lá, viu? Porque realmente, né?
2: Vem falar aqui pra terminar, vem aqui.
1: Ai, meu Deus do céu.
2: Mudou
1: de ideia.
2: O senhor sabe que éter faz a pessoa dormir?
1: Sei.
2: Isso. Então, em vez de usar anestesia local, eu vou dar um cheirinho de éter para as pessoas. Aí ela dorme, enquanto dorme, a gente faz o serviço, né? Tá tirando dente, dois. Tem gente que vem para tirar tudo dentro, uma vez só, né? Olha, que coisa isso, né, coitadinho? E depois, no lugar dos dentinhos que tirou, vamos fazer o projeto dentadura.
1: Ah, é? Tá, e como é que vai funcionar esse projeto? Agora já fiquei curioso também.
2: Ele está em confecção.
1: Ah, entendi.
2: Demora, tem que reunir os meus corregionários, ver se tem fundo para isso.
1: É um projeto complexo esse, né?
2: Talvez faça uma dentadura com um dentinho por vez, né? Faz um, depois coloca outro. É, porque nós temos que
1: economizar, né, seu Gerbas?
2: Economizar, porque é preciso economizar.
1: Entendi.
2: É economizar, né? É necessário, é importante economizar. Se eu tenho esse patrimônio hoje, é porque eu sempre economizei, né? Sempre economizei. E por isso que eu fico bravo, Aldemar, de pagar conta. Eu não quero pagar nada, quero só economizar, né?
1: Tá certo, né? Eu também só quero economizar, mas não dá, viu, seu Jarbas? Tenho confessado aqui pro senhor que não dá, viu?
2: O senhor é um bebê chorão. Bebê chorão.
1: Seu Jarbas, tchau, seu Jarbas, tchau.
2: O quê? Você tá me despedindo, é?
1: Tô.
2: Então o senhor vai pagar a minha rescisão de contrato.
1: Não tô despedindo do senhor, calma. Não tem nada com rescisão de contrato, é só do programa de hoje, tá acabando, seu Jarbas.
2: Tá no fim já, tá. Nem sabia, tá tão bom esse programa que hoje, ó. Estou promovendo, né? que é, professor? Quer orar? Vai orar de joelho lá no
1: cantinho. Todo homem pele. Hoje, viu?
2: Ele quer orar aqui, para que orar. Calma.
1: Ai, meu Deus do céu, tá com a corda toda, tá que tá solto.
3: Ai, meu Deus, hein, Aldemar? Jesus, hein? Só Jesus na causa, você pode. Projeto dentadura, e aí um dentinho por mês.
1: Por mês,
3: tomara que seja por mês, né? Porque
1: tomara, Pior,
3: tá bom.
1: Pior se for a cada dois anos, hein?
3: É, ou quatro, né?
1: Aí complicou mais ainda o negócio.
3: Pai, nós te agradecemos de coração, Pai. O Senhor tem nos dado graça aqui para levar conforto, consolo, alegria para os nossos ouvintes, ó Senhor. Visita cada estado do Brasil e fora do Brasil também, aonde alguém está conectado com a Paraná Gospel, ouvindo o nosso programa. E que tudo que aconteceu hoje seja para a tua glória somente. Nós apenas somos instrumentos nas tuas mãos. Assim oro, pedindo que o Senhor visite agora cada família Cristo é Resposta. Em nome de Jesus, amém e amém. Graças a Deus. E às 18 horas teremos a nossa reprise. E amanhã, às 8 horas, bem cedinho, Demir para o seu galinho de corda no seu despertador. E sintonize a Paranagócio e o programa Cristo é a Resposta. Grande abraço meu da pastora Jussara Lara e um grande beijo de Deus no seu coração.
1: Um grande abraço, Aldrin Lima, de toda a família Cristo é Resposta. Você fique com Deus. Uma quarta-feira abençoadíssima para você, tá bom? E até amanhã, minha gente. Fique na paz do Senhor. Tchau, gente!

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1: Oito e cinco.
2: Assim diz a Bíblia.
3: Não te deixes vencer do mal, mas vence o mal com o bem. Livro de Romanos, capítulo 12, verso 21.
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1: Oito e seis.
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Alô você, graça e paz, povo de Deus, nós estamos chegando para louvar, para adorar a Deus com você em mais um programa Ondas de Paz. Hoje, quarta-feira, meio de semana, dia 23 de setembro de 2026. Eu sou Ezequiel Ferreira, durante a próxima hora, muito louvor e adoração ao Senhor nosso Deus, aqui no nosso programa Ondas de Paz, um verdadeiro culto de louvor e adoração ao Senhor. E eu convido você para ficar conosco durante a próxima hora, louvando e adorando a Deus. O programa começa e começa muito bem. Casa Worship, era eu.

0: Presente, Aline Barros cantou pra gente. Ouvimos antes A Ele a Glória, Gabriela Rocha. Tivemos também o Veredito com Célia Sakamoto. E abrindo o programa, nós tivemos Casa Worship. Era eu. Tá chegando o intervalo, já já eu volto com mais Ondas de Paz pra você nesta quarta-feira abençoada. Não sai daí.
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3: Oito e vinte e nove.
4: Assim diz a Bíblia.
5: O que encobre as suas transgressões jamais prosperará, mas o que as confessa e deixa alcançará misericórdia. Provérbios capítulo 28, verso 13.
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5: Já estou de volta com você para a sequência do nosso programa Ondas de Paz, edição de quarta-feira. Prazer enorme estar com você, prazer muito grande saber que você está conosco, ligado na nossa programação, em casa, no seu local de trabalho, onde quer que você esteja, receba o nosso abraço, o nosso carinho. Eu conto também com a tua participação, conta pra gente onde você está ouvindo o nosso programa. Manda mensagem pra gente acessando o portal pedidomusical.com.br, procura pelo programa Ondas de Paz, ou então manda mensagem pra produção 419-9829-5627. Escreve assim, programa Ondas de Paz, aí manda teu recado, a mensagem vem pra gente. Eu vou estar registrando a tua participação aqui do nosso programa, tá bom? Seguimos louvando e adorando a Deus. Tem mais, sobe o som. Gisele Cristina, SOS.

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você. Isaías teve a experiência de participar de um culto no céu.

deixar você fazer o que tá sentindo.

0: Todas as crianças, tá aí a canção da Fernanda Brum. Liane Fernandes, direção. Tivemos também Jefferson e Suelen, Cordeiro e Leão. Abrindo a sequência, Gisele e Cristina. E a canção SOS. Tá chegando o intervalo, na volta do intervalo, vamos mandar aquele abraço especial para os aniversariantes do dia e tocar muito mais na sequência do nosso programa Ondas de Paz. Não sai daí, volto já.
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3: Assim diz a Bíblia.
4: O mesmo Deus da paz vos santifique em tudo. E todo o vosso espírito, alma e corpo sejam conservados íntegros e irrepreensíveis na vinda de nosso Senhor Jesus Cristo. Livro de 1 Tessalonicenses, capítulo 5, verso 23.
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3: Oito e 57.
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0: Já estou de volta com você para a sequência do nosso programa Ondas de Paz, edição desta quarta-feira. E agora eu quero mandar aquele abraço especial para os aniversariantes do dia. Você que está completando mais um ano de vida nesse dia 23 de setembro, parabéns, felicidades. Que Deus continue abençoando que este novo ano, esse novo ciclo que começa na sua vida, seja de bênçãos e vitórias na presença do Senhor nosso Deus. Para nossa meditação, a palavra do Senhor diz: clama a mim e responder-te-ei, anunciar-te-ei coisas grandes e firmes que não sabes. Aí, palavra de Deus para nossa meditação. Vamos cantar mais? Abrindo mais uma sequência por aqui, Regis Danese, Depressão.